0: Agora, né? Obrigado pela audiência, né? Estão trabalhando lá em casa, né? Dona Polônia com seu esposo, né? Que Deus abençoe. Amanhã vamos para Curitiba. Vamos, né? Que Deus abençoe, guarde vocês e protejam. Obrigado pela sua audiência. O nome de vocês já está contabilizado aqui também para concorrer aos mimos. Miguel Martins, fala aí, Miguel.
1: Ó, pai do senhor, pastor Roberto. Estou ouvindo o programa aí, né? É uma benção. Uma benção de Deus. É, um abração aí, pastor.
0: Miguel Martins, o guardião da prefeitura, também aí nos abençoando aí com a sua escuta. Também aqui a Liz Seretti fala assim, boa noite, pastor, estamos na escuta desse programa abençoado, peço oração para mim e pro meu esposo, Thiago, meus filhos, o Thalisson, a Thaís e também para minha mãe, a Maria Seretti, que não está bem, que Deus reconstitua a saúde dela, sim, sim, sim, que Deus coloque as suas poderosas mãos na vida da nossa como é que é o nome da mamãe aqui? Como é que é o nome da mamãe? Da Dona Maria Seretini, que Deus esteja com ela. Também aqui o meu amigo Luiz Rogério pedindo o louvor aí, a ovelhinha, né? E o Luiz Rogério sempre tem me ajudado aqui, sempre tem me abençoado, né? O Rogério hoje falou assim, pode sortear mais R$50 aí em Vale Compras na loja Vitória Presentes, que fica aí na rua Vicente Machado. Então, você que vai ganhar vai aí na loja da Jacinta, né? A Vitória Presentes. Precisou comprar aí, né? Vai lá, que tem de tudo aí na Vitória Presentes. Obrigado, Rogério. Obrigado, Luiz Rogério. Que Deus te abençoe. Em nome de Jesus Cristo. Também aqui, meu amigo Paulo, o Paulo Milos, nos acompanhando aqui, nos ajudando também. Aqui comigo, a Silvéria. Boa noite. Peço o hino Escudo. Ofereço para o meu amor João Paulo. Assina Silvéria. Que Deus abençoe vocês em nome de Jesus Cristo. Também conosco aqui através da live, tem bastante gente, o Estefano Harmachuk, a Luciana Maria Terezinha, quem mais aqui, a Lindamir Tchesselski lá de Frontinho, o Ricardo Kujarski, né, boa noite meu amigo, a Paula Cordeiro, a Maria Nós, a paz do Senhor, meu cunhado José Almeida lá do São Domingos do Pinaré, meu amigo pastor Wilson Silva lá de Urtigueira, Paraná, que Deus abençoe, meu amigo Ederson Kiveluque, paz do Senhor, irmão, estamos aqui ligadinhos no seu maravilhoso programa, que Deus abençoe a família Kiveluque aí no na Vila Rural, que Deus guarde, que Deus abençoe. Então, vamos de louvor, que a hora não para aqui, né? Vamos lá, canta pra nós aí, Sabor de Mel com a Damares, canta aí.

tudo nessa vida é passageiro, mas a tua palavra vai ser não, viu? A palavra do Senhor, ela fica, viu? A Bíblia é o livro mais antigo do mundo, mas é o livro mais atual que existe. Tudo que está escrito ali se cumpre. O que não se cumpriu ainda se cumprirá. Todas as promessas de Deus na tua vida, que ainda não se cumpriu, acredite, vai se cumprir, se você acreditar e deixar Deus cuidar da tua vida. Amém? Pessoal, até aqui a gente anotou o nome de todos que participaram aqui, né? Eu quero mandar um alô aqui, ó. Quero mandar um alô aqui, ó, pro Luiz, pro Itanael, pra Noemi, né? O Noemi que tá conosco aqui, boa noite. É, paz do Senhor, toque o hino... É, banco vazio, é Noemi. Noemi, obrigado, Deus abençoe você pela tua participação. Também conosco aqui o Sidney. O Sidney, ele fala: é, uma abençoada noite a todos. Ligado, se possível, toca o louvor Oliveira Verdadeiro com Gerson Rufino. Seu louvor é lindo, pessoal, mas eu não vou conseguir tocar mais hoje, não. Nós já vamos partir para a palavra e daqui temos o final do programa e temos o sorteio dos brindes. Eu vou anotar o nome aqui do meu amigo Sidney ainda, né? O Sidney, né? Porque ele tá em tempo aqui ainda, né? O Sidney. Tá aqui anotado, Sidney, o teu nome. E acabou-se. O Sidney foi o último e já era. Beleza? O pessoal vai chegando agora. Beleza, pessoal? Vamos nessa, então. Vamos falar aqui dessa... Escuta esse louvor que eu vou colocar agora. Eu vou aumentar esse louvor aqui. Escuta aí. Escuta aí, ó.

Pra quem não conhece essa banda é Campeiros de Cristo com o louvor Pra Quê? Ao vivo. Mas por quê? Pra quê que você tá soltando seu louvor e falando agora aí? Tá interrompendo. Pra que domingo, você que gosta de um louvor cristão, ó. Esse grupo vai estar na cidade de Rio Azul, no aniversário da cidade. Estará lá, adorando a Deus a partir das 14h na Praça Tiradentes, né? Olha um outro louvor deles aqui, ó. Campeiros de Cristo, então, estarão aqui, domingão, Rio Azul. Vamos ver se a gente vai estar lá, presente, né? Adorando a Deus com esse povo abençoado de Rio Azul, Paraná!

Vai ser mais ou menos assim nesse embalo domingão, né? Domingão Campeiros de Cristo em Rio Azul, Paraná. Vamos pra lá adorar a Deus, hein? Vamos lá. Mas então, glória a Deus por isso, domingão estaremos lá então, presente em Rio Azul. Se Deus permitir que nós estejamos vivos até lá, nós vamos estar lá. Mas agora, você que esteve comigo, né, a gente aqui brinca, sorri, né? Eu quero que você esteja comigo meditando na palavra do Senhor. Esse programa não tem o menor sentido, não teria o menor sentido se nós não falássemos da palavra de Deus. E hoje nessa noite do dia 8 de setembro de 2026, Deus me leva até o livro de Abacuque. Livro de Abacuque, capítulo 3. E o versículo 17 e o 18, uma palavra super conhecida de todos. Mas a palavra de Deus, ela se renova todos os dias. Eu tenho certeza que Deus vai falar com você. Tenho certeza absoluta, sabe por quê? Essa palavra faz dias que está comigo. Faz dias que está comigo. E é hoje o dia, o momento de nós falarmos. Abacuque capítulo 3, o verso 17, diz assim a palavra de Deus. Portanto, ainda que a figueira não floresça, nem haja fruto na vide, o produto da oliveira minta e os campos não produzam mantimentos, as ovelhas da malhada sejam arrebatadas e nos currais não haja vacas, todavia eu me alegrarei no Senhor e exultarei no Deus da minha salvação. Olha que louvor, que palavra maravilhosa para mim e para você. Amados, o profeta Abacuque, quando ele fala isso, ele profetiza, ele não vive um momento bom, ele não está num momento muito bom da vida dele. Ele não está num momento bom da vida dele. Acredite. Ele está aí com uma profunda crise nacional, porque o juízo de Deus estava chegando sobre Judá através da invasão dos caldeus e dos babilônicos. Ao meio de todo este, no, essas notícias, né, nós vemos que este profeta, ele não deixa que a sua fé se abale, né? Porque no versículo 17, o cenário é um cenário de escassez, um cenário de miséria que acontece. Porque ele fala assim, ó, ainda que a figueira não floresça, que não tenha figo, que não haja fruto na videira, na vide, e ainda que o produto da oliveira minta, e os campos não produzam mantimento, ainda que as ovelhas da malhada sejam arrebatadas nos currais, e nos currais não hajam vacas. Amados, você já pensou em que situação que esse povo vivia naquele momento? Esse povo, ele vivia uma situação aterrorizante, porque todas as suas fontes de comida, as suas fontes de renda, se estavam escassas, se estava se acabando, se estava se terminando. E a palavra diz que Abacuque descreve a falência total de todas as fontes da subsistência humana daquele tempo. Já pensou você? Não sei como que tá a tua vida hoje, como que tá o teu dia a dia, como que tá o decorrer da tua vida, se está tudo bem. Eu espero que esteja tudo bem e glorifico a Deus por isso. Mas quem sabe essa palavra, ela esteja falando com você.
né? Porque quando as promessas humanas falham, quando o produto da oliveira mente, ó, mostra que até aquilo que parecia garantido falhou. Quando você colocou a tua confiança no ser humano, falhou. Abacuque descreve nesse versículo que eles estavam entrando num período de crise. Eles estavam entrando num período de escassez. Aonde havia abundância, não haverá mais. Aonde tinha alimento, não haverá mais. O gado que estava no curral, não vai haver mais. E para nós trazermos para os dias atuais, para os dias de hoje, como que isso pode acontecer? Quem sabe seja o teu emprego. Quem sabe seja o mantimento mesmo, o próprio alimento dentro da tua casa. O próprio alimento, o alimento físico. Falando da parte física. Quem sabe você está passando por uma dificuldade grande, tremenda, aí na tua casa. E se você estiver passando por isso, como eu falei várias vezes, fale para mim. Fale para mim que eu vou te ajudar. Porque ninguém... podemos admitir que passa por isso. Mas esse povo, nessa época, estava passando por isso. E naquela época as situações eram difíceis. Não eram que nem hoje. E eles estavam... perdendo as esperanças, porque o juízo de Deus, a não ser de, apesar de tudo que estava acontecendo ruim, tinha um povo, dois povos querendo atacar eles. O juízo viria sobre eles através desses povos, dos caldeus e dos babilônicos. Quem sabe você tem chorado. Quem sabe você tem derramado lágrimas. Quem sabe você, pai, mãe de família, tem levado um fardo pesado. Tem visto as suas fontes se secarem, suas fontes de renda se secarem, as coisas diminuírem. Você está vendo que as notícias não são boas. O que está vindo não está acontecendo.

nosso dia a dia, no nosso cotidiano, quando, por exemplo, uma doença bate na porta, quando, eu já citei aqui o desemprego, quando a tristeza, quando a tal da depressão quer bater, quer entrar, quando a tristeza quer entrar para dentro do teu lar, para dentro da tua vida, quando a situação já sai do controle das tuas mãos, o que fazer? O que é que você faz? Você se amaldiçoa, você, quem sabe, amaldiçoa até o próprio Deus. Quem sabe você se revolta. Quem sabe você vai para um canto. Olha só, oh Jesus. Quem sabe você vai para um canto onde ninguém te vê. Para um canto onde você acha que está só e onde você acha que você está falando sozinho. E você se pergunta para Deus, por que que tal situação bateu a tua porta da tua casa? E por que que se estabeleceu? E nessa noite você pede, a tua alma pede socorro. Você pede socorro porque a aflição e a angústia são tantas. São tantas. Que até chorar fica difícil. Até abrir a boca para falar com Deus fica difícil. É muito fácil nós adorarmos a Deus e dizermos que nós o amamos quando nós temos uma família unida, uma família cheia de saúde, os nossos armários repletos, a nossa conta no banco cheia de dinheiro. É muito fácil. Mas e quando tudo isso vai embora? Era isso que estava acontecendo com esse povo. Era isso que estava acontecendo com esse povo naquela época em Judá. As suas fontes se secaram. Da onde eles podiam tirar mantimento, acabou. Porque a videira não ia dar fruto. A videira não ia dar frutos, os animais não estariam mais nos currais. Quem sabe você se encontra assim. E essa palavra, ela vem de fronte a você. Ainda que a figueira não floresça, que não haja fruto na videira. Já pensou? Já pensou você tentar conectar, tentar... Você tentar... Eita Deus, Tu és santo, Jesus, Tu és maravilhoso, né? Aqui a nossa live caiu fora aqui, né? Eu acho que caiu. Nós vamos tentar fazer diferente aqui. Já não é a primeira vez que acontece dessa live cair, né? Já não é a primeira vez que nós ficamos aqui sem internet, parece que, né? Então a gente vai mudar aqui. Vamos colocar outra internet e vamos deixar rolar. Vamos deixar acontecer aqui. De novo, mais uma vez, né? Que Deus... Vamos mostrar os comentários. Que maravilhoso, tá aqui. Voltamos, né? Estamos aqui, eu quero ver quem que tá conosco aqui, que não foi embora, né? O pessoal que tava aí, volta, por favor, né? Nós tivemos que reiniciar aqui, porque deu uma pane aqui, né? Mas nós já restabelecemos. Mas a palavra de Deus nos diz que aquele povo naquela época, eles estavam passando por esse momento de escassez. Mas olha o que a palavra do Senhor diz. Olha o que a palavra do Senhor diz para mim e para você. Olha o que a palavra do Senhor diz para nós. Ela diz assim, ó, a continuidade. Ele começa esse versículo com um cenário catastrófico. Mas no final, olha o que ele diz. Todavia, eu me alegrarei no Senhor. Todavia, eu me alegrarei no Deus da minha salvação. Todavia, eu me alegrarei no meu Senhor. Todavia, eu vou me alegrar
Todavia, eu vou

estar com Deus independentemente do que acontecer. Todavia eu tenho motivo para me alegrar na presença do Senhor. Todavia, não importa o que aconteça, não importa o que esteja acontecendo, não importa o que esteja passando, não importa a situação, do que você necessita é a presença de Deus na tua vida, independentemente do que estiver acontecendo. Se quem sabe a sua fonte lá de alimento, do que esteja te mantendo, esteja se secando, a palavra de Deus vem essa noite nos dizendo que não importa a situação. Ele diz assim, ó, o versículo 18, toda via eu me alegrarei no Senhor, exultarei o Deus da minha salvação. E o que que ele quer dizer com isso? Que não importa a situação que ele esteja vivendo, não é só nos momentos bons que nós temos que adorar a Deus, não é só nos momentos bons que nós temos que estar diante de Deus, é nos momentos ruins que nós mostramos que nós temos fé e acreditamos que Deus pode mudar o cenário da nossa vida. É muito fácil com o dinheiro no banco, é muito fácil com o dinheiro no bolso, é muito fácil com o carro zero, é muito fácil as coisas acontecendo e tudo bem. Ah, mas então Deus tem prazer ver eu sofrendo? Não! Deus, no sofrimento, quer nos fazer mais forte. Deus quer nos transformar, fazer que nós passamos cada vez mais ser muito mais que vencedor. Deus é tremendo. Deus é tremendo. Deus é maravilhoso. Viu? Deus, ele é maravilhoso. Agora eu não sei se eu estou mais ao vivo, que o que aconteceu, né? Se a Luciane puder me dar um alô aqui, eu tô vendo o último comentário dela. Deu uma pã de novo aqui, eu não sei o que acontece. Mas que esteja na mão de Deus. Que Deus te abençoe, que Deus guarde você. Que Deus te guarde. Que Deus esteja na direção da tua vida. Que Deus esteja na direção da tua casa. E que você venha entender que Deus, ele é suficiente para você. Ele é suficiente na tua vida, independentemente daquilo que esteja acontecendo aí com você. Deus te dá motivos todos os dias de você estar vivo. Deus te dá motivos. Ah, mas eu não tenho. Tem sim, porque você está vivo. Você tem mais uma oportunidade, né? E você tem uma nova oportunidade de você correr atrás e fazer as coisas acontecerem de maneira que Deus vai te honrar, da maneira que Deus vai te abençoar cada vez mais e mais e mais. Se você está passando por esse tempo, né? Por esse momento de escassez, se acalme, ore, deixa Deus cuidar para você de todas as coisas. A palavra todavia, né? Ou ainda, é assim, ela é um divisor de águas, porque ela separa o adorador circunstancial do adorador verdadeiro. Eita Deus! Abacuque não estava sentindo vontade de cantar. Ele tomou a decisão racional e espiritual de se alegrar na presença do Senhor. E a sua adoração é uma resposta que Deus dá aos que Deus é na vida deles. E com você, não é diferente. Com você não é diferente. Quem escolhe se alegrar na presença do Senhor em tempos difíceis, recebe o favor imerecido de Deus na tua vida. Jesus amado, não sei o que aconteceu aqui, mas eita Deus, o pessoal tá aqui, tá ouvindo, né? Estão assistindo, eu acho, né? Agora nem sei mais. Começou de novo aqui minha live. Eu vou concluir essa live aqui e vou abrir outra.
vou concluir e vou abrir outro, né? E vou esperar o pessoal entrar aqui. Umas coisas muito estranhas acontecem, né? Mas isso é pra gente aprender aqui. Pessoal, peço desculpa pra vocês aí que estão, né, voltando da live, né? Eu vou encerrar essa palavra aqui. Eu louvo a Deus, exalto o nome de Deus, porque Deus tem nos abençoado, Deus tem nos guardado nos dias difíceis, nos dias bons. Ele tem estado conosco e não tem nos abandonado. E essa é a palavra de Deus para mim e para você aí do outro lado. Eu gostaria de orar com você nesse exato momento para nós encerrarmos essa palavra aqui. Gostaria que você aí do outro lado, você fechasse os teus olhos, né? Se possível. E falasse assim: querido Deus e amado Pai, eu te louvo e eu te exalto, porque tu és bom na minha vida, porque tu és poderoso, Pai, e o Senhor sempre está comigo e nunca me deixou faltar nada. Em tempos difíceis, sempre nos manteve, Pai, e nos tempos difíceis sempre nos fez mais forte. Pai querido, eu peço a ti também, Deus, eu coloco esse programa nas tuas mãos, Deus. Essas coisas estranhas que têm acontecido, eu entrego nas tuas mãos. O Senhor, faça justiça por mim, Pai. Faça justiça por mim, Pai. Porque é a segunda vez que acontece isso. No momento do auge da live, cai o sinal, Pai. Eu entrego nas tuas mãos. Que o Senhor faça justiça por mim. E que o Senhor venha honrar a cada um que ouve, que está ouvindo essa live, que está ouvindo essa rádio. Mais uma vez eu peço a ti e eu te agradeço, Pai, por esse momento, no teu santo e no teu bendito nome, Pai. Amém e amém.

Então, muito bem, pessoal. Muito bem, muito bem. Vamos agora aí pro momento final, né? Eu peço perdão aí pra quem estava na live. Venham ouvir aqui, né? A gente recomeçou outra live aqui, caiu o sinal, né? Mas a gente já achou o defeito aqui e já está tudo normalizado, né? E eu espero que não aconteça mais isso. Então, vamos começar aqui com os prêmios, com os sorteios. Você que está aí comigo, você que participou através da live, né? Você que está aí conosco, né? Voltando na live, me ajude, se manifeste aí e manda o teu recado aqui, né? Para você receber o teu prêmio. Eu vou começar aqui sorteando o pão de milho que a minha amiga Rosângela Pchibicheski está me doando, né? Então, eu vou começar sorteando a nada na minha mão, né? Nada na minha mão. Que Deus abençoe a vida da Rosângela, né? E vamos colocar aqui o nome do abençoado ou da abençoada. Ó, o ganhador do pão foi o Ricardo Kujarski, ele tava na live. Ó, Ricardo Kujarski, né? Que ganhou o pão de milho. Eu vou colocar o nome aqui. E se ele não se manifestar até o final, a gente sorteia de novo. Beleza? O Ricardo Kujarski, que ganhou pão de milho, oferecimento da minha amiga Rosângela Pchibicheski. Também conosco, né? Aqui, né? Vamos colocar aqui o nome do quarto prêmio, que é um pacotão de erva mate Sokolovski, do meu amigo Luizinho, né? Vamos ver aqui. Ó, quem ganhou o pacotão de erva mate foi o meu cunhado, Oséias Almeida. Oséias Almeida, tá aqui, ó. Oséias Almeida, dê um alô pra nós aí, manda um alô aqui que a gente tá sorteando e eu preciso que você dê um alô pra nós garantir o pacotão de erva, senão tem que sortear de novo. Vamos colocar aqui, mais uma vez. Vamos lá, então. O terceiro prêmio é um almoço, olha só, um almoço lá na Milkimone. Na Milkimone, oferecimento aí da Milkimone, do meu amigo Diego Borsato, né? Um almoção para você e para tua família. Vamos ver aqui, ó. E quem ganhou o almoço foi o tal de Juliano Camargo. Juliano Camargo, cadê você, Juliano Camargo? Se manifesta aí. Ó, até agora ninguém se manifestou. Vou sorteando até aparecer alguém aí, né? Vamos colocar aqui o Juliano Camargo, né? Se não se manifestar, a gente vai sortear de novo, até aparecer alguém aí, beleza? Vamos agora pro próximo aqui, que é uns R$50 de vale compra, né? R$50 de vale compra. R$50 de vale compra na loja Vitória Presentes aí na Vicente Machado, né? Vamos ver quem que é o abençoado ou quem que é a abençoada, né? Vamos ver aqui se nós, ó. E ela tá aqui, ó. Quem ganhou R$50 foi a Laura Tisca. Ó, Laura, você tá aí, né? Já mandou aí, ó, né? A Laura Tisca ganhou o cinquentão. Dá um alô aí, Laura. Dá um alô aí que ela tá. Ela mandou, acho que é a última mensagem ali, onde teve a Rosângela. Cadê você, Laura? Vou colocar aqui, ó. A Laura Tisca, na loja Vitória Presentes, perto do cara, deixa eu ver aqui, ó. Vamos ver aqui, a Luciana Pereira. Ó, a Laura tá aqui, ó, já se manifestou aqui, a Laura, ó, né? Colocou o nome dela aqui, né? Ô, Juliano Camargo, você ganhou um almoço lá na Milkimone, Juliano. Vamos colocar aqui, ó, a Laura Tisca e o Juliano se manifestaram. O Juliano Camargo ganhou um almoço lá na Milkimone, né? Na Milkimone aí do meu amigo Diego Borsato, beleza? Só chegar lá e almoçar. Se não quiser almoço, passe pra mim
que eu vou lá e almoço. Beleza, Rogério? É, Juliano Camargo. Vamos então para o prêmio do Pix de 50 pila, né? Para você mandar o teu Pix para mim aqui. Vamos ver aqui. Vamos ver aqui quem que vai ser o abençoado, a abençoada que vai ser o contemplado. E o ganhador do cinquentão, Erasmo Vojtovic. O Erasmo Vojtovic tava comigo na live, né? Ele tava na live aí, agora não sei se ele vai se manifestar ou não, né? Mas eu vou ficar aguardando ele aqui. O Erasmo Vojtovic, né? Ele ganhou os R$50 no Pix. Como o Oséias Almeida e o Ricardo Kujarski não se manifestaram, eu vou sortear de novo aqui, beleza? Que é um pacote de erva e o pão de milho. É que caiu a live, pessoal, e esse pessoal já não entrou mais, né? Segunda vez que acontece isso de cair a live bem na hora do final do programa. É uma coincidência, né? Mas vamos torcer que seja isso. Vamos lá? Vamos ver aqui. Vamos sortear aqui, então, a erva mate, né? A erva mate, quem ganhou a erva mate foi a Thay Machado. A Thay Machado também tava na live, né? Cadê você, Thay? Thay Machado. Ganhou a erva. Vou deixar até aqui, ó. Ganhou a erva. Vamos ver o pão de milho. Quem que é o abençoado? Ó, a Laura Tiscas, sei lá, acho que a internet tá ruim. Mas eu também acho. Mas é engraçado que só caiu o roteador. Vamos lá. Luiz. Cadê aqui agora? Luiz Timonic ganhou o pão de milho. O Luiz Timonic tava na live também. O Luiz Timonic ganhou o pão de milho da minha amiga. Puxa vida, agora nem sei o que eu fiz mais aqui. Os 50 pila eu não sorteei, né? Jesus amado, até me perdi aqui agora. Não sorteei, sim. O Erasmo Vojtovic, né? E ele não se manifestou. Vamos ver aqui quem mais então, Jesus amado. Agora travou tudo de vez, né? Pessoal, eu vou sorteando aqui agora. Vamos sortear aqui o... A erva de novo, né? Ninguém tá se manifestando aqui. Tá ficando estranho isso aí. Quem ganhou a erva foi o pastor Wilson Souza, lá do Urtigueira. E lá do Urtigueira não tem como levar uma erva pra ele. Vamos deixar do lado. Pessoal, vou fazer assim, ó. A erva e o pão. Vamos sortear aqui o Pix agora de novo. Que ele não... Ó, quem ganhou o Pix? O Marcelo Silva. Pessoal, se vocês estão comentando aí, eu não tô vendo, viu? Por Deus que eu não tô vendo aqui, né? Eu não tô vendo que tá só se travado não tá, né? Travado ele não tá aqui porque tá rolando, né? Então, quem ganhou o cinquentão de novo, que é o Marcelo Silva. Tá na live, Marcelo? Pessoal, estourei horário aqui já. Já tô com o horário estourado. Pelo amor de Deus. Não vou ter que deixar essa erva e o pão pro programa que vem. Cadê o Marcelo? Jesus amado. Ninguém quer o cinquentão. Né? Eu não sei se estão comentando ou não estão. Ó, a Thay Machado ganhou a erva. A Thay. Só que ela enviou no meu... O pessoal agora certo tá perdido nas lives, né? Vamos ver o que ela tá me dizendo aqui. Tá, Machado? Viu? Então vão me avisando aqui se o pessoal tá se manifestando, né? Ó, tá, Machado se manifestado. E o Erasmo também se manifestou, então. Ó, o Erasmo se manifestou e a Thay Machado também, né? Então a Thay ganhou o pacote de erva para tirar no posto dos Zaios. O Erasmo Vojtovic ganhou o cinquentão. A Laura Tisca ganhou o cinquentão para gastar na loja Vitória Presentes.
o Juliano ganhou o almoço na... como é que se diz? Na Milk Money. E ficou o Luiz Michinikoski, né? Então, não tão aparecendo pra mim. Então, esse pão, nós vamos deixar pro Luiz aqui, ele mora perto da Rosângela, e eu vou levar pra ele lá. Beleza? Eu vou encerrar aqui. Agradeço a Deus, todos vocês, que Deus abençoe a vida de vocês, que Deus guarde vocês. Obrigado, que Deus guarde todos vocês, uma ótima continuação de semana e até quarta-feira que vem com menos imprevisto. Beleza? O pessoal já está mandando aqui que responderam. Beleza? Eu fico por aqui. Deus abençoe e até a próxima quarta-feira. Tchau, tchau. Fui!

Aleluias. Em determinado momento que eu estava na dupla Fred e Gustavo, houve um problema na minha voz, onde eu perdi praticamente 50%. Eu fui fazer um show onde tinha mais de 50 mil pessoas e perdi completamente a minha voz. E aí, ao decorrer desse problema, o psicológico ficou abalado. Nós tratamos, tive todo o suporte para o tratamento, mas nós fomos lá, filmamos a garganta, as pregas vocais, e mesmo assim, sem nada, eu já tinha sido curado pelo Espírito Santo. Porque a pastora chegou em mim quando eu estava com uma maleta de remédios. Ela falou: para de beber, você crê num Deus de milagres. E eu parei de beber os remédios. E aí fui, fiz os exames, estava tudo certinho, tudo impecável, mas o meu psicológico estava abalado. E começou um início de depressão. E todos os dias, durante um ano, esta mulher recebia as minhas ligações dia, tarde, noite e madrugada. E todos os dias, quando ela terminava de orar, o milagre acontecia e minha voz voltava ao normal. E eu conseguia fazer os shows. O que que eu quero com isso? Nós precisamos ser cuidados. Eu quero honrar a vida dela, porque durante um ano ninguém sabia disso, a não ser ela e a minha esposa. Eu cheguei no ápice de entrar num hotel, numa sacada, e falar que eu ia me jogar para resolver o problema da minha voz. Eu chegava de frente com ela, eu não conseguia falar, eu só chorava. E para a honra e glória de Deus, vocês estão contemplando aqui uma voz perfeita, saudável, porque ela pagou um preço, nós pagamos um preço, a intercessão pagou um preço, e hoje, para a honra e glória de Deus, nós estamos vivendo um momento incrível. Só que um dia, ela estava mal. E aí eu lhe recebi uma ligação de uma irmã me falando: canta uma música para a pastora. E eu orei, pedi para Deus, e Deus falou assim: não, eu vou fazer uma música para ela, e eu quero cantar.

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1: Está no ar a Voz do Brasil. 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
2: Olá, boa noite.
3: Boa noite para você que nos acompanha em todo o país.
2: Quarta-feira, 8 de julho de 2026.
3: Vamos ao destaque do dia na Voz do Brasil.
2: Vacinação infantil.
3: Pneumo 20 contra pneumonia e meningite está disponível nas unidades básicas de saúde. Gabriela Noronha.
4: A Pneumo 20 é indicada para bebês no primeiro ano de vida e crianças menores de 5 anos que ainda não completaram o esquema de vacinação recomendado.
2: Proteção às mulheres.
3: Ligue 180 registra denúncias de violência e funciona 24 horas todos os dias da semana. Pablo Mundim.
5: O Ligue 180 também orienta familiares, amigos, vizinhos e qualquer pessoa que queira saber como agir diante de uma situação de risco.
2: E vamos falar hoje sobre a Rede Nacional de Proteção e Defesa dos Direitos Humanos das Pessoas Idosas.
3: Quem vai explicar pra gente mais sobre o tema é o Secretário Nacional dos Direitos da Pessoa Idosa, Alexandre da Silva.
6: São todas aquelas pessoas, aquelas instituições, aqueles órgãos que atuam no segmento da pessoa idosa e que garantam a defesa, a promoção, a mitigação de violações e violências e a garantia de mais direitos.
2: Hoje na apresentação da Voz do Brasil, eu, Mariana Jungmann e Luciano Seixas.
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2: Crianças menores de 5 anos e grupos prioritários já podem procurar o posto de vacinação mais próximo para se protegerem com a Pneumo 20.
3: O imunizante previne contra 20 sorotipos da bactéria causadora de doenças graves, como pneumonia e meningite.
2: A ideia é diminuir as hospitalizações, sequelas e óbitos em função das doenças.
4: A vacina Pneumo 20 está disponível nas unidades básicas de saúde e demais pontos de vacinação em todo o país. Éder Gatti, diretor do Programa Nacional de Imunização do Ministério da Saúde, explica que o imunizante vai substituir gradualmente a Pneumo 10 contra a bactéria causadora de doenças como pneumonia e meningite.
7: O Ministério já tinha uma vacina no SUS que era a Pneumo 10, é uma vacina que cobria contra 10 tipos da bactéria pneumococo, só que agora nós estamos atualizando para uma vacina que cobre contra 20 tipos de pneumococo, ou seja, é um número maior de tipos de bactéria que a vacina protege. E com isso, a gente espera diminuir ainda mais a ocorrência de meningite e pneumonias em crianças.
4: A Pneumo 20 é indicada para bebês no primeiro ano de vida e crianças menores de 5 anos que ainda não completaram o esquema de vacinação recomendado. Segundo Eduardo Jorge da Fonseca, presidente do Departamento de Imunizações da Sociedade Brasileira de Pediatria, a imunização nesta faixa etária é fundamental para prevenir internações e reduzir mortes associadas às infecções pneumocócicas.
8: São as crianças menores de 2 anos as que mais internam e as que mais morrem, ou seja, tem maior incidência e maior letalidade. Então, esse é o grupo mais importante, é um grupo prioritário para a prevenção das doenças pneumocócicas invasivas, como a gente chama.
4: A Pneumo 20 também é indicada para indígenas com mais de 5 anos, sem histórico vacinal, idosos com 60 anos ou mais que estejam acamados ou institucionalizados e pessoas com condições clínicas especiais. O histórico de vacinação pode ser acompanhado pela caderneta digital de saúde da criança, disponível no aplicativo Meu SUS Digital. Reportagem Gabriela Noronha.
3: A doença de Chagas é transmitida principalmente por um inseto conhecido como barbeiro e pode levar à morte, especialmente em populações vulneráveis.
2: Isso porque a infecção pode evoluir de forma silenciosa por anos e, quando não tratada, pode levar a graves complicações cardíacas e digestivas.
3: Para tratar a doença, a Anvisa publicou o registro de um novo medicamento voltado a pacientes menores de 18 anos.
2: É o Lampti, feito de substâncias que danificam o parasita e que levam à sua eliminação do organismo.
9: A Agência Nacional de Vigilância Sanitária Anvisa aprovou o registro do medicamento Lampit, indicado para o tratamento da doença de Chagas em pacientes pediátricos. O produto pode ser utilizado desde recém-nascidos com peso mínimo de 2,5 kg até adolescentes menores de 18 anos. A doença de Chagas é causada pelo protozoário Trypanosoma cruzi e está entre as principais doenças negligenciadas no Brasil. A infecção pode permanecer sem sintomas por muitos anos e, quando não tratada, provocar complicações graves, principalmente no coração e no sistema digestivo. O Lampit é um medicamento antiparasitário que atua na eliminação do parasita responsável pela doença. A aprovação do registro foi publicada pela Anvisa no Diário Oficial da União, com a resolução 2631 de 2026. Claudimário Carvalho, para a Voz do Brasil.
3: Buscar ajuda pode ser o primeiro passo para interromper um ciclo de violência contra as mulheres.
2: O Ligue 180 funciona gratuitamente, 24 horas por dia, e também pode ser acessado por canais digitais como WhatsApp.
3: Os atendentes são especializados para oferecer ajuda imediata, indicando os caminhos para a solução do problema.
5: É por meio do Ligue 180 que milhares de mulheres encontram acolhimento, orientação e encaminhamento para a rede de proteção em todo o país. Cada atendimento começa por uma escuta qualificada e humanizada. O serviço funciona 24 horas por dia, todos os dias da semana, e pode ser acionado pela própria vítima ou por qualquer pessoa que queira denunciar uma situação de violência contra a mulher. A coordenadora de atendimento da central do Ligue 180, Juliana Costa, explica como funciona o atendimento.
10: A denúncia é registrada pelas nossas atendentes. Posteriormente a isso, nós temos uma equipe também especializada que faz a análise dessa denúncia. Então, entrando em contato com o Ligue 180, a pessoa que nos contatar vai ter ali um atendimento especializado e essa atendente ela vai identificar qual é a necessidade dessa pessoa.
5: Segundo o Anuário Brasileiro de Segurança Pública, em 2025 foram registrados cerca de 1.470 feminicídios, o maior número desde que o crime passou a ser tipificado em 2015. Apenas no primeiro trimestre deste ano, já foram contabilizadas 399 mortes. Também cresceram os casos de violência no ambiente digital, como ameaças, perseguição nas redes sociais, invasão de contas e divulgação não autorizada de imagens íntimas. Nos cinco primeiros meses de 2026, o Ligue 180 registrou mais de 16 mil ocorrências desse tipo de violência. A coordenadora de atendimento do Ligue 180 do Ministério da Saúde, Nery Araújo, alerta que o combate ao feminicídio é responsabilidade de todos.
11: É importante que o Brasil inteiro, a sociedade inteira, todo mundo, igrejas, feiras, times de futebol, escolas, templos religiosos, todo mundo seja envolvido. Por quê? Porque não é um problema só da mulher, é um problema de todos nós.
5: Além de atender mulheres em situação de violência, o Ligue 180 também orienta familiares, amigos, vizinhos e qualquer pessoa que queira saber como agir diante de uma situação de risco. O atendimento é sigiloso e pode ser feito de qualquer lugar do mundo. Além dos 180, denúncias e informações podem ser feitas pelo WhatsApp no telefone DDD 61 9610 0180. Reportagem Pablo Mundim.
2: O cidadão conta com uma nova plataforma do programa Luz para Todos.
3: O aplicativo permite registrar e acompanhar solicitações de atendimento, facilitando a identificação de famílias que ainda vivem sem acesso à energia elétrica.
12: O aplicativo do programa Luz para Todos permite a cidadãos, lideranças comunitárias e instituições registrarem e acompanharem as solicitações de instalação de energia elétrica. A iniciativa é voltada para o público que mora em áreas rurais e regiões remotas do país. Segundo André Dias, diretor do Departamento de Universalização e Políticas Sociais de Energia Elétrica do Ministério de Minas e Energia, o aplicativo permite acompanhar as solicitações feitas ao programa e se existem subnotificações.
13: Hoje, nós estimamos que há no Brasil cerca de 220 mil unidades consumidoras, famílias sem acesso à energia, mas a gente entende que esse número pode estar subnotificado, possa ser maior, e aí o aplicativo vai nos dar justamente esse conhecimento.
12: O aplicativo Luz para Todos está disponível nas lojas de aplicativos para celulares e pode ser baixado por qualquer pessoa de forma gratuita. Ao abrir o pedido para instalação de energia elétrica, o cidadão deverá tirar foto da unidade a ser atendida. Por meio do georreferenciamento, o Ministério de Minas e Energia vai localizar o endereço e encaminhar a solicitação para a concessionária de energia elétrica responsável pela região. Não será preciso acesso à internet para registrar o pedido. Reportagem Luana Karen.
2: Embaixadores estrangeiros que não residem no Brasil participaram nesta quarta-feira no Palácio do Itamaraty da cerimônia de entrega das cartas credenciais.
3: O ato habilita oficialmente os diplomatas diante do chefe de Estado do país onde vai atuar.
2: As cartas foram assinadas pelo presidente da República perante o governo anfitrião e dão início à missão diplomática.
3: Ao todo, 14 embaixadores não residentes no país foram oficialmente credenciados.
2: Um espaço para que as mulheres idosas participem da construção de políticas públicas voltadas a elas.
3: O Fórum Nacional pelo Protagonismo e Mobilização das Mulheres Idosas reúne organizações, movimentos sociais e representantes do poder público.
2: Entre os desafios tratados no fórum estão a saúde mental dos idosos, autonomia econômica e combate ao preconceito etário.
3: A secretária nacional de Autonomia Econômica e Política de Cuidados, Joana Célia dos Passos, fala mais sobre o fórum.
14: Esse fórum, ele tem a duração de 2 anos e uma das competências dele é promover iniciativas para o fortalecimento das organizações de participação social de mulheres idosas, para que a gente possa ampliar a capacidade de mobilização, o protagonismo, a autonomia e a incidência no debate sobre as políticas para esse grupo de mulheres idosas.
2: Segundo o IBGE, o Brasil possui 32 milhões de pessoas com 60 anos ou mais, sendo 55% mulheres.
3: E vamos falar agora da Rede Nacional de Proteção e Defesa dos Direitos Humanos da Pessoa Idosa, RENAPID.
2: Ela tem como objetivo garantir uma articulação entre os órgãos públicos que atendem essa população.
3: Nós conversamos com o secretário nacional dos Direitos da Pessoa Idosa, do Ministério dos Direitos Humanos e da Cidadania, Alexandre da Silva, sobre como vai funcionar essa colaboração. Acompanhe. Boa noite, secretário. Explica pra gente o que é essa rede de proteção às pessoas idosas. Que entidades formam essa rede?
15: A RENADP é a Rede Nacional de Proteção e Defesa dos Direitos Humanos das Pessoas Idosas. É uma rede que vem sendo pensada e solicitada pela participação social desde a nossa conferência, do primeira conferência de 2006, e que agora em 2026 ela se realiza. São convidados todos os entes federativos, todas as pessoas que atuam no parlamento, no sistema de justiça, entidades privadas, entidades públicas, ONGs, universidades, enfim, são todas aquelas pessoas, aquelas instituições, aqueles órgãos que atuam no segmento da pessoa idosa e que garantam a defesa, a promoção, a mitigação de violações e violências e a garantia de mais direitos.
2: Agora, secretário, essa rede ela funciona para um acompanhamento mais próximo, por exemplo, de idosos que estejam em situações vulneráveis, vamos supor, idosos que vivam sozinhos, precisem desse acompanhamento, essa rede atua assim também?
15: Esse é um dos focos, mas eu vou dizer que o foco central dessa RENADP é a intersetorialidade. Para quem não está acostumado com esse termo, é dizer que algumas soluções para as pessoas idosas, ou para outros grupos também, elas precisam sempre de uma articulação com mais de um setor. Um exemplo, pode acontecer uma dificuldade da pessoa idosa em acessar um serviço de saúde. Isso pode ser decorrente do transporte, isso pode ser decorrente da dificuldade dela em ler, então ela não consegue muitas vezes pegar um ônibus ou chamar um táxi porque ela não consegue ler. E aí pode ser um outro problema, o transporte em si, que pode estar disponível ou dificultoso naquela região. Então a resposta intersetorial é o ponto central. E sim, é o objetivo também da gente, o quanto antes, enquanto sociedade, detectarmos que uma pessoa idosa está numa condição de violência ou de violação e que isso gera um risco para ela de vida, que o quanto antes ela possa ser retirada dessa situação, ou que o agente causal ou a situação também possa ser o mais rápido possível eliminada ou eliminado.
3: E como é que os próprios idosos, os familiares ou amigos podem acionar essa rede?
15: A RENADP, ela vai ter uma estrutura que precisará funcionar tanto no âmbito municipal, estadual e federal. Então, vejamos, se o problema for municipal, nós vamos criar essa rede no município para que essas entidades, esses órgãos, a gestão municipal, uma secretaria específica, consiga dar a resposta o quanto antes, mas por vezes um problema que envolva, por exemplo, uma questão de uma estrada estadual, eu já teria que procurar a instância estadual para dar essa resposta, ou muitas vezes é uma questão ministerial, alguma ação que possa ser garantida por um ministério. Então, essa pessoa idosa ou familiar, quando perceba uma situação como essa, ela vai procurar algum desses agentes, dessas entidades, desses órgãos que estão vinculados a essa rede, para poder acionar a resposta mais efetiva. Cabe lembrar aqui que o Brasil já tem, dentro do seu estado, a experiência de alguns municípios e alguns estados que já fazem uma rede. Então, nós não estamos partindo do zero, esse é um ponto positivo. A ideia nossa agora é entender o que nós podemos construir coletivamente, e já houve até uma oficina para começar a conversar com essas pessoas que já estão envolvidas em alguma rede, seja ela municipal ou estadual, e perceber como essa rede pode ser construída do que nós chamamos tanto de baixo para cima, ou seja, a partir das experiências e realidade dos municípios e o quanto os governos estaduais, distrital e a União precisam se organizar para concluir as boas respostas, ou também o contrário, o quanto a União vai também construir essa rede dialogando com os estados e o Distrito Federal para poder alcançar os municípios ou, no caso do DF, as regiões administrativas também.
2: Para a gente tentar deixar um pouquinho mais claro, secretário, sendo um caso como o senhor mencionou, né, um problema que o idoso tenha com o transporte, ele deve, nesse caso, por exemplo, procurar a prefeitura da cidade dele, e aí a prefeitura também vai estar, os órgãos da prefeitura vão estar ativos nessa rede, e aí caso se identifique outras necessidades desse idoso, a rede toda pode ser acionada? É assim que funciona?
15: Isso, um bom exemplo, exatamente isso. Então, se for uma questão de transporte, a pessoa idosa que consiga alcançar a prefeitura e a secretaria específica pode fazer da forma como você explicou mesmo, ou muitas vezes a gente pode ter uma liderança comunitária, você pode ter às vezes um agente, um pessoal da saúde ou da assistência que frequenta aquela casa e vai levar para algum órgão específico, seja o conselho municipal, caso exista na região, para poder muitas vezes chegar também a um órgão responsável, ou muitas vezes até se tiver uma empresa privada de ônibus que esteja vinculada nessa rede para querer de fato, já sabendo que muitas vezes isso já aconteceu, que ela também tenha uma resposta mais efetiva, ou muitas vezes até a prefeitura que vai pensar um ponto de ônibus. É um bom exemplo. Então, são vários caminhos que nós queremos criar justamente para que a pessoa, tanto aquela que tenha mais autonomia, independência e conhecimento, buscar a prefeitura, ou muitas vezes ver quem são os atores que vão circular naquele território que possam captar essa denúncia e poder encaminhar para um órgão mais específico.
3: Secretária, a rede também prevê a realização de diagnósticos sobre o envelhecimento populacional. De que forma isso pode se converter em políticas públicas posteriormente?
15: Esse diagnóstico ele é fundamental, é ele que vai balizar muito do que nós já fazemos no âmbito nacional, tanto União, estados, DF, municípios, para ver quais são as demandas atuais. Então, hoje, quando falamos de envelhecimento de pessoas idosas, é muito importante que as ações sejam centradas a partir das demandas das pessoas idosas. E hoje nós temos uma série de informações que possam vir tanto das gestões municipais, com os dados obtidos por meio de suas secretarias, pode ser também a partir dos institutos de pesquisa que nós temos, geração de dados que nós temos no nosso país, e também a partir daquilo que é conduzido e pensado no âmbito governamental e também federal. Então, esse diagnóstico ajuda muitas vezes a criar programas que são feitos no âmbito federal. Existem alguns criados já, também no âmbito estadual, e também pela pactuação que a gente pode fazer entre esses três entes, municípios, estados e governo. Então, é fundamental que os diagnósticos aconteçam, e mais do que fundamental para a gestão, que isso fique sempre à disposição da participação social, da sociedade como um todo. Então, a transparência, a divulgação, a linguagem simples desses diagnósticos também faz parte da RENADP de disseminar cada vez mais o conhecimento, porque esse também é um ponto bastante preocupante. Quando falamos de pessoas idosas, muitas vezes existe uma certa invisibilização de alguns dados. E a RENADP vem justamente para poder colocar isso mais à disposição da sociedade, de conselhos, de entidades, movimentos sociais que também estão atuando na defesa dos direitos para as pessoas idosas.
2: Agora, secretário, a gente tem só mais alguns segundinhos, mas o senhor mencionou aí que lideranças comunitárias, por exemplo, né, ou organizações da sociedade civil também podem compor a rede, assim como as prefeituras. E aí, quem quer fazer parte dessa rede, essa pessoa deve proceder como, né, ou esse organismo? Eles precisam procurar a Secretaria Nacional dos Direitos da Pessoa Idosa?
15: Sim, exatamente. Nós estamos agora, no próximo mês, mais ou menos, nós vamos concluir a instrução normativa que vai dar os melhores caminhos para qualquer entidade, qualquer segmento que queira aderir à nossa rede. Então, haverá a classificação, a possibilidade de ser um integrante de fato para a rede ou de ser um colaborador com papéis distintos. Então, isso é aguardar agora, que nas próximas semanas nós vamos divulgar essa instrução normativa que está dentro do tempo proposto, dentro da portaria que criou a RENADP.
3: Muito bem, nós conversamos com o secretário nacional dos direitos da pessoa idosa, Alexandre da Silva. Muito obrigado, secretário, pela entrevista à Voz do Brasil.
15: Obrigado a vocês, a todos os ouvintes, as ouvintes, uma boa noite.
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0: for fazer o Exame Nacional de Desempenho dos Estudantes, ainda tem tempo para solicitar atendimento especializado.
1: Saiba mais com Thaís Araújo.
2: Está aberto o prazo de solicitação de atendimento especializado e para o requerimento de tratamento pelo nome social para os participantes do Exame Nacional de Desempenho dos Estudantes, o ENAD 2026. Os interessados têm até o dia 24 de julho para fazer essa solicitação em relação ao ENAD de bacharelados e cursos superiores de tecnologia. O pedido deve ser realizado diretamente pelo estudante por meio do sistema ENAD e o resultado será divulgado no dia 31 de julho. Em caso de negativa, os estudantes terão prazo para recurso entre os dias 3 e 7 de agosto. A prova está marcada para o dia 29 de novembro. O Exame Nacional de Desempenho dos Estudantes é aplicado a todos que estão concluindo o ensino superior. Thaís de Araújo, para a Voz do Brasil.
0: Forças Integradas de Combate ao Crime Organizado realizam nesta quarta-feira operações em 16 estados em investigações envolvendo organizações criminosas.
1: As medidas incluem 181 mandados de busca e apreensão, 93 mandados de prisão e outras medidas cautelares determinadas pela Justiça.
0: Estão sendo apurados indícios de crimes como tráfico de drogas, de armas e também lavagem de dinheiro.
1: As Forças Integradas reúnem instituições federais e estaduais para atuação conjunta.
0: Essas foram as notícias do governo federal.
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0: Com produção da empresa Brasil de Comunicação.
1: Fique agora com o Minuto do TCU. Em seguida, as notícias do Poder Judiciário e do Congresso Nacional. Boa noite.
0: Boa noite, até amanhã.
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5: O Tribunal de Contas da União avaliou a política de autoprodução de energia elétrica, usada por empresas e outros consumidores que geram energia para consumo próprio. A auditoria identificou que as regras atuais dão incentivos econômicos aos autoprodutores, mas podem aumentar custos para os demais consumidores. O tribunal constatou que os autoprodutores usam a infraestrutura do sistema elétrico, mas não contribuem de forma suficiente para manter a estabilidade do serviço. O TCU também apontou o baixo nível de maturidade no desenho, na institucionalização e no monitoramento da política pública. O tribunal recomendou que o Ministério de Minas e Energia formalize diretrizes, objetivos, metas, indicadores e estrutura de acompanhamento para a política. 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
6: Presidente do STF do CNJ participa da instalação de varas especializadas no combate ao crime organizado em São Paulo.
7: STJ reconhece dano moral coletivo por demora na demarcação de território quilombola em Sergipe.
6: Desembargador pernambucano é indicado para ocupar vaga de ministro do TST.
7: Boa noite, eu sou o Arthur Filho.
6: E eu sou Walter Lima.
7: O presidente do Supremo Tribunal Federal e do Conselho Nacional de Justiça, ministro Edson Fachin, afirmou nesta quarta-feira que a criação de varas especializadas no combate ao crime organizado representa uma resposta concreta do judiciário ao avanço das facções criminosas no país.
6: O ministro participou da solenidade de instalação das novas varas estaduais especializadas em organizações criminosas e lavagem de bens, direitos e valores do Tribunal de Justiça de São Paulo. Marta Ferreira.
8: O enfrentamento ao crime organizado tem sido uma das prioridades da gestão do ministro Edson Fachin. Durante a cerimônia, ele afirmou que o crime organizado não é apenas um problema de segurança pública, mas uma ameaça ao próprio Estado de Direito Democrático. Fachin também ressaltou que o judiciário tem ampliado a atuação para combater novos mecanismos utilizados pelo crime organizado, como o uso de plataformas clandestinas de apostas eletrônicas e de

0: Sergipe.
1: O STJ reconheceu danos morais coletivos devido à demora na demarcação do território. Fátima Uchoa.
2: A comunidade Catuabo foi reconhecida como remanescente quilombola em 2006 e o território identificado e delimitado em 2017, mas até hoje não saiu o decreto de desapropriação para a continuidade da regularização territorial. O Ministério Público Federal ajuizou ação civil pública contra a União e o INCRA, pedindo a conclusão do procedimento e indenização por danos morais coletivos. O juízo de primeiro grau e o TRF-5 determinaram a finalização do procedimento, mas não reconheceram dano moral coletivo. Já a primeira turma do STJ considerou que a demora injustificada do poder estatal em efetivar um direito constitucional gera dano moral presumido, que não exige prova de abalo psicológico. O relator foi o ministro Paulo Sérgio Domingues.
0: Presidente Lula indica desembargador para ministro do TST.
1: O pernambucano Sérgio Torres precisa ainda passar por sabatina no Senado. Marla Lacerda.
3: O desembargador do Tribunal Regional do Trabalho da 6ª Região foi indicado pelo presidente da República para ocupar a vaga aberta com a aposentadoria da ministra Dora Maria da Costa. Magistrado de carreira, Sérgio Torres já atuou no TST como desembargador convocado e, recentemente, foi eleito presidente da Academia Brasileira de Direito do Trabalho. Se aprovado na sabatina da Comissão de Constituição e Justiça do Senado Federal, tem ainda a votação no plenário da Casa.
0: Justiça Federal determina que a União formule plano para tornar acessíveis todos os sites da administração federal.
1: A decisão atendeu a pedido do MPF. Vanessa Pereira.
4: O aperfeiçoamento dos sites da administração pública federal é apenas um dos pedidos da ação, que busca garantir a autonomia de pessoas com deficiência no uso de plataformas digitais públicas e privadas. Ao final do processo, o MPF pretende que a Justiça Federal determine à União a regulamentação do artigo 63 da Lei Brasileira de Inclusão, que torna obrigatória a acessibilidade digital.
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0: A você uma boa noite.
1: E até amanhã.
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7: Eu sou Paula Groba.
8: E eu sou Humberto Pinheiro.
7: E estes são os destaques de hoje do Jornal do Senado, que começa agora.
8: Senado aprova transferência automática de pensão alimentícia.
7: Chanceler Mauro Vieira será convidado a explicar alerta sobre intervenção militar no Brasil pelos Estados Unidos.
8: Crédito de 15 bilhões para exportadores vai à sanção após aprovação do Senado.
7: Boa noite.
8: Boa noite.
7: Quem depende de pensão alimentícia poderá ter mais segurança para receber o benefício em dia. O Senado aprovou um projeto que cria a transferência automática dos valores, o que pode reduzir atrasos e facilitar o pagamento.
8: Para isso, o beneficiário deverá pedir à Justiça que determine o repasse mensal com a transferência automática do valor da conta do devedor para a conta de quem tem direito à pensão, na data fixada pelo juiz. A proposta, conhecida como Pix Pensão, segue agora para a sanção presidencial. Repórter Douglas Castilho.
9: O projeto, que teve origem na Câmara dos Deputados, visa garantir a pontualidade dos pagamentos e oferecer mais segurança jurídica às famílias envolvidas. A relatora da proposta, a senadora Ana Paula Lobato, do PSB do Maranhão, ressaltou a importância da aprovação.
10: Enfrenta problema recorrente nas execuções de alimentos. A necessidade de sucessivas provocações judiciais diante de inadimplementos mensais. Trata-se de solução simples, objetiva e compatível com a natureza urgente da obrigação alimentar.
9: Uma das formas de garantir que os repasses ocorram na prática é a possibilidade de indisponibilização automática dos ativos financeiros do devedor, se ele não possuir saldo bancário suficiente para o pagamento. Para evitar abusos ou erros, o projeto também prevê que esse procedimento deve seguir as regras do

0: Código de Processo Civil, que asseguram um controle por parte do juiz, a intimação do devedor e a correção ou cancelamento de bloqueios excessivos. A operacionalização do processo de transferências será gerida por sistema eletrônico sob responsabilidade do Banco Central.
1: E a senadora Roberta Cioli, do Republicanos de Roraima, apresentou um projeto que torna mais flexível a concessão do benefício da prestação continuada, o BPC. A proposta evita a perda automática do benefício quando houver pequeno aumento na renda familiar ou o ingresso de um integrante no mercado de trabalho.
2: O texto também prevê um período de transição de até 12 meses. Segundo a senadora, a medida permite que os beneficiários melhorem de vida sem o risco imediato de perder o auxílio. O projeto será analisado pelas comissões do Senado.
3: O projeto garante que o ingresso no mercado de trabalho não resulte na perda automática do benefício. Além disso, prevê um período de transição com reavaliação social para que essa mudança ocorra de forma gradual e segura, oferecendo mais segurança às famílias nesse momento de conquista e de reorganização de vida.
1: Já o senador Cleitinho, do Republicanos de Minas Gerais, defendeu o endurecimento de regras para as apostas online e cobrou a votação de projetos que restringem a publicidade das bets. O parlamentar alertou que o avanço desse mercado tem impactos na saúde mental, compromete a renda das famílias e aumenta os gastos públicos com saúde.
2: Segundo Cleitinho, os prejuízos causados pelas apostas exigem uma ação conjunta do Congresso e do governo federal, acima de diferenças partidárias.
4: Se literalmente agora é uma época de Copa do Mundo, que a gente está vendo aqui 35% de aumento na questão dos jogos, é momento agora da gente refletir. Hoje, infelizmente, o Brasil é o Brasil das bets. Então, espero que todos os senadores da República, como eu aqui, possa combater de uma vez por todas essa porcaria de jogo online.
1: A Comissão de Direitos Humanos aprovou um projeto que cria categorias diferentes para os casos de desaparecimento de pessoas no Brasil.
2: O objetivo da proposta é aprimorar as investigações e as buscas de acordo com cada situação. Repórter Patrícia Oliveira.
5: A proposta classifica os casos de pessoas desaparecidas em três categorias. O desaparecimento voluntário é quando um adulto decide romper contato com familiares por vontade própria. O involuntário inclui situações como acidentes, desastres, problemas de saúde mental e o sumiço de crianças e adolescentes. Já o desaparecimento forçado envolve casos relacionados à violência, coação, sequestro ou abuso de poder. Atualmente, a legislação adota uma definição única para todos os casos. Para a relatora, senadora Damaris Alves, do Republicanos do Distrito Federal, a mudança pode contribuir na atuação das autoridades pela busca, identificação e localização dos desaparecidos.
6: Os dados mais recentes demonstram que o desaparecimento de pessoas permanece como desafio grave e crescente para o poder público.
5: Em 2025, foram registrados mais de 85 mil desaparecimentos no Brasil, cerca de um caso a cada 6 minutos. O projeto segue para análise da Comissão de Constituição e Justiça.
1: A Comissão de Direitos Humanos também aprovou um projeto que endurece a punição para agressões praticadas contra mulheres por razões de gênero. A proposta transforma esse tipo de violência em crime autônomo, que hoje é tratado apenas como agravante da lesão corporal, e também aumenta as penas nos casos mais graves. O texto segue agora para a Comissão de Constituição e Justiça.
2: E o plenário aprovou o projeto que torna obrigatória a divulgação do Ligue 180, canal nacional de denúncia e orientação para mulheres em situação de violência. A proposta determina que o serviço seja divulgado em meios de comunicação e em locais públicos e privados de grande circulação para ampliar o acesso às denúncias e às informações sobre a rede de proteção. O texto segue para a sanção presidencial.
1: O chanceler Mauro Vieira será convidado para esclarecer no Senado as recentes afirmações apontando risco de intervenção militar norte-americana no Brasil. O convite foi aprovado pela Comissão de Relações Exteriores.
2: O risco teria sido apontado a partir da classificação como terroristas de facções do crime organizado que atuam em nosso país. Repórter César Mendes.
7: A Comissão de Relações Exteriores aprovou o convite para que o ministro das Relações Exteriores, Mauro Vieira, esclareça aos senadores Guedes, declarações recentes dadas por ele de que a classificação do Comando Vermelho e do Primeiro Comando da capital como organizações terroristas pelos Estados Unidos traria o risco de uma eventual atuação de forças militares norte-americanas no Brasil. Autor do convite, o senador Hamilton Mourão, do Republicanos do Rio Grande do Sul, quer que Mauro Vieira explique melhor de onde tirou os dados que o levaram a fazer essa afirmação, que, na opinião de Mourão, tem uma certa gravidade.
8: Apesar dos Estados Unidos recentemente vir exercendo de forma unilateral o seu poder militar, tanto no caso recente aí da captura do então presidente da Venezuela, o ditador Maduro, como também no ataque feito ao Irã, apesar de ser um conflito que se arrasta há 46, 47 anos entre esses dois países, não é? Mas me chama atenção, face à relação que nós temos com os Estados Unidos da América, inclusive na área militar, não é? Onde combatemos juntos na Segunda Guerra Mundial, e ver por parte de uma autoridade como o ministro Mauro Vieira uma afirmação nessa natureza. Então eu gostaria de ouvir isso aqui do ministro.
7: A declaração de Mauro Vieira foi dada no dia 1º de julho em resposta oficial do Itamaraty a questionamentos feitos pela Câmara dos Deputados. O comparecimento do ministro em reunião da Comissão de Relações Exteriores ainda não tem data agendada.
1: E empresas brasileiras que exportam produtos para o exterior já podem contar com uma nova linha de crédito para enfrentar os efeitos das barreiras comerciais impostas por outros países.
2: O Senado aprovou a medida provisória que libera até 15 bilhões de reais para financiar exportações por meio do Plano Brasil Soberano. Repórter Douglas Castilho.
9: A medida surge como resposta ao que ficou conhecido como tarifaços impostos pelos Estados Unidos, que elevaram as tarifas de importação daquele país a patamares de até 50%. O senador Randolfo Rodrigues, do PT do Amapá, que solicitou a inclusão da votação na pauta, comemorou a aprovação e explicou a sua importância diante da instabilidade do contexto internacional.
10: Brasil soberano é o significado de como um governo deve agir. Um governo, mesmo agredido por uma potência estrangeira, não deve ficar lamentando. Deve buscar superar a agressão, que o que ocorreu no fato do tarifaço é uma agressão ao Brasil e ao seu povo, e buscar soluções, sobretudo para suas empresas. A Brasil soberano vem para isso, para socorrer.
9: Além das tarifas alfandegárias, a MP apresenta uma resposta às chamadas barreiras sanitárias, que ocorrem por restrições à entrada de produtos não pelo aumento dos tributos, mas com argumentos como o utilizado pela União Europeia este ano. O bloco proibiu a entrada de carne bovina brasileira sob a acusação do uso indiscriminado de antibióticos por parte do setor pecuário brasileiro. O texto segue para a sanção presidencial.
2: Com edição de Paula Grova e trabalhos técnicos de João Lira, o Jornal do Senado fica por aqui. Acompanhe agora as notícias da Câmara dos Deputados. Boa noite.
1: Boa noite e até amanhã.
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12: Parlamentares aprovam sistema para enfrentar a violência de gênero.
13: Câmara amplia acesso das Santas Casas a linhas de crédito do FGTS.
12: Comissão de Orçamento aprova recursos contra a guerra e desastres.
14: Boa noite. A Comissão Mista de Orçamento aprovou despesas extras de 12 bilhões e 300 mil reais no orçamento de 2026. A repórter Silvia Munhato acompanhou a votação.
15: A Comissão Mista de Orçamento aprovou 8 medidas provisórias com despesas extras no orçamento de 2026, no valor de 12,3 bilhões de reais. Um total de 10,3 bilhões estão sendo utilizados para minimizar os efeitos da guerra no Oriente Médio nos preços dos combustíveis e gás de cozinha, e outros 2 bilhões de reais foram destinados para auxiliar os atingidos por desastres climáticos este ano. Os parlamentares deixaram para esta quarta-feira a análise de um projeto que pretende abrir um crédito novo no orçamento de 13,3 bilhões de reais. O texto original veio com apenas 1,3 milhão de reais para uma contribuição voluntária do país à Comissão Econômica para a América Latina e o Caribe. Mas o governo modificou a proposta para incluir recursos para financiamentos agrícolas e para o programa Desenrola Adimplentes. O deputado Domingos Sávio, do PL de Minas Gerais, e outros parlamentares pediram mais tempo para analisar a proposta.
16: Por outro lado, nos preocupa, e aí por isso é necessário esse tipo de análise, de reflexão. Nos preocupa, por exemplo, que o recurso que está sendo tirado cancelado é dentro do Ministério da Cidade, e na primeira análise que a minha assessoria fez seria justamente do Minha Casa e Minha Vida, que também é um programa tão importante e que nós temos preocupação em que a gente continue garantindo alternativa de moradia no país.
15: O deputado Igor Timo, do União de Minas Gerais, relator da medida provisória que destina recursos para os municípios de Minas Gerais atingidos por fortes chuvas este ano, ressaltou a importância do repasse.
17: Entre fevereiro e março deste ano, a nossa Zona da Mata enfrentou um período mais chuvoso da sua história, com um acumulado de 584 milímetros, 4 vezes mais acima da média acumulada. E o resultado foi trágico. Famílias desabrigadas, serviços públicos essenciais interrompidos e comprometidos, o comércio local severamente castigado.
15: As medidas provisórias aprovadas serão agora analisadas pelos plenários da Câmara e do Senado. Da Rádio Câmara de Brasília, Silvia Minhá.
11: Ciência e tecnologia.
18: Merlon Solano, do PT do Piauí, defende a revisão das regras para o funcionamento das apostas esportivas e dos jogos online no Brasil. Para o deputado, a regulamentação atual é insuficiente diante do endividamento crescente das famílias e dos impactos do vício em jogos.
14: Merlon Solano sugere discutir medidas como o aumento da tributação sobre empresas do setor, a restrição da publicidade e até a proibição de determinados jogos. Ele afirma que o país precisa enfrentar o tema como uma questão de saúde pública e proteção financeira.
18: Luiz Lima, do Novo do Rio de Janeiro, defende a regulamentação das apostas esportivas para impedir que a atividade se torne parte permanente da rotina do esporte nacional. O congressista argumenta que a publicidade excessiva estimula a ilusão de ganho fácil.
14: Luiz Lima adverte que a propaganda abusiva das apostas pode comprometer o orçamento de famílias brasileiras. Ele sugere restrições aos anúncios do setor nos mesmos moldes das proibições aplicadas ao mercado de cigarro.
11: Trabalho.
18: Paulão, do PT, manifesta solidariedade aos trabalhadores da Companhia de Abastecimento e Saneamento de Alagoas em paralisação pela falta de proposta da direção. Ele critica o adiamento da negociação para janeiro por considerar que a medida desrespeita a anualidade da convenção coletiva.
14: Paulão aponta falhas no serviço prestado por empresas privadas de saneamento, com tarifas altas e comunidades rurais que ficam meses sem abastecimento regular. Parlamentar levou o caso ao Ministério Público e à Defensoria Pública de Alagoas.
18: Tadeu Venere, do PT do Paraná, cita dados de pesquisa feita por 16 organizações da sociedade civil, segundo os quais quase 64 milhões de brasileiros com 15 anos ou mais não terminaram o estudo básico para defender o fim da escala 6x1 e as jornadas exaustivas de trabalho.
14: Na opinião de Tadeu Venere, reduzir a carga laboral semanal vai devolver ao trabalhador a oportunidade de desenvolvimento pessoal e o direito de estudar. O legislador conclama a sociedade civil a enfrentar o debate e pede que o Senado siga o exemplo da Câmara e aprove a matéria.
11: Transportes.
18: Rodrigo de Castro, do União de Minas Gerais, comemora a inauguração das pontes de Imbaúba e da Cachoeira da Usina, que ligam os municípios de Ervália e Muriaé. O congressista ressalta que as obras integram trecho estratégico da BR-356, importante para a conexão entre os estados do Sudeste.
19: É mais um trabalho que nós fizemos que tem uma repercussão muito grande na Zona da Mata Mineira, não só nos municípios de Ervália, Rosário da Limeira, São Sebastião da Vargem Alegre, Muriaé, Viçosa, Ponte Nova, mas também é uma estrada que liga ao litoral do Rio de Janeiro e ao litoral do Espírito Santo. Portanto, ela tem uma conotação realmente regional. Agora vamos acompanhar a última etapa, que é a execução da ponte dentro do município de Ervália.
14: Rodrigo de Castro afirma que a entrega das pontes é resultado de articulações iniciadas em 2021, junto ao DENIT e aos ministérios. Ele lembra que a conclusão das obras atende a uma antiga demanda da população local, que conviveu por anos com lama e poeira.
18: Bebeto, do PP do Rio de Janeiro, destaca o avanço das obras na Serra das Araras e na rodovia Presidente Dutra, previstas em contratos de concessão do governo federal. Ele assinala que as intervenções são essenciais para quem se desloca da Baixada Fluminense em direção à capital.
14: Bebeto relata articulações entre governo federal, a concessionária responsável pelos trechos e a Light, para destravar viadutos, alças e duplicações na região. O deputado também pede a revitalização da ferrovia da Baixada, com passarelas, muros de proteção e sinalização nas passagens de nível.
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21: Desenvolvimento Regional.
22: A Câmara criou uma comenda com o nome do Padre Cícero para quem contribuir para o desenvolvimento do Nordeste. O repórter Antônio Vital explica como vai funcionar.
23: A Câmara dos Deputados criou uma honraria a ser concedida a pessoas ou instituições que contribuam para o desenvolvimento social, econômico e cultural da região Nordeste. A condecoração, batizada de Comenda Padre Cícero Romão Batista de Desenvolvimento Regional, será concedida a 5 pessoas ou entidades selecionadas a partir de indicações de deputados e senadores. A homenagem será entregue pela Comissão de Integração Nacional, Desenvolvimento Regional e da Amazônia e pela mesa diretora da Câmara, em uma sessão solene, todos os anos, no dia 24 de março, data de nascimento de Padre Cícero. O projeto que cria a comenda foi apresentado pelo deputado Luiz Gastão, do PSD do Ceará, e aprovado pelo plenário da Câmara. A relatora do projeto foi a deputada Fernanda Pessoa, do PSD do Ceará. Ela retirou da proposta original a proibição de premiação a pessoas que estejam no exercício de mandato político e seus parentes até o segundo grau. Segundo a relatora, isso torna a comenda democrática e acessível a todos. Padre Cícero morreu em 1934, aos 90 anos de idade, em Juazeiro do Norte, no Ceará, onde exerceu sacerdócio e teve grande influência política. O autor da proposta, deputado Luiz Gastão, defendeu a comenda a quem contribuir para o desenvolvimento do Nordeste e a homenagem a Padre Cícero.
24: Hoje a Câmara fez justiça a um grande nordestino, a um grande brasileiro, que é o Padre Cícero, que foi, acima de tudo, um grande desenvolvimentista, não só para Juazeiro, para todo o Nordeste, referenciado ainda por gerações.
23: Não houve votos contrários à criação da comenda Padre Cícero Romão Batista de Desenvolvimento Regional. Da Rádio Câmara de Brasília, Antônio Vital.
22: Ranieri Paulino, do Republicanos, cumprimenta Dom Edelson Soares Nobre, quinto bispo a assumir a diocese de Guarabira, na Paraíba. Para o congressista, o lema episcopal do sacerdote, em tudo a caridade, reflete a doutrina social da igreja em amparar os mais necessitados.
25: O deputado cumprimenta as autoridades presentes na posse de Dom Edelson e ressalta o papel fundamental do bispado de Guarabira para a região. Ranieri Paulino menciona ainda seu apoio à diocese e suas iniciativas voltadas à valorização da fé e do turismo paraibano.
21: Economia.
25: Pompeu de Matos, do PDT do Rio Grande do Sul, pede a criação de fundos constitucionais para as regiões Sul e Sudeste, nos moldes dos já existentes para o Norte, Nordeste e Centro-Oeste. Segundo ele, a medida promove uma redistribuição mais equilibrada dos recursos federais.
22: Pompeu de Matos diz que os novos fundos destinariam mais de 21 bilhões de reais por ano para cada uma das duas regiões. Ele argumenta que os recursos impulsionariam investimentos, desenvolvimento regional e obras de infraestrutura.
21: Saúde.
25: A Câmara aprovou projeto que permite acesso a linhas de crédito com recursos do FGTS para santas casas e hospitais filantrópicos. O repórter Antônio Vital acompanhou a votação.
23: O plenário da Câmara aprovou o projeto que reabre até 2030 o prazo para que santas casas e hospitais filantrópicos tenham direito a linhas de crédito que usam recursos do FGTS. A lei que trata do Fundo de Garantia por Tempo de Serviço previa o uso desse tipo de crédito para entidades beneficentes apenas até 2022. A reabertura do prazo foi prevista em uma medida provisória editada este ano, mas que perdeu a validade sem ter sido votada pelo Congresso. Por isso, o projeto aprovado, que reproduz o texto da medida provisória, foi apresentado pelo líder do governo na Câmara, deputado Paulo Pimenta, do PT do Rio Grande do Sul. Na justificativa da proposta, ele disse que créditos com recursos do FGTS somaram 3 bilhões de reais e beneficiaram 140 hospitais filantrópicos que prestam serviço ao Sistema Único de Saúde, o SUS. Paulo Pimenta estima que essas linhas de crédito podem reduzir a taxa de juros para santas casas dos atuais 18% para 12%, o que vai ajudar a aliviar a situação financeira dessas entidades, muitas delas endividadas. Além dos hospitais filantrópicos, o projeto também permite que instituições sem fins lucrativos que prestam atendimento a pessoas com deficiência também usem essas linhas de crédito. A condição é que as entidades também atuem para o SUS. O relator do projeto, o deputado Antônio Brito, do PSD da Bahia, diz que as linhas de crédito não comprometem a sustentabilidade financeira do FGTS. Ele explicou a proposta.
0: Esse projeto vem em função da medida provisória de número 1336, que expirou o prazo e que trata das Santas Casas e Hospitais Filantrópicos pela possibilidade dessas instituições terem o caixa hospital baseado na lei do FGTS.
23: O projeto foi aprovado de maneira simbólica pelo plenário, sem votos contrários. Para o deputado Hildo Rocha, do MDB no Maranhão, linhas de financiamento com recursos do FGTS beneficiam a saúde do trabalhador.
3: Esse projeto, ele é muito importante, porque o recurso do FGTS, ele tem um juro muito menor, que é um juro menor do mercado, é o do FGTS. O prazo de carência para o início de pagamento é bem elástico, portanto, é recurso do trabalhador que volta em benefício do trabalhador, porque as Santas Casas de Misericórdia atendem justamente os trabalhadores.
23: O projeto que reabre até 2030 o prazo para que hospitais filantrópicos e entidades de assistência a pessoas com deficiência tenham direito a linhas de crédito que usam recursos do FGTS, seguiu para análise do Senado. Da Rádio Câmara de Brasília, Antônio Vital.
4: Vavá do Avante de Minas Gerais detalha sua atuação na Comissão de Saúde como relator da Política Nacional de Enfrentamento ao HIV e à AIDS. O legislador avalia que ajudou a construir uma proposta voltada a quem enfrenta dificuldade para manter o tratamento.
5: Vavá defende a criação de um auxílio deslocamento financeiro para viabilizar o transporte de pacientes que residem longe dos centros médicos especializados. Ele argumenta que o benefício combate o abandono terapêutico, reduzindo barreiras socioeconômicas e geográficas no acesso ao SUS.
21: Direitos Humanos.
4: Luiz Couto, do PT da Paraíba, defende projeto que cria a Política Nacional de Prevenção de Quedas entre Pessoas Idosas. O deputado argumenta que o objetivo é reduzir acidentes, preservar a autonomia dos idosos e orientar ações de prevenção e acompanhamento em todo o país.
5: Segundo Luiz Couto, o projeto organiza medidas de prevenção, acompanhamento e conscientização para evitar quedas que podem provocar perda de mobilidade, internações e outras complicações de saúde. O texto já foi aprovado em duas comissões da Câmara.
21: Justiça.
4: A Câmara aprovou proposta que cria um Sistema Nacional de Enfrentamento da Violência contra Meninas e Mulheres. A repórter Daniela Lessa acompanhou a votação.
6: O Brasil chora com a morte de nossas mulheres, infelizmente, todos os dias, e gostaria, antes de promover a leitura do parecer por parte da deputada Jandira Fegali, pedir um minuto de silêncio em favor da senhora recentemente assassinada, a qual foi encontrada com seu filho amamentando enquanto agonizava nos seus últimos momentos.
8: Foi com um minuto de silêncio por uma vítima de feminicídio que o presidente da Câmara, Hugo Mota, iniciou a votação do projeto que cria o Sistema Nacional de Enfrentamento da Violência contra Meninas e Mulheres e prevê recursos para ações de combate ao feminicídio e de proteção à vida de meninas e mulheres. Nesta semana, em Cataguases, Minas Gerais, uma mulher foi encontrada morta em casa, enquanto seu filho de 2 anos dormia em um quarto e uma bebê de 1 ano ainda mamava em seu peito. O marido foi preso, acusado de feminicídio. Pelo texto aprovado, o sistema de enfrentamento será organizado pelo Ministério das Mulheres, em colaboração com estados e municípios. O dinheiro para financiar as ações virá principalmente do PROPAG, o Programa de Pleno Pagamento de Dívidas dos Estados, que permite aos estados renegociarem dívidas com a União, em troca de compromissos, como a realização de investimentos. No mínimo 10% desses recursos deverão ser aplicados no Plano de Ação de Enfrentamento da Violência contra Meninas e Mulheres. A relatora da proposta, deputada Jandira Fegali, do PCdoB do Rio de Janeiro, destacou que esse financiamento garantirá recursos por 10 anos.
26: E nós estamos agora colocando 1,5 bilhão de recursos existentes por ano por 10 anos. São recursos que estarão inseridos no PROPAG, como também no Fundo de Segurança Pública, para que a gente possa fazer com que os estados e os municípios, em ação integrada, possam agir na prevenção e também na responsabilização dos homens violentos deste país, que não conseguem compreender que essa relação é de igualdade, não de submissão.
8: A deputada Soraya Santos, do PL do Rio de Janeiro, também celebrou a garantia de recursos financeiros.
27: E quero chamar mais uma vez a atenção para a virtude desse projeto, que garante recursos. Não há política pública, não basta dizer que eu sou a favor do combate ao feminicídio, se não tiver dinheiro.
8: Para os demais estados que não estiverem no PROPAG, poderão ser usados outros recursos já destinados a ações de combate à violência contra a mulher. Os recursos poderão ser aplicados em ações de prevenção e enfrentamento da violência, fortalecimento da rede de atendimento às mulheres e políticas de educação para combater a cultura de violência contra meninas e mulheres, especialmente voltadas para homens e meninos. O texto também prevê medidas de enfrentamento à violência digital. O projeto que cria o Sistema Nacional de Enfrentamento da Violência contra Meninas e Mulheres, com verbas garantidas para as ações, agora será analisado no Senado. Da Rádio Câmara de Brasília, Daniele Lessa.
1: Segurança Pública.
2: Roberto Fraga, do PL do Distrito Federal, critica a demora do Senado em analisar propostas aprovadas pela Câmara, como a redução da maioridade penal. Segundo o deputado, a falta de votação dessas matérias prejudica o combate ao crime organizado.
7: Na visão de Roberto Fraga, a redução da maioridade penal é fundamental para o enfrentamento da criminalidade. Ele sustenta que o tema é um anseio antigo da população.
2: Sérgio Turra, do PP do Rio Grande do Sul, critica a decisão que autorizou a busca e apreensão na residência de Jair Bolsonaro. Na avaliação do deputado, a medida foi desnecessária, desproporcional e representa perseguição política e abuso de poder.
7: Sérgio Turra também questiona a imparcialidade do ministro responsável pelo caso, Alexandre de Moraes, afirmando que não deveria conduzir processos relacionados aos atos de 8 de janeiro. O deputado manifesta ainda solidariedade ao ex-presidente e defende limites à atuação do judiciário.
2: Alfredo Gaspar, do PL de Alagoas, critica o andamento das investigações sobre fraudes no INSS. O deputado afirma que pessoas ligadas ao governo deveriam ser investigadas com o mesmo rigor aplicado a outros casos que envolvem agentes públicos da oposição.
7: Alfredo Gaspar também contesta o mandado de busca e apreensão realizado hoje na casa do ex-presidente Jair Bolsonaro. Na avaliação do parlamentar, há tratamento desigual por parte das instituições responsáveis pelas investigações e pelo judiciário.
1: Homenagem.
2: Coronel Assis, do PL de Mato Grosso, condena as declarações de uma promotora de justiça sobre manifestações religiosas em um evento público. De acordo com o deputado, a liberdade de professar a fé é garantida pela Constituição e não pode ser restringida por agentes públicos.
7: O parlamentar lembra que o Estado brasileiro é laico, mas não antirreligioso, e defende o respeito às manifestações de fé da população. Coronel Assis também pede uma moção de repúdio à promotora e cobra a preservação da liberdade religiosa no país.
2: Termina agora o Jornal Câmara dos Deputados, produzido pela Rádio Câmara, com trabalhos técnicos de Everson Urani e apresentação de José Carlos Andrade e Márcio Aquilissardi. Uma boa noite para você.
7: Uma ótima noite. A Voz do Brasil volta amanhã.
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0: 11 e 12. 11 e 12. 11 e 12.
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3: Fala galera, tudo bem? Tô chegando por aqui na sua quarta-feira com o nosso Hora Sertaneja. Muito prazer, eu sou o Paulinho e tô contigo com muita, mas olha, muita energia positiva no ar, as melhores músicas, a sua indicação através do pedidomusical.com.br. Vambora? Pra começar o programa de hoje tem Gustavo Mioto,

0: Fechando por aqui o Kleber e Cauã. Tô com pena de você. Participação do Israel Novaes, Quem Aguenta, com Jades e Jadson e Yasmin Santos, Meu Ego. A gente volta já.
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0: 11:26.
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0: No ar em todo lugar. Vambora com a ala dos fumantes, Altair, Alexandre, Rio Negro e Solimões.

0: esta noite como lembrança, Edson e Hudson, que sucesso, hein? Que é isso? Teve Felipe e Rodrigo com Gosta de Rua, participação do Henri Freitas e mais a carinha de inocente do Neto e Henrique aqui no Hora Sertaneja, no ar em todo lugar.
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2: 11:52.
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0: No ar, em todo lugar, tá chegando Zé Neto e Cristiano, Sonha Comigo.

0: Araújo.
1: O que, Thiago, decadência, participação do Felipe Araújo, teve queda de braço com Cléo de Bá e mais Munhoz e Mariano. Se quer ir, então vai, eu volto já. Hora certa,
2: meia-noite e seis.

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4: No ar, em todo lugar, tá chegando Henrique e Juliano, Traumatizei.

0: Fechando pra gente por aqui o Edson e Hudson, Corolla Preto, participação do Hugo Guilherme nessa sequência. Teve também o som do Neto e Henrique, Chavinha pra Maldade, Calculista, Dom Vitor e Gustavo. Já já a gente volta.
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2: Meia-noite, 19.

0: Fechando pra gente, Matheus e Cauã, nosso santo bateu, tô tão mal, Priscila Meirelles e Nadson Oferinha, não deixei de ser dela. A gente volta depois do break e você vai pedindo, hein? Pedidomusical.com.br. 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
1: Meia-noite 31.
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4: No ar em todo lugar. Tá chegando música na indicação do Laor. Israel e Rodolfo, chegou um áudio.

0: fechando pra gente, vai me perdoando. Sonzeira do Thiago Carvalho. Sempre será a participação do Leonardo e ex do fulano com Juan Marcos e Vinícius. Já já, as saideiras. 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
1: Meia-noite e 44.
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0: No ar em todo lugar. Essa aqui, ó, é João Neto e Frederico. Pingo de esperança.

0: Foi Deus quem fez você, Chitãozinho e Chororó, Travadinha, Fiduma e Jeca e mais. É isso aí com Pedro Paulo e Matheus. Um abraço, gente. Fique com Deus e até amanhã. 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
1: 12:56

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1: 00:58. 00:58. 00:58. 00:58.

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Songs of Love para todo o Brasil. E que prazer imenso de estar com vocês a partir de agora, trazendo os grandes sucessos, músicas românticas maravilhosas e, claro, convidando você para participar e mandar aquele alusão bem especial aqui na nossa rádio. E você, como é que você está por aí? Está bem mesmo? Aumenta o volume que tem muita música pra gente tocar por aqui. E a gente começa muito bem com Annie Murray, You Need Me. Songs of Love, falando de amor.

0: Baby Mariah Carey, We Belong Together, aqui na programação mais gostosa do seu rádio, e esse é o nosso Songs of Love. Que você curtiu, eu fico feliz de estar aqui com vocês, hein? Obrigado mesmo pelo seu carinho. Muito obrigado pela sua audiência. Continue com a gente, mandando aquele alusão bem especial, que tem muita música pra gente tocar por aqui ainda, hein?
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0: Voltamos, esse é o nosso Songs of Love para todo o Brasil. Eric Carmen, All by Myself.

0: Demais, hein? Norah Jones, aqui na programação mais gostosa do seu rádio, esse é o nosso Songs of Love. E como eu fico feliz de estar aqui juntinho com vocês, obrigado mesmo pelo seu carinho, obrigado mesmo pela sua audiência. Continue com a gente, já já tem mais.
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0: Things and breathe everything I own. Aqui no nosso Songs of Love, encerrando muito bem a primeira hora, hein? É bom demais estar aqui com vocês. Baby, não sai daí.
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1: Olá, voltamos aqui no nosso Songs of Love. Agora tem o Real Speed Wagon, Can't Fight This Feeling, aqui na programação mais gostosa do seu rádio, baby. Aumenta aí.

0: Baby Phil Collins, Do You Remember? Aqui na nossa programação mais gostosa do seu rádio e você curtindo? Fico felizão, hein? Continuem com a gente, mandando aquele alôzão bem especial, baby. Já já estamos de volta.
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2: Voltamos. 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

0: Fix That. Back for Good. Aqui no nosso Songs of Love. Encerrando muito bem o penúltimo bloco aqui na programação mais gostosa do seu rádio. E daí que tá curtindo por aí, já acessou nosso site pedidomusical.com.br? Bom, vamos fazer o seguinte? Daqui a pouquinho eu estou de volta, hein? Fico feliz em estar aqui.
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2: 3 e 3.

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0: 4:20.
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minha gente, que coisa maravilhosa, Sertão Caboclo chegando aqui no seu rádio, é quinta-feira, quase final de semana, que é isso, o tempo vai mais devagar, hein? 9 de julho, estamos chegando para aqui na sua rádio com mais uma edição do programa Especialista em Tocar Modão, com o programa Especialista em Tocar Sucesso Raiz no seu rádio, com o seu Sertão Caboclo. E pra gente começar bem essa quinta-feira, começar com moda de categoria, de pedigree, tem do Duca e Dalvan, Utopia.

0: Modão Bonito, Mocoque Paraíso, tivemos ainda Tião Carreira e Pardinho, Azulão do Reino Encantado, Pião Carreira e Zé Paulo, Nosso Pecado, Duduca e Dalvan, Utopia. É moda boa, sertanejo raiz pra todo mundo que tá aqui na nossa audiência. Daqui a pouquinho tem Vieira e Verinha.
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0: Cabanão, mundão! Sertão Caboclo já tá de volta por aqui. Quero mandar aquele abração bem especial, bem carinhoso para todo mundo que tá nos acompanhando aí. Muito obrigado pro Jean, que tá aqui na nossa audiência. Jean, abração para você, pro Paulo Antônio, quem mais? A Limara tá curtindo a gente, a dona Laura tá curtindo também o programa, mandando lá pro neto, né? O Jefferson, pro João Vitor, pro esposo Damião, toda essa galera maravilhosa, muito obrigado pelo carinho de todos vocês. Vamos lá que tem milagre do casamento. Chegando Vieira e Virinha.

0: Mensageiro mexicano, triste surpresa. Saudade de um grande amor, Lio e Léo. Tem Jacó e Jacozinho, desate que eu quero ver. E ainda vi ele verinha, milagre do casamento. É modão de qualidade, é modão sertanejo, raiz pra todo mundo curtir.
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0: cidade. 4:51.
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2: Já voltamos com as emoções do Sertão Caboclo nessa quinta-feira, véspera de final de semana. Vamos lá, minha gente, modão bonito chegando, mais uma daquelas lindas, né? E que tocam o coração da gente. Gilberto e Gilmar.

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0: Triste, Canário e Passarinho, Luizinho Limeira, Não Chores Mais, Gilberto e Gilmar, A Lista, É um Modão Mais Bonito Que o Outro, e o Sertão Caboclo volta já.
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3: 5 e 1.
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0: Já voltamos aqui com as emoções do Sertão Caboclo. Vamos mandar um abração para todo mundo que tá aqui na nossa audiência. Edneia tá curtindo a gente, né? Muito obrigado, Edneia, pelo seu carinho, viu? Pela sua companhia. O Álvaro tá com a gente também. Kleber, manda um abraço aí para minha esposa Roseli, pro Kleberson, Alexandre, o seu Porfírio, a Eleonor e todo mundo curtindo você. Opa, muito obrigado pelo carinho e pela audiência de vocês. Quem mais? A Mari Luz tá mandando pra Maria Helena, pro senhor Onélio, a Regina, também a Fer tá curtindo aqui a gente, muito obrigado pela sintonia de vocês. Vamos que aqui o modão é bruto. César e Paulinho, a

0: Errante de Ouro, do Duca e Dalvan, os Parada Dura buscando perdão, Minha Boiada e Ari Dorinho e Pontelli, ainda teve César e Paulinho, a volta do boiadeiro, modão bonito. Daqui a pouquinho a gente volta com a segunda hora do Sertão Caboclo.
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2: É o Sertão Caboclo, já de volta aqui na sua rádio, abrindo mais uma hora nessa quinta-feira. É, meus amigos, aqui o modão é sertanejo raiz, é caipira com orgulho. E pra começar mais uma hora tem Lorena e Rafaela, Inversão de Valores.

0: Região Carreira e Pardinho Amargurado, Caçula e Marinheiro, Cantinho do Coração, Amanheci em Teus Braços, Pedro Bento e Zé da Estrada e Lorena e Rafaela, Inversão de Valores. É um modão mais caprichado que o outro. E a gente segue juntos. Até o finalzinho do programa ainda tem muita água pra passar por baixo dessa ponte. Tem muito modão bonito.
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0: 5:32.
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0: Sertão Caboclo, as caipiras do seu rádio. 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Olha quem tá chegando. Arapuca, Solevante Solini.

0: Lavoura e Sonhos, Pena Branca e Chavantinho, Christine Ralph e Peão da Cidade, Arapuca, Solevante e Soleni. É isso aí, modão caprichado pra todo mundo que segue aqui com a gente na audiência curtindo as melhores. Daqui a pouquinho tem Mato Grosso e Matias.
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1: 5:43.
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3: Já voltamos aqui com as emoções do Sertão Caboclo. E tem gente participando aí, produção? Tem, claro, galera na sintonia aqui, o Reginaldo. Almerinda também tá curtindo o programa, mandando um abraço pra Denise, pra Vilma, pra Solange, o Sidomar, quem mais aqui curtindo a gente? A Angel, muito obrigado, seu Geraldo, tá na audiência, tá firme e forte aí, curtindo e acompanhando as emoções do nosso programa. Ai, coisa boa. Objeto de prazer chegando, mais uma, Mato Grosso e Matinha.

0: Milionários é rico, migalhas de amor. Teve Zico e Zeca, saudade dói. Isso dói, hein? Mato Grosso e Matias, objeto de prazer. Essas são as emoções do sertão caboclo. Aquela viagem pela música do passado e do presente. Um modão que toca o coração da gente.
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0: É moda caipira? O Sertão Caboclo tem. É modão raiz? Tem também. É moda chonada? Adivinha? Aqui tem. Sertão Caboclo também tocando modão que a gente ama e que tá aí tocando, mexendo com os nossos sentimentos. Quem tá com o coração, né, apaixonado, quem tá com o coração à flor da pele, segura aí, porque essa sequência tenho certeza que vai arrancar suspiros. Juliano César pra começar.

0: Zé de Camargo e Luciano, teve Teodoro e Sampaio, Boemia, Jaine, Você Vai Ver, e ainda Juliano César, Como Eu Chorei. Ei, coisa boa, fechando mais uma edição do nosso Sertão Caboclo. Muito obrigado pela audiência, o carinho e a companhia de todo mundo. A gente volta amanhã para fechar a semana com muita moda sertaneja raiz, com muito modão sertanejo bruto. Fiquem com Deus e até lá com mais um Sertão Caboclo.
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1: 6:10. 6:10.

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7: Bom dia, 6:19, atrasado, mas cheguei. E ontem que eu nem vim. Bom dia, meu povo, como é que vocês estão? Tudo bem? Tudo certinho? Juliana Luz por aqui, fazendo companhia pra você no lugar do Graia, porque o Graia teve que dar o cano, acho. É, não, ele tinha compromisso, e eu vou tentar levar a programação pra você aqui. Vai ser igual? Não, não vai, mas eu vou tentar, né? Quem que tá por aí, me dá bom dia aí. Vamos ver se alguém tá aí e sabe que sou eu. Deixa eu dar bom dia pra Rosa Tesca por aqui, obrigado pela audiência. É, quem mais que é Aguinaldo? Bom dia, Aguinaldo Santos. Seja bem-vindo à programação da Cidadão. Marcos Ivaninski, bom dia. Márcia Bernatchuk, bom dia. Obrigado pela audiência. Edineia. Edineia, bom dia. O gato se enfiou nos cabos aqui, já baixou tudo. Ei, meu Deus do céu, né? É, vamos seguindo aqui. É, Edneia Stemposki, bom dia, obrigado pela audiência. A Edneia diz bom dia, Juliano. Bom dia, Edneia, obrigado pela audiência. Já estamos mateando, eu e meu pai, e ouvindo. Opa, que beleza. Vocês viram que tem geada lá fora, minha gente? É verdade. Tá, deu uma geadinha hoje aí. Deixa eu ver quem mais por aqui. Deixa eu dar bom dia aqui pra Laura Tisca. Bom dia, Laura. Obrigado pela audiência. Laura Tisca disse o quê? Bom dia. Ela diz bom dia, então tá bom. Marta Banhuque, bom dia também. Obrigado pela audiência. A Laura Tisca disse bora tomar um mate. Bora lá. Quem mais aqui? 6:20 agora. Alice, bom dia, Alice. Alô, Iracema Castilho disse oi, bom dia. Bom dia, Iracema. Ivo Esmil mandou foto do chimarrão aqui, tá todo mundo mateando, gente, essas horas da manhã aí, com geada e tudo, ó. Lídia Veranzovic, bom dia, obrigado pela audiência também. Hélio Ferreira conosco por aqui, bom dia, Hélio. É a Cidadão FM, indo longe pra ficar aí pertinho de você. 6:21

0: Baile da Serra, Porca Véia, aqui na programação da Cidadão. Bom dia, bom dia. Manhã fria de quinta-feira. É quinta ou é quarta? Quinta-feira hoje. Quinta-feira hoje, 9 de julho de 2026. Bom dia, tá na Cidadão, tá numa boa.
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0: Quem mais tá ouvindo a Cidadão FM aí? Será que tem mais gente? Mas tem que ter, né? Tem que ter, ó. Deixa eu ver aqui. Ismael Kulish. Bom dia, Ismael. Tudo certinho, ó. Também a Irene Orne, a Irene mandou aqui, ó, bom dia, que Deus nos conceda um dia abençoado de bênçãos. Amém, Tereza. Para todos nós, né? Rosa Geniac por aí também, bom dia, Rosa Geniac da Vila Mariana. Alô, pessoal da Vila Mariana, bom dia.

6h28 por aqui, bom dia. Quem mais pra eu dar bom dia aqui? Que você levanta a mãozinha pra eu dar bom dia? É, Fábio Granteschi. Ô, pintor, tudo bom? Como é que tá aí? Acordou cedinho hoje? Tá escuro ainda lá fora, né? Eu tava vendo agora. Meu Deus do céu, que inverno. Clareia mais tarde. Alô, Marta. Bom dia, Marta. Obrigado pela audiência também. Seja sempre bem-vindo aqui, tá bom? Vamos lá, minha gente. Vamos mandando mensagem aí. 3542-1832.

0: Tempo inteiro.
1: Sérgio Bosque, Vila Caroline, bom dia também. Abençoada quinta-feira pra você também, meu amigo. Obrigado pela audiência. Ah, Fábio, ó, mas assim fica fácil, né? O Fábio do lado do fogãozão a lenha. Será que vou ter que instalar um fogão a lenha aqui no estúdio da rádio? Imagina um fogão a lenha. Eu dele tacar a lenha no fogo e esquentar água pro mato, que nem o Fábio tá fazendo aí. Eita, coisa de pantufa ainda. Tá chique, homem. Alô, Lucas. Bom dia, Lucas. Obrigado pela audiência. O Lucas Roguski por aí também. Obrigado, obrigado, gente. Vamos participando aí. 3542-1832. Deixa eu falar de previsão do tempo pra você. Que a temperatura neste momento está na casa dos 3 graus. Hoje é quinta-feira, céu limpo neste momento, e a previsão para hoje é sol com diminuição de nuvens de manhã, tarde ensolarada e noite com muitas nuvens. A mínima era para ser para ser de 5, então já temos a mínima, e a máxima hoje não passa dos 20 graus. Se bem que é uma temperatura bacana, 20 graus, né? Tem dias que gira e daí a temperatura fica lá em 9, 10, às vezes 11 graus. Mas hoje, como vai ter sol, pode chegar aos 20 graus. Que beleza, que beleza. 3542-1832. Deixa eu ver se mais alguém levantou a mão aí para eu dar bom dia. Gente, não me deixem sozinho aqui, falando sozinho. César Schmidt, ah, ele também mandou foto do chimarrão aí. Será que vocês vão me fazer inveja, vou ter que ir lá fazer um chimarrão para mim? Ah, e também no fogão a lenha, mas isso aí eu já não consigo resolver, né? Fazer o chimarrão até faz, mas vou arrumar um fogão a lenha essas horas, da onde? Tem que primeiro, sabe qual que é a primeira coisa que tem que fazer? Ir lá comprar o fogão, primeiro de tudo, antes de instalar. É desse jeito. 6h31, bate, bate, coração.

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1: Tic-tac, tic-tac, Teixeirinha. Isso aqui faz tempo já, né? Meu Deus do céu, coitado, o homem se foi já, né? Mas deixou aí muita moda bonita. É... Gente, vai ter. Vamos sortear aqui agora. Agora não, mas pra você que mandar mensagem, um bingão lá da Ivana Kupala, do sábado. É isso aí, terá bingo da Ivana Kupala. E eu vou sortear uma cartela pra vocês que estiverem me ouvindo aí. Só vou me inteirar bem aqui, ó. De como que será o bingão lá. Mas você quer concorrer uma cartela de bingo pra participar no sábado? Então manda mensagem pra mim aí, 3542-1832, e diga, eu quero ganhar a cartela de bingo. Grape pra mim fica mais fácil aqui, tá bom? 6h34 agora. Estela, bom dia Estela, obrigado pela audiência. Estela Travinsky, ligadinha conosco aí, a Estela lá da loja Estela. A Laura Tisca, e dele chimarrão, a Laura também do lado do fogão a lenha lá, mas ela... Laura, vai tomar só as cuinhas, tamanho da chaleira, meu Deus do céu, mais 10 litros de água na chaleira da Laura. Para esquentar no fogão ali, ela levantou às 3 da manhã para esquentar água, pelo tamanho da chaleira ali, meu Deus do céu. César Schmick, meu amigo, bom dia César, obrigado pela audiência. Ezequias, bom dia também. Jusemar Fernandes de Oliveira, bom dia Juliano. Tudo bem? Toca a música Saudando Nossa Senhora, só para ouvir. Jusemar Fernandes, obrigado, valeu Jusemar Fernandes, aquele abraço para você, tá bom? Vamos lá, minha gente, vamos indo aí. Vamos, que eu...

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8: 3 minutinhos rodando para as 7 da manhã. Bom dia, Floriano Furtak, do Charqueada. Bom dia, quero ganhar a cartela de bingo. A Ivana Kupala, Floriano e Lúcia Furtak. Bom dia para vocês aí, tá bom? Fernanda Popovics por aí também. Bom dia, Juliano. Queria pedir a música dos Filhos do Rio Grande, Fernanda Popovics. Valeu, Fernanda. Lúcia Furtak, bom dia, gente. Vou sortear uma cartela do bingo aí, viu? Se quiser participar, manda mensagem. É, Laura Tisca, a chaleira é pequena, só 1 litro d'água. Então tá bom, né? Você tá dizendo. É, quero concorrer à cartela do bingo, Laura e filho Rafael Tisca. Valeu, aquele abraço. Não, eu esquento no gás a água. A chaleira é pequena, 1 litro. Ah, esquenta no gás, então. Porque no fogão ali, meio demorado, né? Bom dia, nosso amigo Juliano. Estamos tomando um mate na escuta. É a Marli de Mestre Wagner de Veracruz. Um forte abraço e tudo de bom. Tudo de bom pra vocês aí. Eliceia, bom dia. Obrigado pela audiência também. César Schmick, bom dia. Beleza, meu amigo? Quero ganhar a cartela do bingo. Toca os Monarcas o Vento. O Mário e a Marlene Uniati conosco também. Bom dia a todos aí. Nelson Ferreira, bom dia, Nelson. Tá na Cidadão, tá numa boa. Bora de música? Bora lá então.

7:02. É na tela o nome dessa que você acabou de ouvir aqui na Cidadão FM. E a partir de agora você acompanha os avisos do Graia. 7:02. Claro, eu vou apresentar os avisos do Graia porque hoje é comigo, né? 7:02, você está acompanhando a Cidadão FM na manhã de quinta-feira. Hoje, 9 de julho, o ano é de 2026. Temperatura neste momento na casa dos 3 graus. A mínima na madrugada era para ser de 5, mas neste momento nós temos temperaturas aí marcando 3 graus. Geou, tem geada lá fora. Você que não deu uma olhada ainda, espia pela janela, porque tem geada. Previsão para hoje: sol com diminuição de nuvens de manhã, tarde ensolarada e noite com muitas nuvens. A máxima hoje pode chegar aos 20 graus. Amanhã, sexta-feira, sol com muitas nuvens, mas terá pancadas de chuva à tarde e à noite. Previsão ali de aproximadamente 3 milímetros de chuva para amanhã, então mínima 7, máxima 19. E no sábado, sol com algumas nuvens, chove rápido durante o dia e a noite. Só que no sábado já aumenta o volume de chuva, já sobe para quase 12 milímetros, 11,8. A temperatura vai variar entre 11 e 22 graus. Essa é a previsão do tempo aí para os próximos dias. 7:00, mais 3 minutinhos, 7:13. Deixa eu dar bom dia aqui pro Cid Jorge, também pra Maria Esmil, Claudinei Úpalo, Laura Tisca e o Reginaldo, pessoal acompanhando aqui os avisos desta manhã de quinta-feira. Genésio Vaninski, bom dia também, obrigado pela audiência. São 7:04 agora. 7:04. 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Vamos então à cotação agrícola desta quinta-feira. Estamos com o site da cotação agrícola em manutenção, então não vou conseguir passar as informações. 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

0: Atenção Rio Claro, informamos que o ônibus que faz a linha Rio Claro do Sul para Malé vai realizar 2 viagens por mês. Saída Bardonente às 9 da manhã, retorno rodoviária de Malé às 2:30 da tarde. Cronograma das viagens, toda primeira segunda-feira de cada mês a partir do dia 5. Última segunda-feira de cada mês. Trajeto 1, passando pela Colônia 2. Trajeto 2, passando pela Serra do Tigre, bairro dos Lima e Serpasta, com destino a Malé. 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Bazar da Escola Onésimo Jurazek. Atenção para o Bazar da Escola Onésimo Jurazek. A PMF convida todos para vir conferir. Roupas, calçados e utensílios a partir de R$ 2,00, preço máximo de R$ 5,00. É a partir de hoje, dia 9 de julho, vai até o dia 14 de julho, das 8 da manhã às 5 da tarde, não fecha para o almoço. Então, compra aí e também colabore com a escola. 7:07 agora. 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Olha, o ganhador da cesta da Empório Saúde e Sabor foi o Geraldo Jagielo, de Rio Claro. Procura-se serviço para trabalhar em chácara. Tem conhecimento com trator, máquinas, motosserra e plantio. A família tem 3 pessoas. Interessados tratar no escritório da Pax. Foi perdido um óculos de grau masculino, segunda-feira, com estojo preto. Quem encontrou ou encontrar, enviar mensagem para o 42 999605629, mediante gratificação. Vende-se muda de cebola de boa qualidade, pronta para o plantio. Interessados, procurar a dona Dária Freitas, na rua Santos Dumont, 95, ao lado da Estofaria Bueno. 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Compareça ao setor de tributação da Prefeitura Municipal e solicite a emissão do carnê. Prefeitura de Malé, trabalhando para o desenvolvimento da nossa cidade. 7:09, você está acompanhando os avisos do Graia. Hoje é quinta-feira, 9 de julho. Convite para a missa de sétimo dia em memória eterna a Anselmo Kozuf. Sua vida foi um exemplo de amor, trabalho, fé e bondade. Deixou saudades, mas também ensinamentos que viverão para sempre em nossos corações. A saudade é grande, mas o amor é eterno. Descanse em paz. Seguiremos com fé, tendo você sempre em nossas orações e em nossos corações. A missa de sétimo dia acontece dia 11 de julho, neste sábado, às 7 da noite, na Igreja São José, em Dorizon. A Secretaria Municipal de Meio Ambiente informa a programação de coleta de lixo para o mês de julho. A coleta de lixo reciclável no interior será realizada na próxima semana, entre os dias 13 e 16 de julho. Avisos das igrejas, Paróquia Nossa Senhora do Rosário, Rio Claro do Sul. Amanhã, dia 10, 19 horas, missa na comunidade São João, linha Oeste 1. Avisos da paróquia São Pedro. Sábado, dia 11 de julho, 7 da noite, na matriz, missa do quilo. Aviso da Paróquia Sagrado Coração de Jesus com o padre Daniel Horodeschi. Quarta-feira, Divina Liturgia, já foi, né? Então agora é sábado, Divina Liturgia, às 6 da tarde na Matriz. Domingo não haverá liturgia devido ao encontro do apostolado em Rio Azul. Aviso da Capela Nossa Senhora Aparecida, dia 12 de julho, domingo às 9 da manhã, celebração da palavra. Comunicamos também que estamos arrecadando doações para a barraquinha da comunidade em todas as celebrações. Desde já agradecemos. Convite para a missa de 1 ano de falecimento. Já se passou 1 ano que você, Antônio Golênia, não está ao nosso lado. Foi para a morada eterna ao lado de Deus, mas a saudade é como uma lembrança constante, mesmo que você tenha partido, seu impacto em nossas vidas nunca morrerá. Seu sorriso, suas palavras, alegrias, ensinamentos de amor, tudo isso permanece vivo em nossos corações. Esposa, filhos, noras, genros e netos convidam para a missa em louvor à sua alma, que será rezada domingo, dia 12, às 9 horas da manhã, no Santuário Nossa Senhora do Rosário. Desde já agradecemos a presença. Sete e doze agora. 7:12. Nota de falecimento. Com profundo pesar comunicamos o falecimento de Anne Desirre Filipacchi, ocorrido ontem, dia 8, em Balneário Camboriú. Seu corpo foi transladado para Malé, não tem previsão de chegada ainda, mas eu já vejo a atualização aqui, e será velado na Capela Mortuária Municipal. Então, o sepultamento da jovem Anne será hoje às 9:30 da manhã, com um culto na capela, seguindo para o cemitério de Paulo Frontin. Noticiamos com profundo pesar, então, o falecimento de Anne Desirre Filipacchi, aos 30 anos de idade. A família enlutada, as nossas condolências. 7:13.
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4: No dia 2 de agosto, a comunidade de Lajeado de Baixo, em Malé, vai viver mais uma grande festa em homenagem à Nossa Senhora Rainha da Paz. A programação começa logo às 6 da manhã, com a tradicional alvorada festiva. Às 10 horas, acontece a Divina Liturgia, reunindo fiéis e famílias da comunidade e de toda a região. Ao meio-dia, será servido o almoço, com churrasco, saladas, pirogue, comidas típicas ucranianas e bebidas. A partir da 1 da tarde, começa a festa popular, com bingo, leilão e diversas atrações para o público. Às 4 da tarde, tem início a animada tarde dançante, com o grupo Herdeiros da Tradição. E às 5 horas acontece o sorteio da rifa. A organização também informa que haverá cavalgada e reforça que não serão permitidos vendedores ambulantes nem som de terceiros no local.
5: Nas cobranças de pênaltis, foi assim que a Colômbia se despediu da Copa do Mundo para a Suíça. Sanches e Hernandes desperdiçaram para a equipe da Colômbia. A Suíça só perdeu uma penalidade e Vargas de pênalti fez o último, fechando o marcador e eliminando os colombianos. Com isso, as quartas de final da Copa do Mundo já estão definidas. Amanhã, 5 da tarde, horário de Brasília, em Boston, França e Marrocos. Sexta-feira, às 4 da tarde, em Los Angeles, Espanha e Bélgica. Em Miami, sábado, às 18 horas, Noruega e Inglaterra. E no próprio sábado, às 22 horas, em Kansas City, a Argentina enfrentará a equipe da Suíça. Todos os horários, horários de Brasília. Num chaveamento, somente 4 combinações podem colocar na decisão, frente a frente, gigantes do futebol mundial. A França pode enfrentar ou a Inglaterra ou a Argentina, reeditando a última Copa do Mundo no Catar, onde a Argentina levantou o título. Já a Espanha pode enfrentar Inglaterra ou Argentina. Portanto, essas são as 4 combinações possíveis dos gigantes do futebol mundial estarem frente a frente, a não ser que Marrocos, Bélgica, Noruega ou Suíça resolvam aprontar nessa reta final de Copa do Mundo. A FIFA liberou arbitragem para essas 2 próximas partidas. Amanhã, 5 da tarde, França e Marrocos, Uruguai, o Facundo Tello, e também na sexta-feira, 16 horas, em Los Angeles, teremos arbitragem inglesa. Michael Oliver será o responsável pela partida. Da equipe de esportes da Rádio Nacional, André Luiz Mendes.
0: Atenção para a ganhadora da cartela do bingo. Então foi a Laura Tisca. Laura Tisca ganhou cartela de bingo aí para se divertir neste sabadão. Vamos a algumas informações aqui do setor de segurança pública. Olha, agrediu porque a filha estava andando devagar. Imagina isso. Imagine descobrir que o seu marido chutou o rosto da filha por um vídeo postado nas redes sociais. Foi isso que aconteceu em Francisco Beltrão, no sudoeste do Paraná. A mãe e as crianças já saíram da casa do agressor. Ele ainda não foi localizado pela polícia. E tem esse vídeo circulando aí. Polícia Civil do Paraná prende 2 homens investigados por estupro de vulnerável em Imbituva. Os suspeitos foram presos após investigação da Delegacia de Polícia de Ipiranga apontar envolvimento em crime ocorrido na área rural do município. Olha, após 2 horas e meia de resgate, bombeiros salvam mulher após estar nas águas do Rio Iguaçu, na ponte transbrasiliana localizada na BR-153, em União da Vitória. O fato aconteceu na tarde de quarta-feira, dia 8 de julho, ontem, portanto. Mas conseguiu aí ser resgatada. Acidente entre carro e moto é registrado na Avenida Abilon de Souza Naves, no distrito de São Cristóvão. Por volta das 5h10 da tarde de ontem, quarta-feira, dia 8, um acidente envolvendo um carro e uma moto foi registrado na Avenida Abilon de Souza Naves, nas proximidades do acesso à Avenida Paula Freitas, no distrito de São Cristóvão, em União da Vitória. A colisão envolveu um Renault Fluence preto com placas do Mercosul e uma Honda CG Titan 125 preta com placas de União da Vitória. O condutor da moto sofreu ferimentos, a princípio sem gravidade. Ele estava consciente e orientado. Polícia Rodoviária Federal apreende mais de 30 quilos de drogas e pistola de uso restrito em Londrina. Parte da carga era de óleo de THC, com alta concentração do princípio ativo. Pistola estava equipada com kit rajada. Rotan prende suspeito de tráfico e apreende drogas, dinheiro e balança de precisão em União da Vitória. Um homem foi preso na noite de ontem, quarta-feira, dia 8, pelo crime de tráfico de drogas durante uma ação da equipe Rotan na área central de União da Vitória. De acordo com a Polícia Militar, os policiais abordaram um veículo que transitava em atitude suspeita. Durante a revista pessoal, foram encontrados com o condutor certa quantia em dinheiro e uma porção de substância análogo à cocaína, escondida em sua roupa íntima. Ainda conforme a Polícia Militar, o abordado informou espontaneamente que possuía mais drogas em sua residência. A equipe se deslocou até o endereço e, após esclarecer a situação, a esposa do suspeito localizou outra porção de substância análogo à cocaína, maconha e uma balança de precisão, material comumente utilizado para o fracionamento de entorpecentes. Diante dos fatos, o homem recebeu voz de prisão, foi informado sobre seus direitos constitucionais e encaminhado à Delegacia de Polícia Civil de União da Vitória, onde permaneceu à disposição da Justiça para os procedimentos cabíveis. Superior Tribunal Federal confirma 30% de recursos de fundos para candidaturas negras.
6: O Supremo Tribunal Federal confirmou a validade da regra que reserva 30% dos recursos do fundo eleitoral e do fundo partidário para candidaturas de pessoas pretas e pardas. A decisão foi tomada por maioria em sessão virtual encerrada no fim de junho e teve a ata publicada em 3 de julho. A norma está prevista na Emenda Constitucional 133 de 2024 e havia sido questionada por duas ações no Supremo, uma movida pela Rede Sustentabilidade e pela Federação Nacional das Associações Quilombolas e outra pela Procuradoria-Geral da República. Os autores alegavam retrocesso em direitos humanos, já que resoluções anteriores do TSE previam os 30% apenas como piso e não como teto para o repasse de verbas. O relator, ministro Cristiano Zanin, rejeitou o argumento. Segundo ele, a emenda foi a primeira ação afirmativa desse tipo aprovada pelo Congresso e resultou de diálogo entre partidos de diferentes espectros políticos. Zanin também disse que não cabe ao Supremo fixar percentuais, papel que é do Legislativo. O voto foi seguido pelos ministros Dias Toffoli, André Mendonça, Nunes Marques, Luiz Fux e Gilmar Mendes. Houve divergência parcial. Carmen Lúcia, Flávio Dino, Alexandre de Moraes e o presidente da corte, Edson Fachin, discordaram do trecho que permite aos partidos compensar, nas próximas 4 eleições, os valores não aplicados no passado. Para Dino, essa regra funciona na prática como uma anistia que enfraquece as políticas afirmativas e contraria compromissos internacionais assumidos pelo Brasil no combate ao racismo. Da Rádio Nacional em Brasília, Pedro Lacerda.
7: Aprovado nesta terça-feira no Senado, o projeto de lei que criou o Pix Pensão depende agora da sanção do presidente Luiz Inácio Lula da Silva para se transformar em lei. A proposta torna automático o desconto para o pagamento de pensão alimentícia da conta de pais devedores. O texto prevê que a aplicação do repasse automático possa ser solicitada em qualquer fase do cumprimento de sentença. O projeto foi proposto pela deputada federal Tabata Amaral, do PSB de São Paulo, e aprovado na Câmara. Já no Senado, o texto foi relatado pela senadora Ana Paula Lobato, do PSB do Maranhão. Professor da FGV Direito Rio, Gustavo Cló, aponta que com a nova lei o pai, ou em casos mais raros a mãe, terá uma espécie de trava bancária, o que evita que a criança ou adolescente fique sem o recurso. Para Cló, o projeto encontra um respaldo legal na legislação brasileira e também garante segurança e agilidade para crianças e adolescentes.
8: Na verdade, a facilitação da proteção do alimentado, né, em geral é criança e adolescente, é um mandamento constitucional, né? O artigo 227 da Constituição manda proteger a criança e adolescente sobre qualquer outro interesse. Então não há nenhum absurdo ou exagero nessa lei.
7: O advogado ainda lembra que a tentativa de fugir do pagamento automático utilizando contas de terceiro pode gerar punições ainda mais graves.
8: Uma vez demonstradas, comprovadas, podem fazer com que o magistrado ou a magistrada decida adotar medidas mais drásticas, né? Quer em relação ao devedor de alimentos, as medidas indiretas, né, que são retenção de passaporte, carteira de motorista, ou mesmo uma prisão, que continua possível. Esse PIX tem por objetivo simplificar, automatizar, mas não impede que as medidas que já existem e que são muito fortes, muito firmes, mas que são lentas, possam ser tomadas.
7: Atualmente, a pensão alimentícia pode ser debitada automaticamente do salário do devedor. Contudo, caso este não tenha um vínculo formal, é preciso acionar a justiça a cada novo atraso. Esse tem sido um problema recorrente e uma dinâmica que, de acordo com os senadores e deputados favoráveis à medida, pode sobrecarregar o judiciário e, ainda mais grave, atrasar o recebimento dos valores essenciais para os adolescentes e crianças. 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Produção e reportagem, Eduardo Amaral.
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0: 7h29 agora, bom dia. Eu volto às 11 da manhã.
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13: Olá, amigos ouvintes de todo o estado do Paraná. Uma boa quinta-feira a todos. Estamos aqui falando direto dos estúdios da Farcom, a Federação das Rádios Comunitárias do Estado do Paraná. Eu sou Darlan Martins e apresento a partir de agora o programa Fala Paraná, o programa da família paranaense. Junto comigo estão Magno Pinelli e Adriele de Oliveira. Olá, Magno, seja bem-vindo ao nosso programa desta quinta-feira.
14: Olá, Darlan e Adriele, olá, ouvintes do programa Fala Paraná. Hoje é dia 9 de julho, vamos então com a previsão do tempo para o nosso estado. O tempo continua com poucas mudanças, mantendo o predomínio de condições estáveis. As temperaturas sobem gradualmente durante a tarde, deixando o período mais quente. Curitiba tem hoje mínima de 8, máxima 21 graus. Campo Mourão, mínima de 9, máxima 21 graus. Londrina tem mínima de 8, máxima 23 graus. Guarapuava, mínima de 6, máxima 20 graus. Estamos chegando novamente para apresentar este programa da Farcom em parceria com as rádios comunitárias do estado do Paraná.
13: Olá, Adriele, seja bem-vinda ao nosso Fala Paraná de hoje. Vamos saudar nossos amigos paranaenses que nos ouvem através de uma das nossas mais de 150 rádios parceiras da Farcom.
15: Olá, Darlan e Magno, olá, ouvintes do Fala Paraná. Hoje vamos mandar um abraço especial para os nossos amigos de Ponta Grossa, que nos ouvem pela Princesa FM, de Pontal do Paraná, que nos ouvem pela Pontal FM, de Porto Amazonas, que nos ouvem pela Porto FM, de Presidente Castelo Branco, que nos ouvem pela Castelo Branco FM, e de 1º de Maio, que nos ouvem pela Luas FM.
13: Muito bem, Adriele, o nosso carinho a todos os nossos amigos ouvintes, em especial das cidades que você acabou de citar. Vamos então abrir os nossos trabalhos, trazendo as principais manchetes do dia.
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14: Os principais jornais do estado trazem hoje as seguintes manchetes. Pela Gazeta do Povo, agro do Paraná ultrapassa 212 bilhões de faturamento anual.
15: Ainda no plano estadual, o jornal Folha de Londrina traz hoje: exportações do Paraná chegam a 11 bilhões de dólares, alta de 5,6%.
14: Encerrando o giro das manchetes estaduais, temos o portal G1. Policial é investigado após agredir caminhoneiro durante abordagem na BR-369. Ladrões de árvores são flagrados cortando floresta que leva 7 anos para crescer no Paraná.
13: Estas são as manchetes das notícias de hoje, dos principais jornais e sites do estado. E a seguir, fique conosco, pois está no ar o programa Fala Paraná.
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13: Muito bem, estamos de volta com o Fala Paraná. Para iniciarmos os nossos giros de notícias pelas mais diversas regiões do nosso estado, através das nossas rádios parceiras da Farcom. Vamos então para o primeiro giro de hoje. Magno, por onde vamos começar a nossa viagem pelo Paraná?
14: Darlan, neste primeiro giro de notícias desta quinta-feira, vamos até a região noroeste do estado. Estamos na linha com o repórter Wagner Bira, da Rádio Carol FM, de Francisco Alves. Olá, Bira. O que você traz de notícias desta região para nossos ouvintes do programa Fala Paraná?
18: Alô, amigos do Jornal Fala Paraná. Alô, amigos de todo o Paraná. Idoso morre após atropelamento em estrada rural de Francisco Alves. Um homem de 64 anos morreu vítima de um atropelamento por uma motocicleta na noite desta terça-feira 7, na estrada do Bagre, área rural de Francisco Alves. O acidente também deixou uma mulher de 61 anos ferida. O condutor da moto sofreu ferimentos leves e passou pelo teste do bafômetro, que teve resultado negativo para o consumo de álcool. De acordo com a Polícia Militar, a equipe foi informada sobre o acidente por populares e posteriormente acionada pelo Hospital Municipal, para onde os envolvidos haviam sido encaminhados. Segundo as informações levantadas pela polícia, a mulher caminhava pela estrada ao lado do homem quando ambos foram atingidos por uma motocicleta conduzida por um homem de 52 anos. O idoso não resistiu aos ferimentos e morreu. Já a mulher permaneceu em observação médica devido ao estado emocional provocado pelo acidente. A motocicleta foi apreendida e encaminhada à delegacia da Polícia Civil de Iporã. O caso será apurado pelas autoridades competentes. Da Central de Jornalismo da Rádio Carol FM, a queridinha de Francisco Alves, repórter Wagner Bira, para todos os ouvintes do Fala Paraná.
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13: Vocês ouviram então o primeiro giro de notícias regionais do programa de hoje, trazido por uma das nossas rádios parceiras. E já vamos direto com mais informações exclusivas, agora de outra região do estado. Adriele, conte pra gente para onde vamos e qual repórter está na linha aguardando para participar conosco.
15: Darlan, vamos agora até a região norte do estado. Estamos na linha com a repórter Natália Ternovoi, da Rádio Cidade FM de Centenário do Sul. Olá, Natália. O que você traz de notícias dessa região para os nossos ouvintes do programa Fala Paraná?
19: Olá, ouvintes do programa Fala Paraná. Uma mulher chamada Tatiane dos Santos, do noroeste do estado, procurou atendimento médico acreditando estar com pedra nos rins devido a fortes dores nas costas e no abdômen. Após fazer um ultrassom, descobriu que estava grávida de 39 semanas e em trabalho de parto. No mesmo dia, foi transferida para Santa Casa de Paranavaí e deu à luz a bebê Louise Emanuele, que nasceu saudável, de parto normal, com 3,335 e 48 centímetros. Tatiane contou que não percebeu a gravidez porque tem ciclo menstrual irregular. Não apresentou sintomas comuns, como enjoo, aumento significativo da barriga, e manteve sua rotina normalmente, trabalhando e realizando suas atividades diárias durante toda a gestação. Ela já é mãe de dois meninos, mas afirmou que essa gravidez foi muito diferente das anteriores. O pai da bebê só recebeu a notícia algumas horas após o nascimento, pois estava trabalhando em um local sem sinal de celular. O nome da criança também foi escolhido de última hora, com a ajuda da irmã de Tatiane e de outras mulheres que estavam no hospital. Segundo especialistas, embora seja um caso incomum, algumas mulheres podem não perceber a gestação por fatores como alterações hormonais, ciclos menstruais irregulares e ausência de sintomas típicos. Da Rádio Cidade FM, comigo o repórter Natália Ternovoi para o Fala Paraná.
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13: Amigos paranaenses, vocês ouviram o nosso segundo giro de notícias regionais pelas rádios parceiras da Farcom. Fique ligado, porque daqui a pouco teremos uma nova rodada.
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13: Para você que nos ouve em cada canto deste maravilhoso estado do Paraná, através da rádio comunitária e da sua cidade, é sempre um prazer estar aqui contigo. E agora vamos trazer informação e conhecimento com o nosso quadro temático de hoje. Magno, conte pra gente quem estará conosco e qual o tema do quadro do dia.
14: Darlan, o nosso quadro temático de hoje é com Lucian, que irá abordar o tema Semana Internacional do Café. Vamos conferir.
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21: O Minuto Sistema FAEP de hoje é uma convocação aos produtores de cafés especiais do Paraná. Em novembro, em Belo Horizonte, Minas Gerais, acontece a Semana Internacional do Café, a SIC. E com o apoio do Sistema FAEP e da Câmara Setorial do Café do Paraná, a Secretaria de Agricultura e do Abastecimento e o Instituto de Desenvolvimento Rural do Paraná estão selecionando produtores para que exponham os grãos no estande do estado no evento. E quem fala com a gente sobre isso é o Lucian, do Departamento Técnico e Econômico do Sistema FAEP. Lucian, conta pra gente qual a importância desse evento.
22: Olá, tudo bem? A SIC hoje é o principal evento de café da América Latina. Reúne produtores, reúne compradores, torrefações. Enfim, é o principal evento de café que a gente tem na América Latina e todo o mundo, né, volta-se para o Brasil, para Minas Gerais, no mês de novembro, para ver o que tem de tendência, o que tem de café, o que está sendo falado em relação à cafeicultura a nível Brasil e a nível mundial.
21: E o que o produtor, a produtora paranaense, devem fazer para estar nessa delegação e apresentar a qualidade do nosso café no evento?
22: Primeiro, o produtor tem que ser paranaense, né, produzir café aqui no estado. Tem que ser um café especial com uma pontuação mínima de 84 pontos e eles têm que se inscrever até o dia 25 de agosto via formulário, né, que está nos canais de comunicação do Sistema FAEP, da Secretaria da Agricultura e também com os técnicos do IDR, é importante. E o número dos participantes vai ser limitado, vai ter uma triagem técnica feita pelo IDR Paraná. Então é importante que esses produtores se inscrevam o quanto antes para que eles garantam a vaga deles lá no stand e possam mostrar os seus cafés.
21: Essa é uma oportunidade tanto para o café do Paraná, não é?
22: Com certeza. Pensando como produtor, né, uma oportunidade de abrir um canal de comercialização, apresentar os cafés do Paraná, criar conexões.
21: Lucian, muito obrigada. O Minuto Sistema FAEP fica por aqui. Siga nos acompanhando pelo site sistemafaep.org.br e por nossas redes sociais. Para qualquer dúvida, entre em contato com a gente. Até o próximo.
14: Vocês ouviram o nosso quadro Minuto Sistema FAEP com Lucian, que hoje tratou do tema Semana Internacional do Café.
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13: Já estamos de volta e para você que está nos ouvindo aí pela rádio comunitária da sua cidade, e fazemos um convite especial. 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E como fazer isso? 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Vamos de informação? Vamos chamar então mais um giro de notícias pelo Paraná.

0: Ouvintes do Fala Paraná, Tribunal de Contas entrega lista de reprovados ao Tribunal Regional Eleitoral. O Tribunal de Contas do Estado do Paraná entregou na última sexta-feira, dia 3 de julho, a lista das pessoas com contas julgadas irregulares ao Tribunal Regional Eleitoral. São 51 páginas com 1.655 registros. Algumas pessoas aparecem mais uma vez. A lista inclui 10 ex-prefeitos e ex-prefeitas da região da Cuncã, 2 já falecidos. Também tem ex-vereadores e ex-secretários municipais da região. A inclusão não significa necessariamente que a pessoa está inelegível. Isto quem decide é o Tribunal Regional Eleitoral. A lista traz Ângela Kraus, ex-prefeita de Farol, Beto Costa, ex-prefeito de Goiverê, Dina Cardoso, ex-prefeita de Farol, Fabiano Antoniazzi, ex-prefeito de Araruna, Florisval Pérez de Marcos, ex-prefeito de Quinta do Sol, Fuad Kifuri, ex-prefeito de Goiverê, já falecido, Jair Detofol, ex-prefeito de Geniópolis, já falecido, Júlio Fraile, ex-prefeito de Piabiru, Leandro de Oliveira, ex-prefeito de Araruna, Osney Picanço, ex-prefeito de Corumbataí do Sul, além do prefeito Luiz Volpato de Moreira Salles. Com informação para o programa Fala Paraná, da Central de Jornalismo da Rádio Liberdade FM de Roncador, repórter Mário César.
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2: Você ouviu mais informações exclusivas do Sistema Farcom, o maior sistema de comunicação do rádio paranaense. E já vamos direto para outro ponto do estado, saber o que é destaque por lá. Magno, e agora, para onde vamos? E quem vai participar conosco, trazendo mais um giro de notícias?
3: Darlan, vamos agora até a região sul do estado. Estamos na linha com o repórter Ednei Cruz, da Rádio Novo Milênio FM de São Mateus do Sul. Olá, Ednei. O que você traz de notícias desta região para nossos ouvintes do programa Fala Paraná?
4: A Prefeitura de São Mateus do Sul, por meio da Secretaria Municipal de Educação, apresentou o projeto piloto Emoções, Valorizando Pessoas, uma iniciativa voltada ao cuidado com a saúde mental dos profissionais da educação. Nesta primeira etapa, serão ofertadas 140 vagas para professores e servidores efetivos do município por meio do projeto Fluir das Emoções, uma formação completa voltada ao desenvolvimento emocional, psicológico e social dos trabalhadores da rede municipal. De acordo com a secretária de Educação, Cibele Vanderbrook, o programa será realizado em 3 módulos, abordando temas como neurociência, enfrentamento de situações adversas e fortalecimento das relações interpessoais.
5: Nós sabemos, Ednei, que a saúde mental é algo que precisa ser trabalhado em todas as profissões, mas os nossos profissionais da educação em especial, eles vêm sofrendo com algumas dificuldades ao longo dos anos. Tivemos aí a questão da pandemia, né? Os nossos profissionais precisaram se reinventar nesse período, precisaram dar conta, né? E a gente percebeu o quanto faz falta o professor na vida dos nossos filhos. Temos também o uso da tecnologia, a questão da inteligência artificial, que vem desafiando os nossos profissionais. Temos também aí a questão da NR1, que a partir de maio deste ano, ela estabelece que os empregadores, eles precisam se atentar aos riscos da saúde mental dos trabalhadores. Então temos aí inúmeros motivos para estar trabalhando nesse projeto.
4: Com informações da Rádio Novo Milênio de São Mateus do Sul, repórter Ednei Cruz para o Fala Paraná.
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7: Voltamos com o nosso Fala Paraná e sem perder tempo, vamos conversar com outra região do estado, saber as notícias de lá. Adriele, quem está na linha para trazer o nosso último giro do programa de hoje?
8: Darlan, no último giro de hoje, vamos até a região sudoeste do estado. Estamos na linha com o repórter Dejair Fascina, da Rádio Tropical FM de Capanema. Olá, Dejair. O que você traz de notícias dessa região para os nossos ouvintes do programa Fala Paraná?
9: Alô, amigos do programa Fala Paraná. Dados divulgados pelo Ministério da Justiça e Segurança Pública indicam que este ano foi o mais letal em relação aos casos de feminicídio no Brasil, desde 2015. As informações indicam que uma mulher foi vítima do crime a cada 5 horas e 25 minutos no primeiro trimestre deste ano, com um total de 399 casos no período. O monitoramento é realizado desde 2015 e no último ano houve uma alta de 7,55% nos casos de feminicídio no Brasil. Em 2025, o número de feminicídios bateu recorde no Brasil, com 1.470 casos entre janeiro a dezembro. Janeiro foi o mês mais violento do primeiro trimestre de 2026 para as mulheres no Brasil, com 142 vítimas de feminicídio registradas. Fevereiro teve 123 casos e novo aumento em março, que foi de 134 casos. Dos estúdios da Rádio Comunitária Tropical FM de Capanema, para o programa Fala Paraná, repórter Dejair Fascina.
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7: Muito bem, vocês ouviram o nosso último giro de notícias regionais do programa de hoje, pelas rádios parceiras da Farcom. Agora vamos entrar em contato com a nossa correspondente em Curitiba, a jornalista Vanessa Ricardo, que traz notícias de hoje da capital do Paraná.
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7: Olá, Vanessa, seja muito bem-vinda. O que você tem aí da capital para os nossos ouvintes do programa Fala Paraná?
10: Olá, Darlan. Olá a todos os nossos ouvintes. Jovens de 15 a 19 anos ganharam mais tempo para se vacinar contra o HPV. O Ministério da Saúde prorrogou até o dia 31 de dezembro deste ano o prazo para a imunização desse público. A campanha terminaria agora em junho, mas foi estendida para ampliar a cobertura vacinal. Entre 2025 e 2026, cerca de 288 mil adolescentes de 15 a 19 anos receberam a vacina em todo o país. O Paraná, a vacinação já ultrapassou a meta entre crianças e adolescentes de 9 a 14 anos. Em 2025, a cobertura foi de quase 99% entre meninas e pouco mais de 91% entre meninos. Neste ano, o índice está quase do 90% acima da média nacional, que é de 81,8%. Lembrando, né, Darlan, que a vacina contra o HPV é aplicada em dose única e protege meninas e meninos contra o vírus principal, que é responsável por diversos tipos de câncer, como os de colo de útero, vulva, pênis, ânus e orofaringe. O HPV é transmitido principalmente por relações sexuais sem proteção com uma pessoa infectada. Em 2025, doenças relacionadas relacionadas ao vírus provocaram cerca de 7.500 mortes e 29.000 internações no país. No Paraná, a vacina está disponível gratuitamente nas unidades de saúde básica para crianças e adolescentes de 9 a 14 anos e jovens de 15 a 19 anos que ainda não receberam a dose também podem procurar uma unidade de saúde até o fim do ano. Com a previsão de queda nas temperaturas nos próximos dias aqui em Curitiba, a Fundação de Ação Social vai reforçar o atendimento a pessoas em situação de rua nas noites desta semana. Segundo o CIMEPAR, a mínima prevista para quarta-feira foi de 6 graus. Já para hoje, os termômetros devem marcar 8 graus. O reforço é adotado sempre que a previsão indica temperaturas iguais ou inferiores a 8 graus, devido ao aumento do risco de hipotermia para quem permanece exposto ao frio. Caso as baixas temperaturas continuem, a operação pode ser prorrogada. Durante a ação, 19 equipes de abordagem social vão atuar entre as 6 horas da tarde até a 1 da manhã. 10 equipes serão direcionadas à Regional Matriz, que concentra o maior número de pessoas em situação de rua. As outras 9 vão atender as demais regiões da cidade. Nos demais horários, o serviço continuará funcionando normalmente 24 horas por dia. O governo do estado ampliou a lista de medicamentos isentos do ICMS, que é o Imposto sobre Circulação de Mercadorias e Serviços. A medida, Darlan, passa a valer a partir de 2027 para compras realizadas pelos órgãos da administração pública estadual. Com a isenção do imposto, o Paraná poderá adquirir os medicamentos por um custo menor, o que deve ampliar a oferta desses tratamentos na rede pública de saúde. A nova regra inclui 2 medicamentos de alto custo utilizados no tratamento da hemofilia e da retinopatia diabética. Segundo o secretário estadual da Saúde, César Neves, a iniciativa vai facilitar o acesso da população a esses medicamentos e reforçar a assistência oferecida pelo Sistema Único de Saúde aqui do Paraná.
11: Um é a Alfa Heptacog, que é uma droga utilizada especialmente para pacientes com discrasia sanguínea, com distúrbio de coagulação, especialmente para pacientes da doença de hemofilia. E o outro medicamento é o Aflibercept, uma droga essencial para o tratamento da chamada retinopatia diabética e a degeneração macular de retina, medicamento que é de aplicação intravítrea. É um grande avanço, porque com a queda desse ICMS, isso faz com que esses medicamentos fiquem mais acessíveis à nossa gente.
10: E agora vamos direto para os Estados Unidos com o nosso correspondente, Júlio César Lazarim.
12: Olá, ouvintes de todo o Paraná. E a Copa do Mundo, depois de um dia de folga, retoma hoje com a fase quartas de final. Às 4 horas da tarde, horário local, 5 da tarde, horário de Brasília, se enfrentam França e Marrocos em Boston, valendo uma vaga entre os 4 primeiros do Mundial. Na sexta-feira, amanhã, a seleção da Espanha vai jogar contra a Bélgica. E as quartas de final terminam no sábado, com os jogos entre Inglaterra e Noruega e Argentina e Suíça, que também avançaram de fase. Com isso, os vencedores vão às semifinais, terça e quarta da próxima semana. A decisão será no dia 19 de julho, no MetLife Stadium, em Nova York. 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Volto amanhã com mais informações para os ouvintes de todo o Paraná.
10: Por hoje é só, Wanderson. Eu fico por aqui. Voltamos amanhã com mais notícias de Curitiba e região.
7: Obrigado, Vanessa, que falou direto de Curitiba, trazendo as notícias do dia da capital do Paraná.
13: A partir
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13: É isso aí, encerramos mais uma edição do programa Fala Paraná, agradecendo de forma especial a você ouvinte pela sintonia neste horário, aí na sua rádio comunitária, que para nós é um sinal de prestígio pela sua audiência.
8: Obrigada aos ouvintes do nosso Fala Paraná, um programa feito com muito carinho para vocês, através da união e parceria de mais de 150 rádios comunitárias espalhadas pelo estado.
7: Agradeço a você, Adriele, ao Magno e ao nosso editor Márcio pelos trabalhos de hoje e a todos aqueles que colaboraram para a realização deste programa, transmitido para todo o estado, através das nossas rádios parceiras filiadas à Farcom, Federação das Rádios Comunitárias do Paraná. Lembrando que amanhã, sexta-feira, estaremos de volta no mesmo horário aqui na sua rádio comunitária. Obrigado a todos pelo carinho da sua audiência e fiquem com Deus.
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7: Excelente quinta-feira pra você. Dia 9 de julho de 2026. É, Gigodói na área de derrubar é pênalti. Cheguei por aqui pra fazer arrepiar sua manhã. Calma, não de frio, mas de música boa, né? Tudo bem com você? Tá tudo certo? Tá? Que bom, viu? Pra você que acordou hoje super animado, animada, porque é quinta-feira, né? Cheirinho já do fim de semana no ar, ele já tá ali na esquina, ó, piscando pra você com o olhinho só e falando vem. Então bora, se joga. A partir de agora, Gil Godói fazendo a alegria da sua manhã, viu? Pedidomusical.com.br, por onde você participa e interage, e também pelo Insta, arroba Gil Godói locutor. É sim, bora! Já limpou a remela no canto do olho? Já? Já limpou a barba no canto da boca? Então tá tudo bem. Penteou o cabelão? Jogou aquela água congelada no seu rostinho? Gelo é bom pra pele, viu? Faz rejuvenescer. Então aproveite o inverno. Bora começar a tomar esse cafezão aí, super bem, parecendo um sumo do café, né? Foi feito aí, repassado umas três vezes. Tá bem fortão. Então bora acordar pra cuspir. Diego e Arnaldo com Murilo Rufi, diz que recaída é a sofrência logo na abertura do programa. Bom dia!
8: Ô, Boteco! Você é Arnaldo São Paulo, bebê!

0: Beleza, então? Pode avisar geral que Jugodói já tá na área, viu? Bora aplicar aí o bom dia na galera que tá borocochô na sua empresa. Guilherme Santiago, chovendo estrelas. E por aqui a gente segue com bom dia, com a nobreza do amor, sem spoiler.
1: Por aqui, seguindo o nosso resumo de novelas, hoje dia 9 de julho. Vamos seguindo em A Nobreza do Amor, hoje é quinta-feira. Vou te contar que Kênia se revolta por ser obrigada por Jendal a participar da escolha de sua nova esposa. Bartô se entusiasma com a repercussão do ataque dos cangaceiros e reforça sua crença de que Veneranda realizou um milagre. Niara revela a José e Tereza que Onildo descobriu que ela e Alica pertencem à realeza de Batanga. Olha isso. Eu fico por aqui, um beijo, obrigada pela companhia. Lembrando que daqui a pouquinho tem mais na novela Coração Acelerado.
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0: Encerrando assim o primeiro bloco do Bom Dia, My Friend, com o Natan, Amor na Praia. Ah, oh, meu Deus, tô com saudade na praia, viu? Eu digo uma coisa. Bom, a parada é a seguinte, no próximo bloco eu começo já a mandar os meus alôs, porque eu tô devendo e tô devendo pra geral, viu? Tem um monte de abraço aqui que eu fiquei sem dar, né? Sem mandar, e a galera tá querendo o quê? Cortar pescocinho de jogodói. Calma, que daqui a pouquinho eu tô de volta mandando o seu alô. Não deixe de participar, de interagir, que já, seu nome tá rolando.
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2: Oito e 24.
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3: 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Trazendo notícia pra você e eu te falo, o brasileiro precisa ser estudado. Carro é flagrado com garrafa PET usado como tanque de combustível em Vitória, Espírito Santo. Minha segunda terra natal, inclusive, pra você que não sabe. Um motorista foi flagrado dirigindo um carro equipado com um tanque de combustível improvisado durante uma blitz da Guarda Civil Municipal de Vitória, na madrugada do último domingo, na Avenida Adalberto Simão Nader, no bairro Mata da Praia. Bairro esse que eu conheço muito bem, fui visitar meu pai lá diversas vezes, onde ele morou. No lugar do tanque original, os agentes encontraram uma garrafa PET abastecida com combustível e ligada diretamente ao motor por uma mangueira. O vídeo tá rolando nas redes sociais, tá? Veículo parado em ponto de bloqueio, onde foi constatado um tanque feito de forma artesanal, ligado ao sistema do motor. Ligação direta, diz um dos agentes, extrair o flagrante. A garrafa está cheia e estava posicionada entre o banco do motorista e o do passageiro, com o bico virado para baixo, conectado a uma mangueira. Segundo a Guarda Municipal, a irregularidade foi identificada durante uma abordagem de rotina. Para o gerente de operações e fiscalizações de trânsito, Wagner Pinheiro, a modificação representava grave risco de incêndio e explosão. Por favor, não faça isso em casa, não faça isso no seu veículo. Diante da situação, o veículo foi removido para um pátio credenciado. Os guardas municipais lavraram autos de infração por conduzir veículo em mau estado de conservação, alterar as características originais do automóvel e circular com um licenciamento vencido conforme o Código de Trânsito Brasileiro. Quando eu falo, ninguém acredita. O brasileiro precisa ser estudado. Já pensou na situação, gente? O cara pirabolando por aí com seu carão, com uma garrafa PET. Pelo que eu vi ali, deve ser de 2 litros com gasolina. Não vai muito longe, né, meu filho? Mas o importante é que você tinha gasolina. Só que não, né? Por favor, não faça isso em casa, tá? Gambiarra, no final, nunca dá certo. Por favor, a sua vida é mais importante, viu? Manda o carro consertar, meu filho. Pelo amor de Deus. Marcos e Belucci, depois desse fato bizarro aqui no programa, ninguém pode saber. Eu, hein?
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0: Porque sim, tá rolando um bom dia pra você que tá tomando aí um mingauzinho logo pela manhã pra aquecer o corpinho por dentro, né, Tia Yara? Aquele beijo pra você, maluca, tomando mingauzinho pela manhã. Hungria com João Carlos Martins, preta, depois dessa sonzeira, tem horóscopo do dia. Ah, Tia Yara.
1: Hoje é quinta-feira, dia 9 de julho de 2026. Eu sou a Suzy Luz, tá chegando com as previsões astrais para esse dia 9 de julho. Vida longa para quem dá mais um giro em torno do sol. E quem nasce no dia 9 de julho é do signo de Câncer, com a influência e personalidade do signo de Áries. São pessoas sentimentais, apegadas a famílias, tradições, tudo de bom para você, canceriano, canceriana, seriana, seriana, seriana, seriana, seriana, seriana, seriana, que dá mais um giro em torno do sol hoje, dia 9 de julho. Áries, Touro e Gêmeos, previsões astrais. Traz por aqui Áries, nascidos de 21 de março a 20 de abril. Áries, sucesso em parcerias, amizade, romance. Isso trazem bons estímulos pra você. Aproveite pra conhecer gente nova. A união tá firme e forte. Fale do futuro. Cor para hoje branco, números da sorte 50, 85 e 40. Touro, nascidos de 21 de abril a 20 de maio. Touro, você vai precisar mudar alguns planos, mas vai contornar os desafios. Ótima sintonia com os amigos. Pode pintar romance com alguém da turma. União com o seu amor. A cor para hoje é o grafite, números da sorte 41, 59 e 62. Gêmeos, nascidos de 21 de maio a 20 de junho, Gêmeos, trabalhar em equipe vai ser a melhor opção para trazer bons resultados para você hoje. Pessoas conhecidas podem ganhar seu coração no romance e compartilhe sonhos. Cor para hoje azul, números da sorte 33, 69 e 24. Eu já volto e falo com Câncer, Leão e Virgem, mais um bloco de previsões.

0: Fechando assim, mais um bloquinho aqui do Bom Dia Thierry com Zeneto e Cristiano. Vira-lata caramelo, quem não gosta, né? Lá de casa é uma vira-lata pretinha que a gente já não vive mais sem ela. A nossa querida Luninha, quem me segue aí no Instagram já viu fotinho dela por lá, né? A nossa amada pretinha. Por aqui já começo a mandar os meus alôs, porque o que tem de gente que eu tô devendo, que tá querendo cortar pescocinho de jugodói, não tá no gibi, viu? É, my friends, pra você que manda mensagem de jugodói, às vezes não te responde, calma, porque o programa é meio corrido, eu fico meio enrolada aqui, às vezes não dá tempo. Mas, mando meu abraço para Lúcia de Fátima, maravilhosa, de Ouro Preto, tô com você. Oi, Gilson, Lúcia de Ouro Preto, eu li a mensagem dela, né? Oi, Gilson, Lúcia de Ouro Preto, tô com você todos os dias, sou sua fã, um abraço pra você. Sinta-se abraçada, Lúcia maravilhosa. Acho que eu já comentei aqui, inclusive, que Lúcia é uma das principais amigas do meu falecido pai e também da minha boa drasta Alexandrina. Nome lindo, né? Uma pessoa muito especial em nossas vidas. Beijo pra você, viu, Lúcia? Excelente quinta-feira pra você. Desculpe aí o atraso no abraço e no alô, tá? Alexandre Luiz, excelente quinta-feira pra você. Edmar Rodrigues, bom dia, locutora nota mil. Bora pra cima, mais um dia na fé de Deus. Bora, Edmar, com fé e com café, viu? Sem um, sem o outro, não dá certo, não dá liga não, meu amigo. Aquele abraço pra você e pra toda a sua família, tá? Oi, Ju, tô na escuta do seu programa. Manda um alô pra mim aqui em Matipó. Todos os dias sou seu fã, Antônio Pio. Antônio Pio, sinta-se abraçado por essa loira, viu? Valeu demais sempre pela sua companhia e pelo carinho com essa locutora que vos fala. Valeu demais, meu. Muito obrigada.
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3: 8:47.
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2: De notícia, agora a gente fala de quem? Do Jay-Z, né? Pois é, o cara pelo visto vai se apresentar no show da sua maravilhosa esposa. Show no aniversário de Beyoncé e fãs teorizam performance de feats do B-Day, porque Jay-Z vai aparecer por lá. O casal Carter pode estar preparando um momento histórico para os fãs. Jay-Z acaba de anunciar um show extra em Londres para sua turnê de comemoração aos 30 anos de carreira. A apresentação está marcada para o dia 4 de setembro, data do aniversário de Beyoncé, nossa diva, e também do marco de 20 anos do emblemático álbum V-Day. A coincidência de datas foi o suficiente para que os admiradores começassem a ligar os pontos, levantando uma forte teoria. A artista deve subir ao palco com o marido para apresentar ao vivo as aguardadas novas versões de Deja Vu e Upgrade You. Então vamos conferir, né, o casalzão no palco, será? As duas faixas que contam com a participação do rapper farão parte do relançamento comemorativo do B-Day, previsto para a mesma época. O dia 4 de setembro não celebra apenas o aniversário de Beyoncé, mas exatos 20 anos desde que ela dominou as paradas globais com seu segundo projeto solo. Uma performance conjunta dessas faixas em um show de arena em Londres seria o ápice das comemorações. Então, os fãs de Beyoncé estão enlouquecidos, arrancando a roupa pela cabeça, né? Tem uma galera aí super enlouquecido aí por Beyoncé, né? Aqueles fãs fanáticos. Então, depois dessa notícia, eu sei que você ainda tá mais animado, né? Tendo mais informações a respeito, eu te conto aqui. Guarde essa data, 4 de setembro, pra você que é fã de Beyoncé. E pra você que é fã de Cleiton Romário, aumenta o volume, porque tem Morena.
3: Cadê as Morenas?

0: aqui é Hit atrás de Hit, afinal de contas é o Bom Dia. Sim, pra você que tá aí tomando esse café com leite em pó, tá misturando, né? Pra depois comer aquelas bolotinhas que dá do leite em pó. Ai, quem nunca, viu? É, minha pré-diabetes que eu diga. Mas continue aqui plugado com o Gigodói tomando seu cafezinho, tá? Bruno e Barreto, acabou a liga, mas agora tem o quê? Coração acelerado, é claro.
1: Por aqui, seguindo o nosso resumo de novelas, Coração Acelerado, 9 de julho, quinta-feira, onde Zilar se revolta contra Janete e Alaurzinho. Sinara tenta acalmar Zilar. Tino e Esteban trocam elogios. Thalita tem uma crise de alergia durante o jantar servido por Zilar e a Laura leva ao hospital. Ronei repreende Zilar por sua obsessão com Janete e Laurinha passa mal e Esteban desconfia. Olha, quanta cena incrível. Um beijo, amores. Daqui a pouquinho estarei de volta em Quem Ama, Cuida.
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0: Encerrando assim, mais um super bloco aqui do Bom Dia com o Araqueto. Cadê o meu amor? Só sei que o Araqueto é bom demais. Oh, meu Deus do céu, sempre lembro dessa música, viu? Juba Dói, foca, foca, porque tem muita gente bacana mandando mensagem por aqui. Shirley Aparecida maravilhosa, beijo Shirley. Tá sempre com o Juba Dói em todos os programas que eu tenho, né? Maravilhosa. Luzia Braga do Grama, mandando mais uma beijoca pra você que tá sempre comigo, né? Rudy. Rudinei Ribeiro, bom dia, passando só pra desejar bom dia. O dia está corrido, ótimo trabalho pra você também, Rudinei. Pra quem que não tá corrido, meu filho? Pensa se essa locutora é completamente acelerada. Pensa se não tá corrido pra mim também. É, meu filho, não tá fácil pra ninguém não, viu? As férias escolares estão chegando, né? A gente já tá como? De cabelo em pé, porque além da sua criança, você ainda vai receber seu enteado em casa. Então pensa cabelo em pé duas vezes.
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5: Camila Cabello é criticada por vestido vermelho cheio de transparência no casamento de Taylor Swift. A gente, Camila Cabello não tem jeito, né? Ela que foi vista, inclusive, na Copa do Mundo assistindo aos jogos, né? O casamento de Taylor Swift e Travis Kelce na última sexta, dia 3, para mais de 1000 pessoas entre astros e estrelas do esporte, cinema e músicas dos Estados Unidos, ainda está dando o que falar. Uma das controvérsias que está dominando as redes sociais no rescaldo do mega evento é o vestido, né? Escolhido de uma das convidadas mais ilustres, a cantora Camila Cabello, de apenas 29 anos, né, gente? Meu Deus, acho que ela quis aparecer mais que a noiva. Admita. Para muitos internautas, o figurino escolhido por Cabello foi inapropriado, numa questão que ultrapassava o pedido do casal para que o dress code fosse o bom e velho black tie. Assinado pelo estilista Zimmerman, o vestido tinha um decote de ombro a ombro, uma saia transparente com as suas pernas à mostra. Foi justamente isso que foi considerado inapropriado, assim como a escolha da cor, que seria, segundo eles, muito chamativa. Que roupa foi essa, gente? Eu acho que ela confundiu o evento, né? O vestido da Camila é cafona, ainda mais para um casamento, criticou uma pessoa na web. Outra valizou. Meu Deus, por que Camila está de vermelho? Outra ironizou. Foi isso que a Camila escolheu vestir para um casamento? Não, querida, não. Uma quarta pessoa afirmou. Vermelho não é inapropriado para um casamento? Gente, como assim? Acho que ela quis aparecer mesmo mais que a noiva. Confira o vestido nas redes. Não, se eu fosse me casar e uma pessoa aparecesse desse jeito, eu falava, queridinha, vai em casa trocar, porque aqui você não fica. É, meu bem, Gil Godoy também é perigosa, viu? Bom, totalmente inapropriado, Camila errou, tá? Sinto muito, amiga sua louca, mas você errou, como diria Fausto Silva. Confira aí depois as redes sociais e dê você também o seu pitaco, mete a sua colher de pau, assim como o Gil Godoy. Enquanto isso, a gente segue de música por aqui, porque o Bom Dia continua. Bruno Deiner, Hugo Guilherme, namora ela.

0: continua rolando por aqui o Bom Dia. Quando você toma esse banho super rápido e ouve o Jogodói falando que você vai perder o busão. Agiliza, agiliza. Fernando e Sorocaba cancelado. E a gente segue com o horóscopo do dia.
1: Previsões astrais de volta para essa quinta-feira, Câncer, Leão e Virgem. Oi, Câncer, nascidos de 21 de junho a 21 de julho. Câncer, você vai estar mais confiante hoje. Pode resolver questões que vêm tirar do seu sono. Atração por alguém misterioso, clima intenso, cor para hoje lilás, números da sorte 70, 52 e 43. Leão, nascidos de 22 de julho a 22 de agosto, Leão, as coisas, faça por sua autoestima. Pode pintar um romance com um colega e talvez você queira manter isso em segredo. A cor para hoje é o verde, números da sorte 08, 71 e 22. Virgem, nascidos de 23 de agosto a 22 de setembro, Virgem, use a sua criatividade para se destacar e ter um dia produtivo. A lua em Leão destaca os pontos fortes do seu signo. Boas conversas a dois. Cor para hoje: amarelo, números da sorte 99, 90 e 00. Eu já volto e falo com Libra, Escorpião e Sagitário, mais um bloco de previsões.
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0: É, ô, bom dia, comigo Gil Godoy, te fazendo companhia até logo mais, né? Deixando a sua manhã muito mais animada, ainda mais depois do som de Periclão e Seu Jorge, Boca Louca. Mas cuidado, hein? Daqui a pouco chega o fim de semana, você tá aí com a boca mais doida do que uma hélice de helicóptero. Bom, seguimos por aqui, né? Mandando mais alô, mais abraço. Aí, Gil Godoy já tá começando a perder os parafusos. Mandando mais alô e mais abraços, né? Em especial aqui para Jesus Rosa. Aquele abraço pra você, Jesus, sua bênção. Eu sempre peço uma bênção pra ele aqui, né? Boa quinta-feira pra você e pra toda a sua família. Bora lá. Cafezão na mão e muita fé no coração, né, Jesus? Boa quinta-feira pra você e também para os seus parças. O Elton Rosa, também de Jequeri, né? E José Antônio, são os brutão da obra. São meus três fiéis escudeiros, né? Os três mosqueteiros, sempre aqui fazendo companhia pra Gil Godoy. São pessoas que eu já tenho muito carinho aqui, super especial, com todo o meu respeito, tá? Zena Souza, aquele abraço pra você, diva maravilhosa. Boa quinta, Antônio Marcos Marquinhos. Oi, obrigada pra você também, viu? Aquele abraço pra você, meu querido. Eduardo Fernandes de Oliveira. Bom dia, Ju, a melhor locutora do Brasil. Bom trabalho. Mentiroso que sou, Eduardo. Ah, seu analista batendo aqui no meu rosto. Mas obrigada pela mensagem, tá? Meu, muito obrigada. Boa quinta pra você. TT maravilhosa. Sinta-se abraçada por Gil Godoy. Simbora pra cima, né, gata? Quinta-feira, o fim de semana já tá ali. Vamos animar.
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2: Hora da notícia, pra você que gosta, né? 5 dias em número 1, na primeira posição, Shakira e Burna Boy tem a música mais ouvida do mundo com Dai Dai. Você ficou sabendo que inclusive Dai Dai não vai ter mais aquela regravação em português? Estão falando por aí, né? A Copa do Mundo continua, né? Claro, sem Brasil, com o Brasil, né? Não muda nada. A Shakira maravilhosa se mantém como dona da música mais escutada do mundo com Dai Dai. A colaboração entre a colombiana e Burna Boy permaneceu no topo do top 50 global do Spotify pelo 5º dia seguido, superando nomes como Ariana Grande, Justin Bieber, BTS e até mesmo Michael Jackson. Pois é, é verdade, viu? Ainda bem que não tem, gente. Câmera aqui no estúdio, senão o Jogodó ia perder a dignidade, você ia rir. Os números da canção são impressionantes. A faixa já registra mais de 145 milhões de reproduções apenas no Spotify. E figura como a faixa mais popular de Shakira no momento. Já o clipe oficial da música também é milionário e soma 348 milhões de acessos só no YouTube. Eita, nós, os lucros de Dai Dai são redirecionados para o Fundo de Educação FIFA Global Citizen. Curtiu? Bacana demais, Shakira merece, né, cara? Tudo que ela lança pra Copa do Mundo vira hit, vira sucesso, não tem outro jeito. Essa mulher é fenomenal. Vamos acompanhar pra ver se vai ter a versão em português ou não, porque eu acho que deu uma esfriada. É, meu Deus do céu, igual aquela comida de ontem, deu aquela geladinha. Mas vamos acompanhar, né? Tendo novidades, eu te conto por aqui. Enquanto isso, em Israel e Rodolfo, greve de beijo no frio, não é aconselhável não, viu?
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1: Daí pra você que tá juntinho de jogodói, seja na roça, seja na cidade, seja na boleia do caminhão, seja deitado de preguiça. Por aqui tá rolando Bom Dia, tá Lauana Prado, Whisky Vagabundo. Não bebe não porque dá dor de cabeça. Agora tem Quem Ama Cuida, hashtag fica a dica.
2: Quinta-feira, amores. Te conto que a Adriana se decepciona com Pedro. Tom é hostil com a Adriana e é expulsa de sua casa quando a encontra conversando com Helenice. Kleber lembra a Adriana sobre as obrigações de sua liberdade condicional. Ulisses fica com ciúmes ao ver Patrick com Fábia. Olha, povo que apronta. Eu fico por aqui, um beijo, lembrando que amanhã tem mais resumos de novelas.
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0: Encerrando assim mais um bloquinho aqui do Bom Dia. Gustavo Lima, embaixador do amor, com Bruno Marrone. Relação errada, em especial pra você que manda mensagem pra Gil Godói. Sinta-se abraçado por essa loira. Um beijo especial para Simone de Bengo. Sim, beijo pra você, viu? Boa quinta. Inicinho de finalzaço de semana já tá chegando por aqui. Claro, a gente faz a sua playlist de sucesso, né? Eu sei, a gente acorda às vezes meio desanimado, meio borocochô, meio não querendo viver. É verdade, admita. Ai, se eu pudesse, eu ficava aqui na minha caixinha do nada, sem ver ninguém, sem fazer nada, sem lavar louça, sem ir pro trabalho. Isso, meu filho, é não querer viver, tá? Você tem duas escolhas, tem dois caminhos. Ou você escolhe viver, sim, passar pelos problemas, pelas dificuldades. Ninguém quer, todo mundo quer ser feliz o tempo todo, ganhar super bem, né? Ter amizades incríveis, fazer incríveis passeios. Mas a vida não é assim, meu querido. A gente não está aqui a passeio, a gente está aqui pra aprender. Você acha que você vai aprender o quê? Só tendo uma vida feliz? Não. Então para de reclamar. Quanto mais você reclama, você vai criando aí ao seu redor uma animosidade, uma negatividade que ela vai girando ao redor de você e não vai embora. Então a escolha é sua. Você vai ficar aí nesse limbo ou você vai desejar se colocar mesmo com a cara tapa pra vida e vivenciar o que você precisa vivenciar pra você evoluir. Hashtag fica a dica pra você. Acho que a carapuça agora entrou e serviu. Não é não? Pra você que tá ouvindo o Gil Godói. Aqui.
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2: De volta por aqui, trazendo mais notícia pra você. Bora tirar aí, virar essa chave do modo zumbi, do modo offline. Simbora. Bora colocar no online aí, porque senão, meu bem, você vai ficar pra trás e vai chegar no final da corrida. Vini Júnior e Virgínia Fonseca. Sim, esse casal é incrível. Novas fotos e vídeo reforçam reaproximação do casal. Tá aí de novo, né, gente? Olha o TLTT. Virgínia Fonseca voltou a dar sinais de presença marcada na mansão alugada por Vini Júnior nos Estados Unidos. Desta vez, a confirmação veio da clínica responsável por realizar uma sessão de soroterapia no local, que compartilhou registros do atendimento e mostrou que a influenciadora também recebeu o tratamento. Nos stories publicados no Instagram, a empresa exibiu uma foto de Virgínia ao lado de uma das profissionais e escreveu: "Também tivemos o prazer de atender a Virgínia, levantar a imunidade com soroterapia linda, um amor de pessoa." Ela e o Vini, seus amigos, muito obrigada pela confiança. Horas antes, a clínica já havia publicado uma imagem ao lado de Vini agradecendo ao atacante pela confiança no atendimento. E logo depois a Virgínia aparece no mesmo lugar.

gente, tá bom, né? Marketing, sei lá o que que é isso, mas os dois estão aí provavelmente se reaproximando. Tendo algo sério de verdade, namorando ou não, não sei. Mas talvez o marketing tá forte, né? Pronto, falei, vamos continuar acompanhando, né? E você shippa esse casal? Shippa, né? Eu continuo sem shippar. Mas vamos acompanhar, né? Porque eu sei que você gosta. Mas no batidão, bate, bate sem dó. Simone Mendes daqui pra sempre.

0: Se liga, hein? Piscou, o programa acabou. Então continue aqui coladinho com o Gil Godoy, porque eu tenho certeza que você vai curtir, sim, uma música que é sucesso, uma música que você tá afim de ouvir e, claro, virar a chave do rabujo. Depois de Luan Santana, Coração Cigano com Luísa Sonza. E hoje tem treta e já eu te conto, viu? Tem mais horóscopo do dia.
1: Mais um bloco de previsões astrais por aqui. Agora eu falo com Libra, Escorpião e Sagitário. Libra, nascidos de 23 de setembro a 22 de outubro. Libra, alguns planos podem não sair como esperado. Você vai estar mais confiante, pode se interessar por uma leveza. Cor para você é o abóbora. Números da sorte 01, 91 e 64. Escorpião, nascidos de 23 de outubro a 21 de novembro. Escorpião, você vai encarar o trabalho com entusiasmo. Reserve um tempo para se cuidar. Boa fase para iniciar o namoro. A cor para hoje é o branco. Números da sorte 38, 83 e 11. Sagitário, nascidos de 22 de novembro a 21 de dezembro. Sagitário, o dia hoje é bem promissor. Então você precisa cuidar das suas finanças, juntar um dinheiro e se envolver nos negócios. A 2, a fase de realizações. A cor para você é o preto. Números da sorte 48, 39 e 03. Eu já volto com o último bloco e falo com Capricórnio, Aquário e também Peixes.

0: Encerrando assim mais um super bloco do Bom Dia Capital Inicial, primeiros erros, curto demais o som desses caras, viu? Dinho Ouro Preto, galera de Brasília, inclusive, posso mandar aquele abraço mais que especial para Sandro Benedita, ligadinho sempre em Conselheiro Lafayette, vocalista da banda de pop rock Dona Benedita, banda da qual eu já trabalhei também, já fui produtora dos caras e tal, né? Então aquele abraço, viu, Sandrão? Aquele abraço pra você, aquele abraço também para o Helder, que já foi também aí um dos músicos da banda, né? Fazia parte da banda, aquele abraço pro Najib Jackson, saudade, viu? Tempos bons aqueles, de alegria, né? Que a gente conquistava espaços e tudo mais. Aquele abraço pro Sandrão, pra todo mundo de Conselheiro Lafayette, Carandaí, toda Minas Gerais.
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0: Hora de falar da boiadeira na Castela. Pois é, na Castela posta vídeo e internautas perguntam se indireta é pra Zé Felipe. A cantora na Castela publicou um vídeo que fez muitos internautas se perguntarem a indireta seria para seu ex-namorado Zé Felipe? Uhum. Na trend, a boiadeira aparece com a frase na tela: que eu vire um cachorro se eu beijar ele de novo. Na sequência, a cantora desaparece da cena e em seu lugar surge um cachorro usando até o mesmo chapéu que ela, dando a entender de forma bem humorada que ela voltou a beijar a pessoa e por isso virou um cachorro, um dogzinho, por sinal bem bonitinho, né? Nos comentários, diversos internautas passaram a especular se o ele mencionado na trend seria uma referência a Zé Felipe. Volta com o Zé, pelo amor de Deus, comentou uma seguidora. Será que ela tá falando do Zezito? Ah, ninguém sabe, né, gente? Porque ela não falou o nome da pessoa. E você? Quem você gostaria que ela tivesse voltado a beijar? Conta aí pra gente, quem será que ela voltou a beijar e falou, eu não beijaria de jeito nenhum, nem por reza brava eu beijaria, nananina não. Nunca diga que desse veneno nunca mais experimento. Acho que não é bem assim, né? Mas enfim, pelo visto ela foi lá no pote, provou de novo e gostou, pelo visto, é o tal do remember. E pelo visto, talvez ela não se arrependeu não, porque se ela postou até a brincadeirinha nas redes sociais, quem será que a Ana Castela voltou a beijar? Manda aí a sua, o que você acha, a sua opinião no pedidomusical.com.br ou no meu Instagram, tá? Enquanto isso, você vai aí especulando, fechado? E você traga o Melody, Rai, Rodolfo, Charles Neal, ao contrário.

0: sim, mais um super bloco aqui do Bom Dia. Excelente manhã pra você de quinta-feira que não vê a hora de chegar sexta, né? Calma que uma hora ela chega, my friend. Encerrando com Miley Cyrus, Flowers. Oh, meu Deus do céu, pra você que já mandou flores para você mesmo. Isso é que é amor, né? Você tem que se amar primeiro, né, gata? Acima de qualquer suspeita pra conseguir amar outra pessoa. Senão, meu bem, não dá. Não dá certo. Ótima quinta-feirosa pra você que ainda tá mandando mensagem pra Ju Godoy aí, viu? No meu Instagram, meu muito obrigada. Continue mandando, porque eu adoro receber o seu alô, viu? Em especial pra você também de Primavera, interior de Sampa. Aquele abraço também para o Nailton Almeida, que também tá sempre ligadinho aqui com o Gil Godoy nas minhas piripersas, no que eu ando aprontando. Daqui a pouco tem mais Bom Dia, o último bloco, tá? Fica aí, vai embora não.
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4: Cidadão FM 10:22. 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
2: Última de hoje. Vamos falar aí da treta, né? O Whindersson Nunes e Luísa Sonza, porque sim, está dando pano pra manga. Senhora manga, inclusive, viu? Amores, romperam de vez após piada sobre eliminação do Brasil. É, o negócio ficou feio, viu? O clima esquentou nas redes sociais na última segunda-feira, arrastando um dos ex-casais mais famosos do Brasil de volta aos holofotes. O humorista Whindersson Nunes virou alvo de duras críticas após fazer uma piada envolvendo a ex-esposa Luísa Sonza e o atacante norueguês Erling Haaland. Carrasco da seleção brasileira cá entre nós nesse vídeo terrível na eliminação da Copa do Mundo. A brincadeira não repercutiu bem, culminando no rompimento virtual definitivo entre os dois. A confusão começou no domingo, logo após a Noruega desclassificar o Brasil do Mundial com gols de Haaland. Antes, Luísa Sonza havia estrelado uma campanha publicitária para um aplicativo de delivery, brincando com os memes internos da internet que apontam uma semelhança física entre ela e o jogador. Pra mim, eu acho que os outros não tem nada a ver. Aproveitando o gancho, o Whindersson publicou em sua conta no ex, no antigo Twitter: te jogaria do penhasco de novo, marcando uma foto do atleta norueguês. A frase faz alusão direta a Penhasco, música lançada por Luísa em 2021, na qual ela relata o sofrimento e o sentimento de abandono após o divórcio do casal, né? A reação da cantora foi imediata. Na manhã da última segunda-feira, internautas notaram que Luísa deixou de seguir o Whindersson no Instagram. Pouco depois, a artista publicou uma foto na academia com uma legenda que foi amplamente interpretada como uma resposta direta ao ex-marido. Treinar servia para ter disciplina e caráter, para não me tornar um homem medíocre que se acha o máximo. Eu acho que depois dessa, o Whindersson Nunes ficou ofendido, ficou envergonhado com a sua atitude, não é mesmo? Foi ridicularizado em plena internet. Que situação, o cara fez até um vídeo e postou nas redes sociais, né? Fez uma piada porque o Haaland fez gol que eliminou o Brasil e antes do jogo viu uma propaganda da Luísa que reproduzia um meme dele. Aí ele fez o gol que eliminou e eu jogaria ele do penhasco por causa disso. Ah, gente, ficou feio, né? Independente de qual foi a intenção do cara, ficou feio e pegou mal, ainda mais que é uma ex-esposa, né? Pois é. Tem que ter pelo menos um pouco de respeito. Independente do que tenha passado, o mínimo de respeito é necessário, tá? Ficou feio. Você achou feio também? Eu também achei. É, gente, o mundo das celebridades tem também as suas peripécias. Maiara e Maraísa, as maluquetes do sertanejo, chega pra cá pra abrir o último bloco. Vai lá, vai, leva essa coisa e pode ir embora.

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0: esperando esse momento, seu horóscopo ainda não foi mencionado por aqui. Calma, porque o Gustavo Moura e Rafael, Poço de BR, precisavam cantar antes pra você. Agora confere aí as dicas do horóscopo.
1: Último bloco de previsões astrais por aqui, eu falo com Capricórnio, Aquário e Peixes. Capricórnio, nascidos de 22 de dezembro a 20 de janeiro. Capricórnio, você pode faturar com coisas que dependem do seu gosto. O sinal é verde para fazer mudanças e desapegar daquilo que não usa. O clima esquenta na paquera. Cor para hoje, bege. Números da sorte 85, 31 e 62. Aquário, nascidos de 21 de janeiro a 19 de fevereiro. Aquário, você vai saber cativar e convencer as pessoas. Troque ideias para aumentar a sua produtividade. O sol aumenta a sua sensualidade. Na conquista e na vida dois. A cor para hoje é o azul. Números da sorte 77, 41 e 14. Para fechar as previsões, peixes, nascidos de 20 de fevereiro a 20 de março. Peixes, coloque o papo em dia com pessoas queridas. Evite fofocas e mal-entendidos. Já no romance, estimule o diálogo e deixe a seriedade de lado. Cor para você, lilás. Números da sorte 03, 26 e 60. Amanhã tem mais previsões. Ótima quinta-feira para você. Até lá.
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0: Fechando assim, mais uma super edição do Bom Dia com Paulinha Fernandes e Taylor Swift, Long Live, a sertaneja de Sete Lagoas. Fechando o nosso programa, né? Especial pra você que ficou juntinho de Gil Godói desde o inicinho, meu muito obrigada, viu? Só assim pra suportar essa cara de mala desse chefe que você tem. Calma, ele não precisa saber disso, brincadeiras à parte, fica só aqui entre nós, tá? Então, não precisa contar pra ele que Gil Godói chamou ele de cara de limão chupado. Tô indo nessa, te espero amanhã, sexta-feira, daquele jeitão que a gente gosta, viu? Aquele beijo salado, até amanhã. Tchau!
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0: 11:15. 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
1: 11 horas. 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
2: 11:03.
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6: Bom dia, Eva, bom dia, tudo certinho? Obrigado pela audiência. Quem mais aqui? Anderson Surma, bom dia, família Surma, marcando audiência, ótimo dia para todos nós, que Deus abençoe, amém, Jesus. 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É 20 então a marmita ou 28 para você almoçar lá, tá bom? Edmilson e Marli Stefanac, bom dia para vocês também. Obrigado pela audiência. O Edmilson e a Marli, ligadinhos conosco por aqui. Até aí, boa.
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0: Saudade responde. É, o KLB cantou por aqui na programação da Cidadão FM na sua manhã de quinta-feira, hoje, 11h15 da manhã agora. Deixa eu ver quem que tá comigo por aqui pra eu dar bom dia. Deixa eu dar bom dia pro Miguel Cordeiro, lá da Colônia Doce. Ô, Miguel, não vá me dizer que você tá votando, Miguel, pelo amor de Deus.
1: Bom dia, Juliano. Bom,
0: bom demais.
1: Toca a música do trio Parada Dura, Disco de Platina, tá bom?
0: Tamo na escuta aí. Disco de Platina, tchau pra nós. Quero ver quem mais aqui. Sérgio Bosque, Vila Caroline. Bom dia, Sérgio de Bosque. Luciane tá por aí também. Bom dia. Toca a música Vai Lá com Mataram e Maiara e Maraíza. Tá bom, então. Música Vai Lá. Vocês, vai dar tempo, que tá quase na hora aqui do melhor de três já, né? Daiane Aparecida dos Santos, da Vila Maria. Bom dia. Daiane Aparecida dos Santos, Vila Maria. Aquele abraço. Obrigado pela audiência. Ô, Miguel, fale de novo aí pra eu lembrar o nome da música.
1: Bom dia, Juliano. Bom. Toca pra nós a música do trio Parada Dura, Disco de Platina, tá bom? Tamo na escuta aí.
0: Valeu, obrigado pela audiência. Trio Parada Dura, Disco de Platina, será que tem essa? É... Mas Disco de Platina não é o prêmio que eles ganharam, às vezes? Sei não. Pois é, porque Disco de Platina é quando ganha, sabe? E não tem nada aqui de Disco de Platina. Não achei. Então tá, então vamos para o próximo pedido aqui, que foi de quem? Da Luciane, né? É, a música Vai Lá, com Maiara e Maraíza. 11 horas mais 17 minutinhos agora, já já tem melhor de três. Mas antes vamos curtir a Maiara e Maraíza aí com Vai Lá.

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1: É isso aí, meu povo, 11h24, agora tá na hora de melhor de três aqui na Cidadão FM, na sua manhã de quinta-feira, dia internacional da véspera de sexta.
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1: As opções de hoje são as seguintes: opção número 1, Solidão por Perto, Leandro e Leonardo; opção 2, Capricha Gaiteiro com Garotos de Ouro; e opção 3, Meu Barquinho com Gisele Cristina. Vote na sua favorita, 3542-1832. Quando você vai votando, Solidão por Perto é a opção 1 de hoje.

0: 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Opção número 1 de hoje, solidão por perto, Leandro e Leonardo. 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Opção 2 de hoje, Garotos de Ouro, capricha gaiteiro que o baile vai começar.
1: E aí,

0: tornillo, ¿eh?
1: G3. É isso aí, meu povo, 11 horas e 33 minutos agora, opção número 1, Solidão por Perto, Leandro e Leonardo, opção 2, Capricha Gaiteiro com Garoto de Ouro, e opção 3 que nós vamos ouvir agora, Gisele e Cristina, Meu Barquinho.

0: Agora, com muito carinho, quero chamar para cantar comigo essa linda canção o meu irmão Moisés Cleiton.
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0: Gisele Cristina, meu barquinho. Opção número 3 de hoje aqui no Melhor de 3. Recapitulando aqui então, opção número 1, Solidão por Perto, Leandro e Leonardo. Essa é a opção número 1. A opção 2, Capricha Gaiteiro com Garotos de Ouro. E a 3, Meu Barquinho com Gisele Cristina. Intervalinho rápido, nós voltamos já com a contabilidade dos votos aqui no Melhor de 3. 11:38. 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

0: Feira Dia Internacional da Véspera de Sexta.
1: Verdade, bom dia Juliano, bom dia pessoal.
0: Bom dia pessoalzinho.
1: Bom dia pessoalzinho.
0: As opções de hoje que são as seguintes.
1: Opção 1. Leandro e Leonardo, Solidão por Perto. Opção 2, Garotos de Ouro, Capricha Gaiteiro. E a opção 3, Meu Barquinho, Gisele e Cristina.
0: Imagina que tá isso aqui também. Ai, ai, ai. Mas enfim, vamos contabilizar os votos aí. 3542-1832 para você que não votou ainda. É... Cadê aqui a turmarada? Luciane, bom dia! Dois votos na um, é.

0: deixa eu ver quem mais por aqui. Anderson Surma disse o seguinte: bom dia novamente, hoje vamos de número 2. São 3 votos. Anderson, Irene e Ludovico Surma. Muito obrigado, ótimo dia para todos, que Deus abençoe.
1: Abraço, ótimo dia para vocês também. A Mária ligadinha por aqui. Bom dia, eu voto na número 3.
0: Tá votado, Amélia. Obrigado pela audiência.
1: Roseli Leal, bom dia, Roseli. Ela vota na 3 também. Um abraço pra você. Juscelia Chuco, bom dia, Ju e Lori. Voto na número 2.
0: Tá votado na 2, então. Valeu, obrigado pela audiência aí. Quero ver quem mais. Sérgio de Bosque da Vila Caroline. Bom dia, eu voto na 3. Tá votado, então. Zenóvia do Jorek, bom dia, eu voto na 3, é a Zenóvia, valeu Zenóvia. Paula Cordeiro, bom dia, eu voto na número 3, valeu Paula Cordeiro. Rinati, bom dia Rinati.
2: Bom dia Juliano, bom dia Loriane, tudo bem? Hoje e meu marido vamos ficar com a número 3 e tudo de bom pra vocês e tchau, tchau.
0: E tchau, tchau então. Margarete votou na número 3 também. A Marta tá por aí, bom dia, 2 votos na música 3. Marta e Tatiana. Sueli Moreira disse, bom dia, Juliano, hoje eu vou com a número 3. Tá votado na 3, então, valeu, obrigado pela audiência. Terezinha Vanchuk, bom dia.
3: Bom dia, Juliana, bom dia, produção.
1: Bom dia.
3: Tudo beleza por aí?
1: Tudo dominado.
0: Eu já sei qual que ela vai votar. Qual que tá de fundo? Meu barquinho.
1: Meu barquinho.
3: Então vamos ver. Hoje eu vou votar na número 3.
0: Eu falei. Okay.
3: Tchau, obrigada.
0: Tchau, de nada, Terezinha. Um abraço. Quero ver quem mais aqui. Márcia, bom dia, Márcia. Votou na número 3. Hilda e João estão conosco por aqui também. Obrigado pela audiência. Cadê a Hilda? Cadê o João? Estão aqui, ó. Bom dia. Voto na 3. Tá votado então. E teve outro, o Miguel Cordeiro da Colônia Dulce, tá por aí também. Fala, Miguel, bom dia.
4: Opa, bom, Juliano. Eu acho que eu vou na número 3. Música muito boa, pra prestar bem a atenção dela, né? Boa mesmo.
0: Tá votado então, valeu. Luiz Robaskeft votou na número 2. Bom dia, Luiz, obrigado pela audiência. Tem áudio aqui, vamos ouvir. Quem será? Quem será?
5: Bom dia, Juliano. É a Marisa.
0: Oi, Marisa.
5: Hoje meu voto é na número 3.
0: Tá bom, então. Tá votado na 3. Obrigado pela audiência. Daiane Aparecida dos Santos, bom dia. Meu voto e do meu filho Natan Henrique e do meu esposo Jackson é na número 3. Nadir, bom dia. Juliano, bom dia. Loriane, eu voto na 3. Sirlene, bom dia. Hoje eu vou na opção 3. Amo esse louvor.
1: Eu falei pro Ju que hoje a 3 ia ganhar, gente. E tá ganhando, tá bem na frente.
0: É que ela falou assim, quem vai ter coragem de não votar nessa música?
1: Que aí já tivemos 9 pessoas que não tiveram coragem.
0: Sirlene disse, bom dia, hoje eu vou de opção 3. Amo seu louvor, já foi esse aqui, né? A Sueli disse o seguinte, bom dia, nosso voto vai para número 3. A Poliana, Sofia e a Sueli. Então, 3 votinhos aí. Eliseu tá por aqui também, bom dia, tudo bom? Hoje eu vou na música número 2, beleza e obrigado. De nada. Tereza Orne, bom dia, Tereza.
6: Bom dia, Juliano. Tudo bom? O meu voto vai na 2 e uma boa tarde pra você.
0: Obrigado.
6: Antes que ela chegue, eu vou estar pra...
0: Ah, então tá. Antes que quem chegue.
6: Só pra tirar ele só. Ah.
0: O que que ela disse?
1: Não sei.
0: Diz que ela chega lá, não sei o quê. Olha, Tereza.
1: Ai, gente. Tamires. Oi, Tamires. Olá, voto na número 2. Abraço, Tamires. José Alex Eschen. Bom dia, eu voto na número 3. Que isso?
0: Uma máquina ou um avião passando, alguma coisa assim. Luísa, bom dia, meus amigos. Meu voto é na número 2. É a Luísa. Valeu, Luísa. A Agatha disse, oi, aqui a Agatha, e o meu voto da mãe, do pai, do Alan e da Amanda é na número 3. 5 votinhos na número 3. Edmar Nazar de Veracruz, bom dia, Juliano, eu e minha esposa Rosângela e minha mãe Natália, votamos na 3, tá votado então, valeu. Oi, Juliano, quero que você coloque meu neto Nicolas Teles na lista de aniversariantes que hoje está fazendo aniversário. Nicolas, parabéns, felicidades, muitos anos de vida para o Nicolas.
1: Parabéns, Nicolas, muita saúde e muitas felicidades para você. Deus abençoe sempre sua vida.
0: Fala, Ivan.

0: Ivanil, bom dia.
1: Oi, bom dia, Luxo.
0: Digo, não é Ivanil, mas bom dia.
1: Oi, bom dia, Luxo. Eu e minha vozinha e minha irmãzinha chamada Bianca e meus dois primos chamados Nicolas e Murilo. Vamos votar tudo no número 3. Tem um bom
0: Falei.
1: Dia.
2: Ótimo dia! Um abraço pra
0: obrigado.
2: Você! Calma aí, então, são 1, 2, 3, 4...
0: Vou prestar atenção na criança, não prestou atenção nos votos, né?
2: Ju, encaminha aquela mensagem, por favor.
0: A qual?
2: Essa ali de cima, por grupo, que depois eu vou colocar na lista de aniversariantes.
0: Ah.
2: Um abraço!
0: Seguimos aqui, sexta-feira tem sorteio, né?
2: Tem sorteio, pessoal, sexta-feira, que já é amanhã, né, meu povo? A gente fala sexta-feira, parece que tá tão distante, mas é amanhã. Amanhã tem sorteio aqui na programação, uma caixinha de cerveja, oferecimento, Barão Distribuidora. 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
0: Fica do ladinho da Grodu. Pronto, já terminei aqui.
2: Já terminou.
0: É que a produção mandou me faça tal coisa, eu fui fazer, ela ficou quieta, né?
2: Uh-huh.
0: Tem que assumir o controle.
2: Eu assumo, nossa senhora. Eu sou
0: tô,
2: boa nisso.
0: Eu tô vendo.
2: Eu sou ótima. Eu sou, na verdade, assim, ó, pessoal, tem uma coisa que eu não... Eu sou ótima em várias coisas.
0: Não. Mas no improviso...
2: Mas no improviso, gente...
0: Que eu tive que dar o gancho no improviso aqui?
2: Mas no improviso, gente, eu fico meio assim...
0: Ela podia falar tanta coisa, ela podia falar de sorteio, ela podia falar o nome das músicas, ela podia mandar abraço, ela podia... Enfim, seguindo? E agora o que faremos?
2: Você que é o bom, né, João?
0: Eu não sou,
2: você
0: não.
2: Que é o bom, né?
0: Eu não.
2: Bonzão.
0: Jamais.
2: Bonzão, velho. Engraçado que quando eu falo que eu não vou vir fazer, ele quase chora. Ele, gente, ele se diz, ele ficou de joelho, por favor, Loriane. O melhor de três não é nada sem você.
0: Nada sem você, mas falei mesmo.
2: Daí eu falei, não, você sabe de bocho, não é? Vamos lá.
0: Bonzão não, bonzão era meu pai, eu sou o bonzudo.
2: Maria Nós, ligadinho por aqui, eu voto na 3. Abraço.
0: Lina Cláudia, bom dia.
3: Bom dia, eu voto na número 3.
0: Tá votado. 3, valeu. Fala, Gael, o que precisa?
4: A mãe já vai assistir um
0: vídeo, entendeu? 6, voltou pro meio-dia. Saiu mais um vídeo no TikTok do Gael?
2: Eu acho que sim, ele veio aqui, ele veio pedir autorização pra...
0: Ah,
2: eu falei
0: entendi.
2: Pra ele que logo, logo eu vou lá e vejo.
0: Wilson da Vila Caroline, bom dia.
5: Oi, Juliana e Loriana.
0: Oi.
5: Eu sou a Luana, eu voto no número 3.
2: Um abraço, Luana, um abraço.
0: Valeu, Estefano tá por aí também. Ó, o Estefano lá tomando um mate.
2: Seja bem-vindo, Estefano. Só um chimarrãozinho.
6: E aí, ajudado, tudo bom?
0: Bom.
6: Demais. Quer tomar macuia de chimarrão?
0: Opa, manda aí.
6: Eu voto na número 3, de Dove, do Vizinha, do Yuta.
0: Em Dove da Vizinha também. Valeu! Por que é Dindobre da Vizinha?
2: Ótimo dia para minha vizinha, eu acho que é
0: eu
2: isso.
0: Eu acho que deve ser, o Dindobre para vizinha.
2: Eu acho que é isso.
0: Deve ser,
6: E eu voto na número 3, Dindobre da Vizinha, as do Yuta.
0: Ah, da vizinha? Não, não vou, vai que não é, né?
2: Vamos seguindo. Ele bem parceirinho, né, João? A fotinha dele bem feliz.
0: Sofia Miranda, bom dia. Eu voto na 1. Valeu, Sofia. Lourdes Lima votou na 3. Fábio Grenteschi. Ó, a foto que o Fábio me mandou, 6 horas da manhã aí, ó.
2: 6 horas. Eu nem julgo quando a gente tinha fogão, eu fazia igual, né, João?
0: Esquentando o pé na porta do fogão.
2: Ai, gente.
0: 5 votos na 3. Ana, Isabelle, Enzo, Andrew e Fábio. Josemara Rodrigues votou na número 3. A Janina vai votar na qual?
2: Na 3, né?
0: 3, fala, Janina.
7: Bom dia, Loriane, bom dia, Gael, bom dia, Juliano. Manda um abraço e uma música pra Josefa Chipco. Manda um abraço pra todas as minhas amigas e manda um abraço pra todos os meus amigos. Loriane, escolheu um meio que você gosta.
0: Meio que você gosta, Loriane.
2: Número 3, número 3.
0: Não precisa ser totalmente que você gosta, pode ser meio.
2: Eu gosto da número 3, gente. Essa música também eu amo, eu sou apaixonado por essa música. Ela traz uma paz, uma tranquilidade.
0: Canta um pedacinho, então.
2: Ih, não consigo cantar, Ju.
0: Como que não?
2: Ah, não. Ela é muito difícil de cantar, mas pra ouvir ela é ótima.
0: Ah, você sabe,
2: Não sei, Ju.
0: Meu...
2: Não tem que me forçar a fazer
0: meu
2: coisas
0: barco
2: quando quer.
0: Barco em alto mar. Sim, ela canta. Que é? E tá bem na frente, né? Meu Deus do céu. Mas dá tempo de virar, gente. Dá tempo de colocar a solidão por perto na frente. Bom dia, Loriana e Juliano, voto na 2. Tá votado, 2 votinhos então. Eulália Kujidoski na 2 também. Laura Zavadski na 3. Bom dia, Laura. O Isidoro na 3 também. A Célia tá por aqui. Bom dia, meu voto é na 2. Célia Klenk do Eldorado. Valeu, aquele abraço. Cleomar, bom dia, Cleomar.
4: Bom dia, Juliana. Bom dia, Loriana. Hoje eu voto número 3, Cleomar da Veracruz. Tchau, obrigado.
0: Tchau, delícia. Edi Miskovics votou na número 2. Bom dia, Edi. Marli de União da Vitória votou na número 3. Jucemar Fernandes votou. Bom dia, Juliana e Loriana. Eu voto na 3. Jucemar Fernandes, valeu, obrigado. Valeu de nada. Tati Smick votou na número 2. Bom dia, Tati. Crislaine Loginski por aí também. Bom dia, meu voto é na 3. É a Crislaine Loginski. Lídia Ferenzovic votou na número 3. Bom dia, Lídia. Que deu, Clemente? Bom dia.
8: Bom dia, Liane. Bom dia, Juliano. E hoje eu voto no...
0: Na 1?
8: Daí me coloquei no sorteio, viu, Juliano? Daí hoje não tem cabeça, viu? Hoje tem o chá de hortelã, viu? Tem chá de hortelã, viu? Desce que a pessoa é da rádio.
0: Amém, Jesus. Você pegou esse chá do Itanael? Sei não. O Itanael, chá de hortelã e qual que era o outro chá que tinha aí também?
2: Era o chá ontem que ele falou chá de...
0: Vale pertito.
2: Chá de... Ai, não vou lembrar.
0: Ah, agora não lembro também. Mas tinha um chá aí. De... Camomila, não. Maracujá, macurujá.
2: Macurujá.
0: Ah, chá de macurujá. É ele que falou do chá de macurujá ontem?
2: Sim.
0: Ah, hoje é chá de hortelã. Acabou o macurujá aí? Rosa Janiak, bom dia. Hoje eu voto na 3. Rosa Janiak da Vila Mariana. Jane Oliveira votou na número 3. Ana Maria Uman foi na 3. Damiano por aqui também. Bom dia a todos. Eu e minha esposa votamos na 3. Tá votado. Valeu. Obrigado pela audiência. Quem mais aqui votando? Deixa eu ver. Geraldo Borrum. Bom dia. Tudo certo? Hoje voto na 2. Abraço. Valeu, Geraldo. Mariciana Nazar por aí, bom dia. Juliana e Loriane, eu e minha filha Karine votamos na 3, tá votado então. Sidneia Poroniuk, bom dia.
9: Bom dia, aqui é o Matheus, hoje estou de férias e hoje eu vou votar na 3.
0: Começou as férias já?
2: Começou as férias, Matheus, aproveite bem.
0: Começou as férias?
2: Pois é, eu nem...
0: Porque, o Gael ontem falou pra mim, ah, porque amanhã tu já tô de férias. Falei, não, tem aula.
2: Veja
0: ainda
2: lá no grupo.
0: Meu Deus, gente, será que...
2: Eu vejo no grupo antes que eu mando a criança pra escola. Matheus, boas férias, aproveita.
0: A escola tá fechada.
2: Aproveita as férias.
0: Ô, pessoal, contem aí, já começou as férias?
2: Pessoal, no Orlando começou as férias? Como vocês podem ver, nós somos ótimos e excelentes pais.
0: Não tem aula mesmo, ele não. Tava certo.
2: Eu fiz a criança fazer o dever da escola ontem.
0: Ué, mas dá certo. Prezados famílias, informamos que o recesso escolar acontecerá no período de 9 a 21 de julho. E eu não acreditei na criança ontem. Achei que...
2: Não é que a gente não acreditou. É que o Adrian é assim, gente. Ele chama o final de semana de férias. Então ele fica assim, na segunda-feira ele já começa a perguntar, quando que vai começar minhas férias e eu não ir pra escola? Daí na sexta-feira ele vai, agora vai começar, daí só na segunda você volta. Daí como ele sempre fica falando de férias, gente, aí eu pensei que ele tava falando...
0: Ele falou pra você também?
2: Sim, eu achei que ele tava falando do final de semana.
0: Então é férias mesmo. Eugênia, bom dia, Eugênia. Bom dia, eu voto na 3, Eugênia Verbic. Inês Kaminski votou na número 1. Tereza do Eldorado, bom dia, Tereza.
10: Bom dia, Tereza. Bom dia, Juliano. Bom dia, Juliano. Eu e o Paulo votamos na número 3. Um abraço.
0: Outro. Josemara Pedroso votou na 3 também. Helena Gonçalves, bom dia, eu voto na 3. Helena Gonçalves, Matheus, do Loteamento Eldorado, obrigado de nada. Hélio Ferreira votou na número 3. Andréa Tolkax foi na número 3. Maria Maieschi disse, bom dia, Juliana e Loriana, eu voto na 3, abraço. A Zete da Cruz votou na número 3. Helena Novakoski votou na número 3. Alice votou na número 2. Lúcia do Eldorado, bom dia, Ju e Lori, aqui é a Lúcia, voto na 3. Valeu, Lúcia. Joana Chagas foi na 3 também. Lúcia Folvarni votou na número 3. Michele Lenker deu uma parecida aí de novo. Votou na número 3. Quem mais? Luci Borrum na número 3. Luiz César na 3. Eva do Eldorado, bom dia, Eva.
11: Bom dia, Juliana. Bom dia, Loriana. Aqui é Marciano e Eva do Eldorado. Votamos na 3.
0: Tá votado, então. Eliceia foi de número 3. Olga e Alice Cristina, bom dia, Juliano Loriani, na 3, tá votado então. Paulina Vintikoski na 3, Reginaldo na 3, Josiane na 2, Ivone e Orlando na número 3. Itanael votou na número 3, bom dia, Itanael.
12: Melhor remédio, hein?
0: Chader, tá lá.
12: Puro, né?
0: Bom, você leva a sorte que eu tô ligado aqui, eu sei que você tá falando do chá de hortelã. Mas acho que é, né?
2: É.
0: Melhor remédio do mundo? Ou pinga?
2: Não, eu acho que tá falando do chá de hortelã, mas depende, né, Itanel? Pra pessoa que já é calma, porque o Itanel, ele já é calmo. Então o hortelã funciona, mas agora tenta dar hortelã pra uma pessoa que já acorda ligado no 220. Não faz nem efeito.
0: O Vitor Gabriel disse, já começou as férias sim.
13: Isso. Bom dia, Juliano. Bom dia, Loredo. Hoje meu voto da baba vai na número 3. Muito obrigado. Tchau, tchau.
0: Tchau, tchau. Jéssica Leal votou na número 3. Eliane Miskovics, não tem aula mais. Deixa dormir até meio-dia. Economiza os Danone. Vota na qual, Eliane? Esqueceu de votar só. Eu acho que ela não sabia também, por causa dos caras que ela fez, né? Que não era só nós.
2: É, acho que não era só nós que não sabia. Ah, as professoras que estão faceiras essas horas, né? As criançadas, os anjinhos, tudo em casa.
0: Miguel Cordeiro, bom dia.
14: E a 3 embalou, foi embora.
0: Laura Tisca, bom dia, Laura. O que disse a Laura Tisca aqui? Fala, Laura.
15: Oi, bom dia, Juliana. Bom dia, Loriane. Tudo bem? É Laura Tisca.
0: Eu sei.
15: Eu vou ficar com a opção 3 hoje, Rafael Tisca na 3. Antônio Matheus, Vieira Lima, que tá fazendo bagunça aí na 3. Fabiano Tisca na 3, Marisa Vieira na 3, Luizano Tisca na 3. 6, voto pra 3. Então, pro Rafael, ainda tem hoje e amanhã. É o Nicolau.
0: Amanhã é estadual, né? Deixa eu ver aqui. O Claudinei Úpalo votou na número 3. Bom dia, Claudinei. Luísa, por aí. Bom dia, tudo bem? Meu voto é na 3. Luísa Cláudia Sobianski, do Lajeadinho. Então tá bom. Tá votado. Todo mundo votou aí.
16: O meu signo é peixe.
0: Ah, que bom. Show de bola.
2: Isso faz toda a diferença. Ainda bem que você me falou.
0: Como você é peixe, daí você pode tomar chá de hortelã.
2: Sim. Se não agora fosse, se fosse outro, daí...
0: Aquariano tomar chá de hortelã.
2: Ainda mais na lua cheia. Ainda mais quando a lua está em Áries.
0: Não, quando vamos... a lua...
2: Deus, eu ia tomar chá de hortelã, gente. Não pode. Gente, pela primeira vez, pelo menos enquanto eu estou fazendo melhor de 3... Uma opção. Uma música sozinha fez mais de 100 votos. Então a número 1 fez 8 votos, a número 2 fez 18 votos e a nossa campeã Gisele Cristina Meu Barquinho, 102 votos. Totalizando 128 votos.
0: Parabéns então para Gisele Cristina.
2: Parabéns.

0: agora, com muito carinho, quero chamar para cantar comigo essa linda canção, o meu irmão Moisés Cleiton.
1: É um prazer para mim

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1: Ó Maria Santíssima, que em vossa imagem milagrosa de Aparecida, espalhais inúmeros benefícios sobre o Brasil. Eu, embora indigno de pertencer ao número dos vossos servos, mas desejando participar dos benefícios da vossa misericórdia, prostrado a vossos pés, consagro-vos o entendimento, para que sempre pense no amor que mereceis. Consagro-vos a língua, para que sempre vos louve e propague a vossa devoção. Consagro-vos o coração, para que depois de Deus vos ame sobre todas as coisas. Recebei-nos, ó Rainha incomparável, no ditoso número dos vossos servos. Acolhei-nos debaixo da vossa proteção. Socorrei-nos em nossas necessidades espirituais e temporais, e sobretudo na hora da nossa morte. Abençoai-nos, ó Mãe Celestial, e com vossa poderosa intercessão, fortalecei-nos em nossa fraqueza, a fim de que, servindo-vos fielmente nesta vida, possamos louvar-vos, amar-vos e render-vos graças no céu por toda a eternidade.

pela intercessão de Nossa Senhora Aparecida, Rainha e Padroeira do Brasil, a bênção de Deus Onipotente, Pai, Filho e Espírito Santo, desça sobre vós e permaneça sempre. Amém.

0: Está no ar o Meio Dia Cidadão da sua quinta-feira, hoje, 9 de julho de 2026. Vamos às informações, iniciamos com previsão do tempo, que é sempre um gentil oferecimento de Forte Farma e Farmácia Zampier do Dr. Jefferson, também Douro Higienização de Estofados.
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0: Temperatura neste momento na casa dos 19 graus. A máxima prevista para hoje é de 20 graus. Mínima na madrugada foi 5. Tempo ensolarado com nevoeiro ao amanhecer e à noite. No entanto, de manhã eu estava aqui na rádio e era 3 graus, né? Então não está muito batendo essa previsão aqui na questão de temperatura, mas teve geada, né? Hoje tempo ensolarado com nevoeiro ao amanhecer e à noite, e teve geada ao amanhecer também. Amanhã, sexta-feira, a previsão é a seguinte: sol com muitas nuvens durante o dia e períodos de céu nublado. Noite com muitas nuvens, mínima 7, máxima 19 graus. 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Sábado, sol com muitas nuvens, pancadas de chuva à tarde e à noite. É uma média de previsão de 3 milímetros de chuva para sábado, temperaturas variando entre 11 e 22 graus. 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Justiça anula decisão a favor de empresa acusada de vender ouro ilegal.
2: A Justiça Federal do Pará anulou a sentença a favor de uma empresa acusada de comercializar mais de uma tonelada de ouro ilegal. Segundo o Ministério Público Federal, a sentença havia sido dada sem que a acusação tivesse pleno acesso aos documentos do processo. A distribuidora de valores mobiliários FD Gold é acusada de adquirir e comercializar mais de 1.300 quilos de ouro de origem ilegal, extraídos dos municípios de Itaiatuba, Jacareacanga e Novo Progresso, no sudoeste do Pará. Estudos da Universidade Federal de Minas Gerais e dados do sistema de detecção de desmatamentos em tempo real mostraram que as permissões para extração declaradas pela empresa eram, na verdade, áreas de floresta intacta. Segundo o Ministério Público Federal, isso caracteriza o chamado esquentamento chapado de ouro, ou seja, o minério extraído ilegalmente, muitas vezes de terras indígenas ou unidades de conservação, ganha uma aparência de legalidade por meio de notas fiscais falsas. A ação original é de 2021, quando o Ministério Público Federal tentou suspender as atividades da empresa na região, além de obrigar a indenização e compensação por danos socioambientais e morais coletivos, em valores superiores a 3,2 bilhões de reais. Mas a contestação feita pela FD Gold teria sido inserida no sistema com sigilo, o que impediu o acesso pela procuradoria. Em 2024, o MPF recorreu da sentença que inocentou a empresa, alegando ter sido induzido ao erro pelo vício no processo. Agora, com a decisão unânime de divulgada nesta quarta-feira, o processo volta para a primeira instância na Justiça Federal do Pará. Nós ainda não conseguimos contato com a empresa distribuidora de valores mobiliários FD Gold. O Ministério Público Federal também recorreu para que fossem parcialmente anulados os processos contra outras duas empresas em casos semelhantes. Da Rádio Nacional, em São Luís, Gabriel Correa.
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0: 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Hilda da Luz Ferreira, da Vila São Pedro, está um pouco melhor. Iracema da Maia, da Vila Mariana, passa bem. Gilson Fonseca, de Rio Claro, está melhor. Eva Antônia de Oliveira Moura, do Bela Vista, está melhor. São os internados de hoje do Hospital de Caridade São Pedro.
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0: Feijão preto, saca de 60 quilos, R$190. Milho amarelo comum, saca de 60 quilos, R$54. Soja industrial tipo 1, saca de 60 quilos, R$119. Boa em pé, o arroba, R$335. Erva mate folha, aposta na indústria, o arroba, R$18. Suíno em pé tipo carne, ou seja, o porco vivo, quilo, R$5,45.
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Muito boa tarde para você, meu amigo, minha amiga ouvinte do nosso repórter Cidadão da Rádio Cidadão FM. Mais um programa nosso aqui nesta quinta-feira. Quinta-feira fria, mas com sol, né? Isso é muito importante, né? Prefiro sempre que seja assim, mas quem manda não somos nós, né? É o Deus lá de cima, né? Então temos que agradecer a cada dia pelas bênçãos que nós recebemos. Eu quero comentar que ontem estivemos, inclusive, com o nosso colega Juliano Luz, na cidade vizinha de Paulo Frontin, batendo um papo com o prefeito Irineu, lá de Paulo Frontin. Fomos muito bem recebidos lá, trocar algumas ideias para frente, aí teremos algumas novidades aí sobre o que conversamos ontem. E é muito importante, né, ter essa parceria aí com os municípios, ter diálogo, né, conversar, trocar ideias aí, pensando sempre no melhor para a população maletense, claro, sempre o povo, né? Sempre falo que nós temos um respeito muito grande pelo povo, até porque é o povo que nos elegeu, né? E nós sempre devemos essa satisfação para a população maletense, tá bom? Nós já divulgamos ontem, né? Como amanhã nós não vamos ter o nosso programa, né? Amanhã tem o pessoal do esporte a partir das 7:30 da manhã. Então eu vou mais uma vez convidar você para participar nesse sábado. Não esquece, tem a programação, né, da feira, e também um evento em parceria com o grupo folclórico Spome. Vai ser lá no centro de eventos a partir das 14 horas. Tem bailão para melhor idade, depois tem quitutes, comes e bebes lá, e você pode passar aí um sábado muito gostoso lá no centro de eventos e automaticamente ajudar, né, o grupo folclórico Spome, e automaticamente também a todos aqueles que estiverem lá com suas barracas, com suas tendas, levando delícias de alimentação, né? E também, claro, tem também o pessoal dos artesanatos lá, então você é o nosso convidado, participe, dá uma chegadinha lá. Hoje nós recebemos algumas mensagens aí sobre alguns problemas de estrada, de pontes. Nós sempre encaminhamos para a Secretaria de Obras, para o prefeito municipal. O vereador não pode resolver, né? O vereador pode pedir, pode sugerir, pode indicar, pode mandar um requerimento, pode conversar com o prefeito, pode conversar com o secretário, mas quem manda, quem resolve, o próprio nome já fala, né? É o poder executivo. Então, nós encaminhamos sempre que você pede alguma coisa, e não tem problema nenhum em encaminhar, nós estamos repassando para as secretarias aí competentes, né, para tentar de uma forma ou outra ajudar a resolver. Nós sabemos que nessa época eleitoral, né, esse é um ano eleitoral, existem algumas regras diferenciadas com relação a você comentar algumas coisas na rádio. Eu até tive aí a prudência, né, de tirar algumas dúvidas aí se podia nesse período ainda falar o nome de alguns pré-candidatos, mas existe uma diferença em quem é pré-candidato e não exerce um cargo eletivo daqueles que já exerce um cargo eletivo. Então, quem exerce um cargo eletivo, independente de período eleitoral ou não, ele tem o seu mandato. Então, não tem problema nenhum. Eu só quero divulgar que na última sexta-feira, os assessores do deputado Ney Leprevost, né, estiveram aqui em Malé, e nós tivemos a alegria e a felicidade de receber aí um termo de adesão lá na Secretaria de Saúde, juntamente com a secretária Bruna, de mais uma ambulância para o município de Malé, no valor de R$ 250 mil reais. Então, somos gratos, né? É mais um deputado.

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0: Horas e 31 minutos agora, meio-dia e 31. Seguimos com as informações do Meio-Dia Estadão da sua quinta-feira. Vem aí a Feira Cultural e Rota do Turismo, tema Ivana Kupala, dia 11 de julho, no Centro de Eventos de Malé, das 2 às 5 da tarde, baile da melhor idade com harmonia fandangueira, 5 da tarde, bingão e sorteio da rifa. 7:30 da noite, cerimônia oficial e acendimento da tradicional fogueira da Ivana Kupala. 8:30 da noite, baile com harmonia fandangueira e lançamento do videoclipe da música Nova Mentirosa. Meio-dia e 32 agora. Agenda das igrejas, aviso da paróquia Sagrado Coração de Jesus com o padre Daniel Orodeschi. Quarta-feira já foi, né? Próximo sábado, Divina Liturgia, às 6 da tarde, na Matriz. Aviso da Capela Nossa Senhora Aparecida, bairro Dourado, dia 12 de julho. Esse final de semana, agora, domingo, às 9 da manhã, é celebração da palavra. Comunicamos também que estamos arrecadando doações para a barraquinha da comunidade em todas as celebrações. Desde já agradecemos. Aviso da paróquia São Pedro, 11 de julho, sábado, 7 da noite, na Matriz, tem missa do quilo. Grandiosa festa na Igreja Nossa Senhora Rainha da Paz, Lajeado de Baixo, dia 2 de agosto. Estão todos convidados. Meio-dia e 33 agora. Você está acompanhando por aqui o Meio-Dia Cidadão. Polícia Federal prende ou apreende espingarda registrada em nome de Bolsonaro. Vamos acompanhar a matéria que é da agência Rádio Web.

Quinta-feira, 9 de julho de 2026. Este é o Giro de Notícias. Eu sou Eduardo Amaral e você acompanha os destaques do momento. A Polícia Federal apreendeu nesta quarta-feira uma espingarda registrada no nome do ex-presidente Jair Bolsonaro. A arma estava na casa de um homem na cidade de Cachoeirinha, no Rio Grande do Sul. O proprietário da residência procurou voluntariamente a Polícia Federal para informar que estava com armamento e demonstrou interesse em entregá-la. A espingarda era a última arma vinculada ao ex-presidente, que ainda não havia sido recolhida em cumprimento à determinação do ministro do STF, Alexandre de Moraes. Bolsonaro segue cumprindo prisão domiciliar por tentativa de golpe de Estado. Morreu nesta quarta-feira a cantora Bonnie Tyler, conhecida por hits dos anos 80. Ela tinha 75 anos e seu falecimento foi confirmado ainda na manhã de quinta-feira nas redes sociais da artista. Bonnie estava internada desde maio em um hospital em Portugal, onde passou por uma cirurgia intestinal de emergência e foi colocada em coma induzido. No mês passado, um porta-voz da cantora informou que ela havia saído do coma, mas permanecia muito debilitada. França e Marrocos dão início à disputa das quartas de final da Copa do Mundo nesta quinta-feira. A partida acontece a partir das 5 horas da tarde, horário de Brasília, no estádio Foxborough, nos Estados Unidos. O jogo

0: jogo será transmitido pelos canais da internet. O Ministério das Relações Exteriores mapeou 43 empresas e associações comerciais americanas que pedem que produtos brasileiros não sejam tarifados com base na investigação aberta pelo governo Donald Trump. Os pedidos foram apresentados sob o argumento de que não há substitutos produzidos no mercado doméstico para eles. Na segunda-feira, o USTR abriu a fase de audiências públicas da investigação. 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Edição, Mário Melo.
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2: Direto de Brasília, sempre com o principal fato do dia. E se os números que são apontados hoje nas pesquisas eleitorais se confirmarem até outubro, vai se verificar uma mudança no cenário político brasileiro. A vantagem que em 2022 o presidente Luiz Inácio Lula da Silva teve no Nordeste vem diminuindo. Em compensação, a vantagem que teve em 2022 na região Sudeste a oposição diminui também, o que faz com que os estados ali da região Sudeste, São Paulo, Minas Gerais, Rio de Janeiro, Espírito Santo, sejam hoje decisivos para o resultado final. E entre esses estados, principalmente São Paulo, que tem um quarto do eleitorado brasileiro. Então, o que está acontecendo ali em São Paulo é hoje acompanhado com muita atenção pelas campanhas. E há um dado ali que preocupa o Palácio do Planalto, que é a possibilidade de Tarcísio de Freitas vencer ali em São Paulo ainda no primeiro turno. De acordo com o Datafolha que foi divulgado essa semana, Tarcísio tem 46% das intenções de voto no primeiro turno contra 30% do seu principal adversário, que é o ex-ministro da Fazenda do PT, Fernando Haddad. Ocorre, porém, que na eleição brasileira só se contam uns votos válidos, ou seja, quem vota nulo em branco ou quem se abstém de votar sai da conta. Então, se um candidato tem um percentual maior do que a soma dos adversários, ele vence a eleição no primeiro turno. E segundo essa pesquisa do Datafolha, os adversários de Tarcísio de Freitas neste momento, incluindo Fernando Haddad, somam 43%. Então, ele tem essa chance de vencer no primeiro turno. Mas para a ex-ministra do Planejamento, Simone Tebet, que é candidata do PSB ao Senado ali em São Paulo, isso não vai significar uma vantagem para o candidato de oposição à presidência, Flávio Bolsonaro, por uma razão muito simples. Ela aposta que Tarcísio de Freitas não vai mover uma palha em favor de Flávio Bolsonaro. Por quê? Porque a eleição de Flávio Bolsonaro agora não interessaria a Tarcísio de Freitas. Tarcísio de Freitas tem pretensões de ser candidato à presidência em 2030. Mas para que isso aconteça, não é interessante para ele que Flávio vença a eleição agora. Se Flávio vencer Lula agora, Flávio é o nome favorito para a reeleição em 2030, tirando a possibilidade de qualquer outra candidatura do campo da direita. Ou seja, para Tarcísio, interessante é Flávio perder e ele ganhar, para que ele se cacife para a próxima eleição como candidato à presidência da República. Então, por essa razão, Simone acha que Tarcísio não irá se mover por Flávio Bolsonaro. E a gente vai estar sempre acompanhando tudo para trazer para você a melhor análise e a melhor informação. Muito obrigado e até a próxima.
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2: Boa tarde, quinta-feira hoje, 9 de julho de 2026. Eu sou Juliano Luz, trago para você a partir deste momento o plantão policial. As últimas informações no setor de segurança pública. O que aconteceu nas últimas horas na nossa região, você fica sabendo agora aqui no programa Plantão. E olha, a Polícia Civil deflagra a operação Fundo Falso contra grupo investigado por fraudes envolvendo o FGTS no Paraná. A Polícia Civil do Paraná, por meio da Delegacia de Polícia de Ibiporã, deflagrou na data de ontem a operação Fundo Falso, destinada ao cumprimento de medidas cautelares em investigação que apura, em tese, a prática dos crimes de estelionato mediante fraude eletrônica e associação criminosa. A investigação identificou um possível esquema criminoso que utilizava falsas promessas de liberação de valores do FGTS para enganar trabalhadores. As vítimas eram convencidas a acessar links, realizar reconhecimento facial e assinar documentos eletrônicos, acreditando estar autorizando procedimentos relacionados ao FGTS. Contudo, acabavam contratando empréstimos consignados em seus nomes e, posteriormente, eram orientados a transferir parte dos valores recebidos aos investigados sob a falsa justificativa de conclusão da operação. Somente depois percebiam os descontos mensais em seus salários. A justiça deferiu 6 mandados de prisão temporária e 7 mandados de busca e apreensão, medidas consideradas necessárias para o avanço das investigações. A Polícia Civil esclarece que as prisões temporárias possuem natureza exclusivamente investigativa, permitindo a realização de interrogatórios, acariações, análises dos materiais apreendidos e demais diligências destinadas ao completo esclarecimento dos fatos e identificação da participação de cada investigado. As investigações prosseguem e novas informações poderão ser divulgadas oportunamente, desde que não comprometam o andamento da percussão penal. E olha, a ação da Rotan resulta na prisão de suspeito por tráfico de drogas em São Mateus do Sul. Uma ação da equipe da Rotan resultou na prisão de um homem por tráfico de drogas na noite de terça-feira, dia 7, por volta das 8 da noite, na região central de São Mateus do Sul. De acordo com a Polícia Militar, os agentes realizavam um patrulhamento quando abordaram um indivíduo em atitude suspeita. Durante a revista pessoal, foi encontrada uma porção de maconha em sua posse. Na sequência, os policiais realizaram diligências na residência do suspeito, onde localizaram outras porções da mesma droga, além de uma balança de precisão, material comumente utilizado para o fracionamento e comercialização de entorpecentes. Diante das evidências, o homem recebeu voz de prisão pelo crime de tráfico de drogas e foi encaminhado à delegacia para os procedimentos legais. A droga e os objetos apreendidos também foram entregues à autoridade policial para as providências cabíveis. Polícia Rodoviária Federal e Polícia Militar apreendem quase 3 toneladas de maconha oculta em teto de caminhão. A apreensão ocorreu na BR-467. O motorista foi preso. Na tarde de ontem, quarta-feira, dia 8, uma ação conjunta resultou na apreensão de 2.639 quilos de maconha e na prisão de um homem na BR-467 em Cascavel. A droga estava oculta no teto de um caminhão. A abordagem foi realizada após a equipe visualizar uma peça do caminhão se desprendendo com possibilidade de queda sobre a pista e, consequentemente, risco aos usuários da rodovia. A abordagem contou com o apoio de uma equipe da Polícia Militar que passava pelo local. O condutor do veículo informou que estava retornando do município de Maripá para sua residência em Cascavel. No entanto, ao fiscalizarem o veículo, os policiais localizaram o entorpecente escondido sob a estrutura do teto. O condutor recebeu voz de prisão em flagrante pelo crime de tráfico de drogas. O preso, o caminhão e a droga foram encaminhados à Delegacia de Polícia Civil de Cascavel para os procedimentos legais cabíveis. Adeus à voz do Bom Dia Cidade, morreu a comunicadora Gilmara Gettner. Gente, eu quando era criança, eu já escutava na extinta Rádio União a Gilmara Gettner, né? Ela enfrentava há mais de uma década um câncer. Nos últimos meses, seu estado de saúde se agravou. Gilmara deixa familiares, amigos, colegas de profissão e uma legião de ouvintes que jamais esquecerão seu timbre de voz inconfundível e a saudação que atravessou gerações, como o Bom Dia Cidade. Nossas condolências aí à família enlutada. Olha, o homem agrediu a filha porque a filha estava andando devagar. Pode uma coisa dessa? Imagine descobrir que o seu marido chutou o rosto da sua filha, que também é filha dele, por um vídeo postado nas redes sociais. Foi isso que aconteceu em Francisco Beltrão, no sudoeste do Paraná. A mãe e as crianças já saíram da casa do agressor e ela registrou o boletim de ocorrência após ver as imagens. Então a polícia pediu medidas protetivas de urgência em favor da menina, do irmão dela e da mãe. O caso aconteceu em Francisco Beltrão. A mãe da menina de 3 anos, chutada pelo próprio pai, registrou um boletim de ocorrência após ver as imagens nas redes sociais. O caso aconteceu em Francisco Beltrão, no sudoeste do Paraná, no domingo dia 5, e foi registrado por câmeras de segurança. O nome do homem não foi oficialmente divulgado pela Polícia Civil. Nas imagens, ele aparece caminhando com a menina e outro filho de 5 anos. Em certo momento, ele para e dá um chute na filha, que cai no chão. O vídeo não tem som. No vídeo, outro homem aparece se aproximando, abre os braços e tenta intervir na cena, mas é confrontado pelo pai das crianças. Pouco tempo depois, a menina se levanta e os três seguem andando. A mãe registrou o boletim de ocorrência na terça-feira, dia 7. O homem foi ouvido pela polícia na quarta-feira, dia 8. Foi ouvido só? Devia ficar preso já, né? Como assim só foi ouvido? Mas a polícia não tem culpa, é a lei brasileira que tem que ser mudada. Você achou um absurdo isso? Eu também. Só que tem uma outra situação aqui envolvendo criança, que a criança morreu e ela foi espancada pelo pai. Sabe por que que o pai espancou o próprio filho, que o mandou para a UTI? Porque o menino não disse bom dia para ele. Olha, o menino de 3 anos, espancado por não dar bom dia ao pai, morreu no Rio Grande do Sul. Missionário dos Estados Unidos, olha, missionário metido a religioso dos Estados Unidos da América, então ele não é brasileiro, confessou o crime e, óbvio, foi preso. O homem está preso desde domingo, dia 5. A criança estava internada na UTI do Hospital de Pronto Atendimento ou de Pronto Socorro de Porto Alegre em estado gravíssimo. A Polícia Civil confirmou na madrugada de hoje, quinta-feira, dia 9, a morte do menino de 3 anos que teria sido espancado pelo próprio pai em Viamão, na região metropolitana de Porto Alegre. Ele foi identificado como Oliver Golden Grayson. O pai, Dandre Jarmine Grayson, um missionário norte-americano de 33 anos, confessou o crime e está preso preventivamente desde domingo. Em depoimento à Polícia Civil, ele afirmou que a motivação para as agressões foi o filho não ter lhe dado bom dia. A reportagem tentou contato com a defesa de Grayson, mas não havia localizado até a última atualização da matéria. De acordo com a delegada Luana Tamioso Medeiros, substituta da delegacia especializada no atendimento à mulher, o responsável pela investigação, o homem relatou ter desferido socos no peito e no abdômen da criança, além de ter batido a cabeça do menino contra o chão. O crime aconteceu no distrito de Águas Claras, onde a família mora. O menino estava internado em estado gravíssimo na unidade de terapia intensiva pediátrica do Hospital de Pronto Socorro de Porto Alegre e morreu na noite de quarta-feira, dia 8, ontem, portanto. O próprio agressor levou o menino até o hospital de Viamão no domingo. Devido à gravidade dos ferimentos, o menino foi transferido para a capital. Ao constatar as múltiplas lesões, a equipe médica acionou o 18º Batalhão da Polícia Militar. O norte-americano foi preso em flagrante no hospital. Na segunda-feira, dia 6, durante a audiência de custódia, a justiça converteu o flagrante em prisão preventiva. A Polícia Civil informou que há registros em pelo menos outros 2 estados brasileiros que indicam que 3 dos demais filhos do casal, de 5, 7 e 9 anos, também teriam sido vítimas de agressões semelhantes. A situação de um bebê de 1 ano ainda é apurada e até o momento não há confirmação de que ele tenha sofrido violência. Por determinação do Conselho Tutelar, os outros 4 filhos do casal foram encaminhados para acolhimento institucional. Além dos maus tratos contra as crianças, a investigação apura possíveis episódios de violência doméstica contra a esposa do missionário. A polícia solicitou uma medida protetiva para a mulher. Segundo as autoridades, a família vive no Brasil há 9 anos e havia se mudado para Viamão há cerca de 6 meses. Ele leva a sorte que no Brasil não tem pena de morte, porque ele deveria ser preso lá nos Estados Unidos e ir pra cadeira elétrica, que pelo amor de Deus, gente. E olha, metido a religioso ainda, por isso que eu digo, ser religioso não significa que você é uma pessoa boa. Tem religiosos bons? Obviamente que tem. Mas não necessariamente porque a pessoa é religiosa que ela é uma pessoa boa. Olha a situação aí, o cara matou o filho porque ele não disse bom dia para ele. Matou espancando a criança. Olha, adolescente é apreendido pela Rotan com cerca de 700 gramas de maconha em União da Vitória. Um adolescente foi apreendido pela equipe da Rotan na tarde de quarta-feira ontem, dia 8, no bairro São Brás, em União da Vitória, por ato infracional análogo ao crime de tráfico de drogas. Segundo a Polícia Militar, durante patrulhamentos, policiais abordaram um jovem que estava em atitude suspeita em um veículo. Ao perceber a aproximação da equipe, ele arremessou um objeto. Na revista pessoal, nada de ilícito foi encontrado. Porém, no invólucro dispensado pelo adolescente, os militares localizaram uma balança de precisão. Durante a abordagem, o menor informou que havia drogas em sua residência. A equipe se deslocou até o endereço, onde encontrou 3 porções de substâncias análogo à maconha, totalizando aproximadamente 700 gramas. Diante dos fatos, o adolescente foi cientificado de seus direitos e encaminhado à Delegacia de Polícia Civil de União da Vitória para os procedimentos cabíveis. Em Rio Azul, casal furta dinheiro em escritório do centro da cidade de Rio Azul. Um casal é suspeito de furtar uma quantia em dinheiro na tarde de ontem, quarta-feira, dia 8, na área central de Rio Azul. Segundo a Polícia Militar, a equipe foi acionada por volta das 4 da tarde para atender a ocorrência em um escritório da cidade. No local, a vítima relatou que uma cliente havia deixado determinada quantia em dinheiro por baixo da porta do estabelecimento. No entanto, um casal que passava pela rua percebeu o dinheiro, utilizou um galho para puxá-lo e fugiu em seguida. A Polícia Militar realizou buscas pela região, mas os suspeitos não foram localizados. A vítima foi orientada quanto aos procedimentos legais para o registro da ocorrência e continuidade das investigações. E morador de Rio Azul, falando aí de Rio Azul, perde dinheiro ao cair em golpe durante negociação de veículo pela internet. Um morador de Rio Azul foi vítima de estelionato após tentar comprar um veículo anunciado em uma plataforma de vendas na internet. A ocorrência foi registrada pela Polícia Militar na quarta-feira, dia 8 de julho. Conforme o boletim, durante patrulhamento, a equipe foi abordada pela vítima, que relatou ter encontrado um automóvel anunciado no marketplace de uma rede social, iniciado a negociação com o suposto vendedor. Durante a conversa, o anunciante solicitou um pagamento antecipado como sinal do negócio, que foi realizado pela vítima. Na sequência, o suspeito pediu o depósito de metade do valor do veículo, alegando que o automóvel seria entregue na residência do comprador, pois a revenda estaria localizada em outra cidade. Desconfiando do que poderia se tratar de um golpe, a vítima recusou-se realizar o segundo pagamento. Logo após a negativa, foi bloqueada pelo suposto vendedor e perdeu o contato com ele. Polícia Militar orientou o morador sobre os procedimentos cabíveis e recomendou o registro da ocorrência junto à Polícia Civil para investigações. Mas esse dinheiro já foi, né? Esse já era, felizmente. As informações de hoje eram estas. O plantão volta amanhã, sexta-feira, neste mesmo horário. Um abraço para você, fica com Deus e até amanhã. Tchau, tchau.

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6: 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A organização também informa que haverá cavalgada e reforça que não serão permitidos vendedores ambulantes nem som de terceiros no local.
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2: Quinta-feira e o Bandas está começando. Tudo bem por aí do outro lado? Bacana, tá no trabalho, tá de volta, se comportando na quinta-feira. Então estamos juntos e eu vou te acompanhar.

0: Portal News Cigana e Lenha Molhada, DVD 25 anos da banda Alma Latina.
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0: Só se deixar. 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Ah, se fica!
1: Porto do Som, me leva pra tua casa. Doce Pecado, Portal da Serra. Tem grupo Safira. Beijo, queridos. Obrigado pela audiência nessa hora. Daqui a pouco tem muito.

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Boa tarde, ouvintes, aqui da Rádio Cidadão FM, está entrando no ar o programa Tarde é Sua, hoje quinta-feira, véspera de sexta, já quintou, meu povo. Sejam todos muito bem-vindos aqui na programação, o programa Tarde é Sua está entrando no ar, vai até as 5 horas da tarde. Participe, mande sua mensagem aqui na programação, nosso WhatsApp já está liberadíssimo para você participar aqui. O nosso WhatsApp é o 3542-1832. Você pode mandar sua mensagem, pedir sua música, que eu estou aqui para atender o seu pedido aqui no programa Tarde é Sua. Sejam todos muito bem-vindos. Abrimos o programa de hoje com... Abrimos o programa de hoje com o Grupo Portal Gaúcho.

0: 2:19 aqui na programação da Tarde é Sua. Deixa eu ver já quem está por aqui participando, mandando sua mensagem. Lembrando, gente, que o programa Tarde é Sua vai até às 5 horas da tarde. Pode mandar sua mensagem, participar através do 3542-1832. Meu Deus, não tá fácil, gente. Eu tô encaixotando um trem ali. Misericórdia, caixa madura pra cortar. Chegou a fazer mecalo nos dedos. Por isso que eu dei essa breve sumida, Vivi. Abri a programação e dei essa breve sumida, gente. Mas já tô quase terminando. Só de noite terminando. Ai, gente, só tô até cansada. Como é que pode, né? E aí que hoje eu vim de carro, né? Porque eu tinha que trazer caixa, transmissor, blá. E hoje eu vim de carro, né? E eu tô mais cansada quando eu venho de bicicletas. Então hoje eu pulei a minha caminhada, minha pedalada, né? Meu Deus, amanhã se eu vim de bicicleta, depois da manhã eu não aguento de dor nas pernas. Não sei o que pode, não sei se é só pra mim que é desse jeito, mas eu sou desse jeito. Já mando um abraço pra Marli e pro Edmilson, que estão por aqui. O Sérgio Gibos, que também já está por aqui. A Janina Clauda também já está por aqui. O Vitor Meirelles também. Um abraço pra vocês e muito obrigada pelo carinho da audiência aqui na programação da Tarde é Sua. Gente, eu vou pro intervalinho, que é coisa rápida, só pra mim terminar de encaixotar ali o trem e já volto.
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0: Beleza, ignorante, da Simone Mendes aqui na programação da Tarde é Sua, são 2h31 por aqui. Vamos lá para as participações, né, meu povo? Vamos lá para as participações. Primeira participação de hoje, Edmilson e Marli. Boa tarde.
1: Boa tarde, nossa amiga Eliane. Tudo beleza? Tudo tranquilo com vocês?
0: Tudo bom.
1: Poderia tocar uma música do Porca Véi? Para nós que já vamos se atracar nas colheitas de milhos de novo, né? Essa música iria oferecer para todos nossos amigos, para você e toda a sua família, para a Loriane e para a família dela, para o seu Luiz Carlos, Dona Neiva, para o seu Alois La Robert e também para o Dionísio do Pinhãozinho, beleza? Quem oferece é a Maria Edmilson Stefaniak aqui de Veracruz. Um forte abraço e tudo de bom!
0: Tudo é bom pra vocês também, mas, meu Deus do céu, que serviçaiada que não se acaba nunca, né? Gente do céu. A gente que mora na cidade acha que tem muito serviço, mas o pessoal que mora no interior, meu Deus, é serviço dia e noite, né? Misericórdia. Ô, Edmilson, eu voltei com as misericórdias, né? Tinha um tempo que eu só misericórdia falava na rádio, o povo tava me apelidando já de misericórdia. Agora voltei com as misericórdias. Senhor, né? Ô, Dionísio, vamos tocar, assim, uma música do Porca Véia. Uma bem boa. Pior que tem umas par de boas aqui, né? Que eu tava olhando do Porca Véia. Agora nem sei mais qual que vou tocar. Vamos de... Não sei. Deixa eu ver a próxima mensagem. Enquanto isso, eu dou uma pensada. Boa tarde. Se puder, toca a música da Mulher Maravilha. Quem mandou a mensagem é o Sérgio Giboschi, da Vila Caroline. Alô, Sérgio. Um abraço pra você. Obrigado pelo carinho da audiência aqui na programação. Ginete de Fronteira com o Porca Véia. É essa que vai tocar aqui no programa Tarde é Sua agora.

0: Vamos lá que eu quero ver!
1: E, Laia, ouvimos por aqui Porca Véia, ouvimos também Mulher Maravilha. Porca Véia pedido de Milska Marli, a Mulher Maravilha pedido do Sérgio Gibos, que é obrigado pela música, diz ele. Eu que agradeço, Sérgio, pela participação aqui na nossa programação. O Pedro Aleixo também está por aqui para matar saudades, fim de noite com a Adriana e a rapaziada. Essa música é show de bola, né, Pedro? Um abração para você, obrigada pelo carinho da audiência aqui na nossa programação. E vamos procurar o fim de noite aqui no programa Tarde Sua. Fim de tarde, no caso, seria, né? Deixa eu só achar a dita Adriana. Adriana é rapaziada, já achei aí, Pedro, pode aumentar o volume do veículo, se tiver no veículo, ou se tiver no serviço, ou por casa, ou sei lá o que fazendo, pode aumentar o volume do rádio.

Pela música boa! Essa aqui eu botei até o fone de ouvido pra cantar junto, senhor Deus, né? Sei cantar? Não sei, mas o Spotify tem a legenda ali, dá pra se acompanhar. Um abração lá pro Pedro Aleixo, que tá ouvindo a programação no seu veículo. Bom serviço, Pedro. Obrigada pelo carinho da audiência aqui na nossa programação. Quem mais está por aqui? É o seu Vitor Meirelles. Boa tarde, amiga. Tudo bem? Toque a música do Rio Negro Solimões. Qualquer uma delas. Meu Deus. O povo, quando fala assim, qualquer uma delas, eles botam a responsabilidade pra gente de escolher uma música, né? E o que a gente faz? A gente vai nas músicas que a gente gosta, normalmente, né? Ou eu, normalmente, vou assim, vou pelos títulos, não, como é que diz? Nome da música. Ah, essa aqui eu acho que eu não sei, nunca ouvi, né? Coloca a música e toca ali. Que nem eu fiz do Porca Véia, aquela do Porca Véia que tocou, eu não lembro se um dia eu já ouvi ou não. Mas foi uma música que foi assim, eu olhei e essa vai ser essa que eu acho que eu nunca ouvi. Agora, Rio Negro e Solimões já é um pouquinho mais música que eu ouço, no caso. Não que Porca Véia não seja, né? Mas Rio Negro e Solimões... Ah, música boa do Rio Negro e Solimões? Tô pura e vai ser essa que vai tocar por aqui. Alô, Vitor, pode aumentar o volume.

0: Por aí, com o Rio Negro Solimões, aqui no programa Tarde Sua. 5 minutinhos para as 3 horas da tarde, intervalinho bem rápido, eu já volto.
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Voltamos por aqui, são 3 horas e 33 minutinhos. Vamos lá para as participações. Menati Apira mandou boa tarde, tudo bem? Toque a música do Nilo Passa, cuida de mim, meu amor. É a Menati que mandou a mensagem por aqui. Boa tarde, Menati. Obrigada pela participação, também pela audiência. Deixa eu procurar essa daqui. Cuida de mim, meu amor. Não é que tem mesmo, gente. Vamos tocar essa daqui daqui a pouquinho, tá bom, Menatia? Já na sequência, ela é a próxima, tá bom? É, tarde, menina, bom toque para nós, César e César. Cowboy, Camboy, será que é Camboy da madrugada? Essa é pro meu irmão Vander, é o Romeu que mandou a mensagem por aqui. Pera lá, deixa eu achar essa música aqui, Romeu, já vamos tocar ela aqui na programação também. Canção da madrugada, no caso. Ah, eu acho que deve ser a... É, como é que diz o nome? É, corretor, certo? Que errou. Mas deixa eu colocar o nome dos cantores, porque eu já não achei com César e César. Já achei com outro, com Tião Carreiro, no caso, né? Pior que é Cowboy da Madrugada mesmo, o nome da música. Ela e a, né? Cowboy da Madrugada, César e César. Pensa só o nome da dupla, César e César. Bem... Como é que diz? Bem... Gente, é hoje, não tô raciocinando. Ai, nem vou saber falar mais também. Oi, querido, tudo bem? Eu gostaria que você tocasse a música dos Filhos do Rio Grande, Ilusão da Vida. Abraços, abraços. É o Ismael Kulish que mandou a mensagem por aqui. Alô, Ismael, vamos tocar sim, ó. Ilusão da Vida, depois de Cuida de Mim, do Nino Passa e Cowboy da Madrugada. É, a gente vai ouvir a Ilusão da Vida, tá bom, Ismael?

Filhos do Rio Grande com Ilusões da Vida. Essa aqui foi a pedido do Ismael aqui na nossa programação. Boa tarde também pro Reginaldo, está por aqui ouvindo o programa. Lina Cláudia mandou mais mensagem. Franciele da LL Móveis também mandou um boa tarde por aqui. Boa tarde, Franciele. Uma ótima quinta-feira para você. Obrigada pela audiência, também pela participação. Deixa eu ver quem... Helena Gonçalves também está por aqui. Oi, boa tarde, tudo bem? Toque a música Caixa 7 para mim e para você. Obrigada, Helena. Obrigada pela audiência, obrigada pela participação e também obrigada pela música. Deixa eu baixar aqui. Baixar não, deixa eu procurar aqui a música Caixa 7 para... É Milagre na Caixa 7 que diz, né? E atender o seu pedido. Tá tocando, Helena.

0: Santa Maria do Brasil, César e Paulinho aqui na programação da Tarde é Sua. A Helena pediu Caixa 7, né, o Milagre da Caixa 7, já tocou mais duas músicas no mesmo estilo por aqui. Diga aí, Tanael.
1: Tarde para vocês, quero ouvir uma música, João Paulo e Daniel, Hoje Eu Sei. Da semana, tô com a agenda cheia.
0: Ah, ainda bem que já tá acabando a semana, né, Itanael? Hoje Eu Sei, João Paulo e Daniel, João Paulo. Vamos procurar aqui a música, Itanael, e que dê certo de você agendar, organizar essa tua agenda da semana, né? Um abração pra você, obrigada pelo carinho da audiência. Vamos tocar isso aqui já já, tá bom? O Romeu mandou que daqui a pouco vai assistir jogo, pior que hoje tem um jogão, né? 4:30 PM. Acho que até vou gasear o serviço, vou sair antes hoje, já que o Brasil não tá nas quartas, né? Vamos torcer pra Holanda agora, né? Já que, né? Mas eu já tenho meu palpite de quem que vai ser o campeão dessa Copa, mas, né, a gente continua se iludindo com outros times mais fracos. Boa tarde, toque Lembranças do Porca Véia. Ah, valsa boa, né? Quem mandou essa mensagem por aqui é a Lúcia Falvarney. Então tá bom, Lúcia, um abração pra você. Obrigada pela participação e também pela audiência. Vamos indo por aqui com João Paulo e Daniel, Hoje Eu Sei. E na sequência, Lembranças do Porca Véia.

Lembranças do Porca Véia aqui na programação. Essa valsa era as boas, né? Misericórdia. Quem tá por aqui também é o pessoal ali da Geraltec. Boa tarde, te ouvindo sempre. 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E o Itanael tá no café, né, Itanael? Mas que barbaridade, que delícia. Boa tarde, Eliane. Tudo bem, viu? Gostaria que você tocasse a música do Chiru Missioneiro, tando mais ou menos, tá louco de bom. E eu ofereço para todos que estão na escuta, para você, para toda a sua família, calma lá, para você e para toda a minha família Chagas, beleza? Mais toque, só para curtir esse sol maravilhoso, aproveitar a folga com um bom chimarrão, mas que maravilha! Quem mandou a mensagem por aqui foi o Adriano, obrigada Adriana pela audiência também, pela participação. Vamos tocar a música sim, vamos tocar a música que você pediu aqui, Chiru Missioneiro, tando mais ou menos, tá louco de bom.

0: 16 horas e 17 minutinhos, estando mais ou menos a louco de bom, ouvimos por aqui na programação.
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0: Intervalinho bem rápido e já voltamos.
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Cavalo enxuto aqui na programação da Tarde é Sua, são 16 horas e 29 minutinhos. Deixa eu ver quem mais está por aqui. Toca a saideira, amor virtual, a Luiz Robaskevich, que mandou mensagem por aqui. E a Lúcia Favarni também pediu amor virtual. Então vamos ouvir o amor virtual com o Zé Moraes aqui na programação.

0: Zé Moraes e o Amor Virtual aqui na programação da Tarde é Sua, pedido do Luiz e também da Lúcia Fouvarney. É, saideira, menina, daqui a pouco assistiu o jogo e amanhã tem chuva. O Romeu mandou por aqui, até fui ver se amanhã tem chuva mesmo, Romeu, mas amanhã mesmo, eu acho que amanhã...
1: Se você é do setor de serviços e não...
0: Sai daí... Amanhã mesmo não tem chuva, tem chuva pro sábado, que é aqui, pelo menos que na minha previsão, né? E o meu celular nunca erra, é difícil quando o meu celular erra. É, mas amanhã é pra não ter esse sol que temos hoje, não é pra ter sol amanhã. Mas a previsão de chuva mesmo é pro sábado, daí domingo, segunda, terça, quarta, semana que vem já não tem mais previsão de chuva. Provavelmente pra dar uma esfriada, né? Com certeza, a chuva vem pra esfriar mais do que já tá, né? Mas, né, segundo meu celular, amanhã não tem previsão de chuva, não. Só sábado, Deus que ajude, né? E também sábado, dia de limpar a casa com chuva, né? Ninguém merece, então vamos limpar amanhã mesmo. Vamos seguir, então, aqui com César e César. Tudo de novo?

0: de novo aqui na programação. São 16 horas e 38 minutinhos. Diga, dona Janina.
1: Oba, Eliane, vou falar um tchau já, mas vou ficar escutando. Tchau, Eliane. É, que você tenha o resto do dia abençoado, que Deus te abençoe e fique com Deus, tudo de bom pra você aí, que você tenha uma noite abençoada, que Deus abençoe a noite e os anjinhos que protejam. Até mais, mas estou escutando. Um abraço.
0: Um abração pra você também, Janina. Fique com Deus, que o Deus te abençoe e te proteja também. Gente, é França e Marrocos que vai jogar agora. Já era pra ter começado, eu acho, né? Nem sei que horas que era o jogo, mas eu sei que era depois das 4h30. Mas entrei agora aqui no YouTube, ele ó, já tá aparecendo ao vivo, França e Marrocos, Copa do Mundo, FIFA 2026. Pra quem não sabe por onde assistir, não sei se na Globo tá passando, mas eu já vejo, porque eu tenho a Globoplay no celular. Mas se não estiver passando na Globo, você coloca ali no YouTube, não precisa nem pesquisar por jogo. Ele já é a primeira coisa que ele aparece ali. Ó lá, ainda tem que atualizar o trem. Da... Ela, pobre eu de acho, né? Além de querer ver o trem do jogo ali, ainda te... ó, tá pedindo senha. Eu vou lembrar a senha, de certo, mas é aqui nem na China. Diga, dona Lina Cláudia.
2: Essa música é Xodó da Vovó.
0: Xodó da Vovó, deixa eu achar esse daqui. Se alguém tiver, se tiver passando pela Globo o jogo, sei lá se é pela Globo, pela SBT, por onde é que vai estar passando, me avisa pra mim poder avisar os ouvintes, porque eu sei que pelo YouTube tá passando, pela Cazé TV também passa, porque lá em casa nós estamos assistindo tudo pela Cazé TV. Só que pela Cazé TV, você dá pra ver na Prime Video, dá pra você pesquisar no YouTube também, aparece Cazé TV. Mas no YouTube também aparece. Só que daí as locuções do jogo são diferentes, né? Xodó da vovó. Xodó da vovó. Quem escuta meu programa pensa, meu Deus, essa é atordoada, né? O que tá fazendo a vida? Ai, ai, gente do céu. Xodó da vovó Zezuca vai tocar aqui na programação pra Lina Cláudia, que pediu essa.

0: 16h43, xodó da vovó aqui na programação na tarde sua, são 16h44. A Helena falou assim, ah, vai passar no Sport TV, é às 5 o jogo. E na Globo também tá passando, que eu acabei de ver lá na Globoplay, lembrei minha senha da Globo. É, e na Globoplay também tá passando, gente, na Globo no caso, né? Na Globo, na Globoplay, né? Acho que é tudo a mesma coisa, nem sei. Mas vai ter bastante coisa. França e Marrocos que vão jogar hoje. Ai, ai, quem será que vai ganhar, né? Com certeza que é a França, né? Não tenha nem dúvidas, mas vai que numa dessa Marrocos tá com poder, né? Tá com a sorte no pé hoje. Vai saber, né? Intervalinho bem rápido, eu já volto.
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0: E Ivete Sangalo e Abalou aqui na programação da Tarde é Sua. São 16 horas e 54 minutinhos. Vou encerrando a programação por aqui. Fiquem todos com Deus. Um grande abraço. Volto amanhã, sexta-feira, com mais um programa Tarde é Sua para vocês a partir das 14h. Um grande abraço. Fiquem todos com Deus e até amanhã, se Deus quiser.
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0: One last time aqui na programação, 17h40. Sejam bem-vindos, meu povo, meu povinho querido. Vamos ver quem mais chegou por aqui. Seu Miguel Cordeiro, seja bem-vindo, Miguel.
1: Boa tarde, Eliane Paul. Toca pela música, ó, Flashbacks. Eu não sou muito chegada, mas a música é boa. Esculpa nós, uma lata bom. Muito boa essa música, bem bom. É Luriane, não é Eliane, tá bom?
0: É Lori! É Lori!
1: Acho que não é uma boa lá, tá bom?
0: Não faz mal, não faz mal, tá tudo bem. Como que é a música que ele pediu?
1: Toca pela música, ó, Flashbacks.
0: Ah, Flashback! Flashback, vou colocar aqui, ó. Vamos colocar... Acho que é anos 90, né, gente? Será que é? Será que anos 90 é? Flashback é, né? Dararara. É sim, qual é que é? Deixa eu colocar aí músicas aqui. Qual será? E agora, gente? E agora eu não sei qual que eu vou colocar. Só vou colocar Flashback aqui em cima mesmo. Quero achar uma bem boa, gente, mas eu não entendo muito dessas. Gente. Ah, achei uma aqui, ó, que eu conheço. Vou colocar aqui, ó. Só que eu não sei como você lê ela. Será que é Voyage que você lê? Acho que é isso, mas eu coloquei essa dali, tá, seu Miguel? Dona Luísa! Oi, Dona Luísa! Olá, amiga Loriane, meu palpite é uma caixa de fósforo ou um bingueu. A Dona Luísa tá querendo tacar fogo em tudo. Respostinha está...
2: Errou!
3: Ai, que ódio!
0: Errou, Dona Luísa! Eu te entendo, Dona Luísa. Às vezes dá vontade mesmo, né, gente? Dona Jane Oliveira, boa tarde. Um chaveiro ou um óculos? Sua resposta está...
3: Ai, que ódio!
0: Errou, Dona Jane! Abraço pra você, Dona Jane! Seja bem-vinda! Janina Cloda por aqui, seja bem-vinda! Ó, Marli de União! Oi, boa tarde! Meu palpite é uma caixa de fósforo ou uma pulseira? Se possível, toque a música Flor do Meu Jardim pra nós curtir? Toco sim! Toco sim, Dona Marli! Hoje eu tô boazinha. Hoje eu vou fazer tudo que vocês querem, gente. Até as 8 horas, que daí 8 horas tem o programa do Pastor Anderson, tá, pessoal? Tá na fila. Um abraço, Marli. Ah, vamos ver o palpitinho dela antes de ir para as músicas. Caixa de fósforo ou uma pulseira? Suas respostinhas estão...
3: Ai, que ódio!
0: Erradas, Marli. Muito boa sorte no próximo palpitinho. Muito obrigada pela sua audiência. E vamos de música.

0: Pra me defender, essa música entrou sozinha, tá, gente? Mas ela é boa, eu gosto dela. 17 horas e 56 minutinhos. Vamos lá, vamos lá. Célia Wisniewski, tem um quadro de santo. Será, Célia? Será? Sua respostinha está...
1: Errou!
2: Ai, que ódio!
0: Errou, dona Célia. Abraço pra você. Boa sorte no próximo palpitinho. Seu Alois, fala.
3: Boa tarde, dona Oliana, minha
0: Hello.
3: Dona.
0: Hello.
3: Da Rádio Cidadão de Mate Paraná. Você podia tocar a música? Chora, Carolina.
0: Chora, Carolina.
3: A música vai lá pra dona Marli. O seu Nilson. O seu Luiz. A dona Neiva. Só você. E os homens acho que estão guachados no Mia, estão com ele no Mia, acho que ainda. Tudo de bom!
0: Tudo de bom! Verdade, eu acho que o pessoal tá... Tá... Trabalhando. Tá trabalhando só as horas. Aproveitar, né? Que daqui a pouco já começa a esfriar. Daqui a pouco já começa a esfriar, né, seu Lois? Já tá na fila. Paula Cordeiro! Oi, Paula! Oi, Paula! Oi, Anny! Tudo bem? Toque Amor Eterno, Renan e Raí. Vamos tocar. Vamos lá. Dezessete horas e 57 minutinhos. Tá na fila. Dionísio Badacheski, fala!
1: Boa tarde, minha amiga Loriane! Estamos acelerando o carão aqui, voltando pra casa depois de um longo dia de roçança. E queria escutar a música Brother Luco Mother Talk e também Florian da Cordiona com os quatro Galdério. Beleza? A hora que chegar em casa já vejo status e as dicas e já mandamos palpite aí. Beleza? Tô ouvindo no carro aqui, voltando do indicado de Rio Azul pro Pinhalzinho, tchê. Tudo de bom!
0: Tudo de bom! Tudo de bom! Pessoal, antes da gente ir para as músicas, vamos para o nosso intervalinho.
4: 5h58. 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
4: Voltei, pessoal. 18 horas 13 minutinhos. Sejam bem-vindos. Sejam bem-vindos aqui na programação. Vamos ver quem mais, por aqui. Dona Janina Cloda, oi, seja bem-vinda. Luísa, olá, o palpite do Joacir é uma bombinha de estourar ou uma medalha, será? Sua resposta está...
5: Errou!
6: Ai, que ódio!
4: Errou! Gente, eu acho que eu sou a única pessoa nesse universo que não tem nenhuma medalha nesta vida. Não, na verdade eu tenho. Na verdade eu tenho, porque todo mundo fala assim, nossa, você merece uma medalha de tão chata que você é. Então, imaginárias que o pessoal me dá, eu tenho bastante. Bastante. Não dá, nem cabe mais, nem lugar pra colocar minhas medalhas. É, Luiz Robasquete. Tomando chimarrão, os bicho velho. Boa tarde, Dani, tudo bom? Se possível, toque a música. Toque pra mim essa música. Qual música? Deixa eu abrir aqui. Deixa eu ver, eu vou ver se tem aqui no meu aplicativo. Chimarrão de comadre. Vamos ver. Tem sim, tem sim. Nossa, bem curtinha, 1 minuto e pouco. Não dá nem 2 minutos essa musiquinha. Calma aí. Vou baixar um pouco aqui. Tá na fila, seu Luiz. Tá na fila, seu Luiz. Seja bem-vindo, Joelson. Toque a música de Paulo e Paulinho, Amor de Primavera. Aqui é o Joel Simo da Vila São Pedro. Vamos tocar. Hoje eu tô tomando meu cafezinho, fiz uma garrafa de café hoje. Hoje eu não fiz só um copinho ali, eu fiz uma garrafa de café, tô tomando aqui. Dele café. Dele café, que hoje eu tenho que trabalhar até mais tarde, não aqui, né, pessoal? Amor de Primavera. Tá na fila. Nossa, gente, quanta música nessa fila aqui. Eu não lembrava que tinha tanta música. Quem mais? Quem mais? Abraço, é o Joelcimo. Joelcimo, seja bem-vindo. Seu Luiz, chegou?
5: Boa tarde, minha amiga dona Oriane.
4: Hello.
5: Aqui é o seu Luiz. Eu queria pedir uma música pra nós, do Porca Véia. Laços de Felicidade. Toca pra nós. Essa música oferece pro seu Edenilson, dona Marli. Polacão Majescão, o fã do Porca Véia. O seu Juliano, meu primo Geraldo Melo, meu amigo Dionísio Bandachesc, seu Alois, para dona Oriane, dona Aliane, dona Neiva, dona Inês, minha irmã, né? Meu cunhado Chico, minha sobrinha Paula e pro meu primo Geraldo Melo, que toca aí que acabei de chegar e agora eu vou incomodar. E não tá frio.
4: Não tá frio aí. Laços de Felicidade, deixa eu ver quem canta aqui, gente.
5: Música pra nós, do Porca Véia, Laços de Felicidade.
4: Porca Véia. Pessoal, tá chegando tarde ultimamente. Laços de Felicidade, Porca Véia, vamos colocar aqui. Laços de Falsidade. Deixa eu ver se ele falou felicidade ou eu entendi errado.
5: Oriane, aqui é o seu Luiz. Eu queria pedir uma música pra nós, do Porca Véia. Laços de Felicidade.
4: É Laços de Falsidade. Ui, seu Luiz. Laços da Falsidade. Que música é essa que você tá oferecendo pros seus amigos, seu Luiz? Coisa feia, meu filho. Tá na fila. Célia Wisniewski. Ela disse um radinho. Sua respostinha está...
6: Errou! Ai, que ódio!
4: Errou, dona Célia! Abraço pra você, dona Célia! Seja bem-vinda! Seja muito bem-vinda! Gente do céu, acho que vamos pra música! Ah, é, eu coloquei antes de ir pro intervalo as músicas. 1, 2, 3, 4, 5, 6, 7 músicas, gente! Chora, Carolina! Nem lembro mais quem... Ah, foi o seu Aloysio! Chora, Carolina!

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1: Voltei, pessoal. 19 horas, um minutinho. Sejam bem-vindos aqui na programação, meu povo. A Tati disse uma pantufa. Uma pantufinha. Será que é uma pantufa? Sua respostinha está...
2: Errou!
3: Ai, que ódio!
1: Errada! Errou, dona Tati. Abraço pra você, seu Sérgio Bosque. Se puder, toque a música Quatro Cantos da Casa. Os Quatro Cantos da Casa. Vamos tocar. Pessoal. Calma, eu tô procurando a música. É, eu vou dar mais uma dica, tá? Padre Zezinho. Tá na fila, seu Sérgio. Deixa eu deletar aqui esse. A nova dica vai ser... Não é utensílio de cozinha, tá, pessoal? Vai ser isso. Que eu vi que vocês mandaram bastante ali. Então, não é utensílios de cozinha. Já vou preparar outra imagem aqui também. Só que hoje esse sistema, a gente, tá lento. Tá lento, sem contar que a gente pede pra ele escrever uma coisa, ele faz outra. Vamos lá, vamos continuar. Então, ó, pessoal, não é utensílio de cozinha, tá, pessoal? Eu já vou colocar ali. Eu já vou colocar ali pra vocês. Deixa eu ver quem mais. Edmilson. Fala, Edmilson.
4: Boa noite, nossa amiga Loriane. Tudo
1: Hello.
4: Beleza? Tudo tranquilo? Poderia tocar a música do Iguaria Campeiro. Para nós que acabamos de descarregar a careta de mim. Agora vamos tomar um mate e ouvir esse programa, beleza? Essa música queria oferecer para você e toda a sua família. Para a Eliane Darade, para a família dela. Pro Luiz Carlos Dona Ney, pro seu Aloy Lacoste e também pro Dionísio do Pinhalzinho. Quem oferece é a Marli e o Edmilson do Fanhaque de Veracruz. Um forte abraço e tudo de bom!
1: Tudo de bom! Tudo de bom! Sejam bem-vindos! Sejam bem-vindos! Edmilson, Marli já tá na fila! Reginaldo, boa noite! Toca a música Corpo Esgualepado! Corpo Esgualepado! Vamos tocar! Vamos tocar aqui na programação! Pessoal, só que eu não vou colocar mais tanta música assim, porque senão eu coloco música ali e eu fico desesperada. Eu fico desesperada que eu tenho que tocar todas e daí começa a ficar... Eu toco muita música, tá, pessoal? Que vocês estão me deixando com medo de não tocar as músicas, que às vezes vocês vêm e me xingam aqui. E daí o que que eu faço? Eu encho de música ali... E eu não fico sossegado sem eu tocar tudo, só que daí fica chato, fica muita música. Então vamos ouvir essas três aqui, olha, e eu já volto. Pra não ficar muita música, tá, pessoal?
5: Meu amigo Teodoro, da dupla Teodoro e Sampaio, vamos cantar juntos essa bela canção.

0: Corpo esgualepado aqui na programação, 19 horas 16 minutinhos, sejam bem-vindos. Vamos ver quem mais por aqui. Márcia Kamensky, toque a música Mudando de Assunto, Henrique Juliano. Vamos tocar sim, Márcia, seja bem-vinda aqui na programação. Um abraço pra você. Vou procurar. Mudando de assunto. Acho que eu conheço a música, gente. Um abraço, Márcia. Tamiris, olá, amiga. Eu acho que é uma toca ou um café pra esquentar. Será? A respostinha está...
1: Ai, que ódio!
0: Errou, Tamires! Abraço pra você, Tamires! Lembrando, pessoal, deixa eu ver se meu negócio... Gente, meu negócio que de montar não tá funcionando direito, então eu vou sempre falar a dica aqui, ó, não é utensílios de cozinha, tá, pessoal? Fala aí, Ita!
2: Boa noite para todos vocês!
0: Hello!
2: Providenciei tudo em casa. Fiz pão.
0: Que tal?
2: Saborear um pãozinho bem molinho. Faço uma margarina em cima e chega a derreter com cafezão.
0: O Ida todo dia faz pão.
2: Ouvi uma música, abre a porta mariquinha. Da Sandy Júnior.
0: Porta mariquinha.
2: E amanhã, ele vai estar 7 horas da manhã, 7:30.
0: Fazer pão de novo.
2: Talvez. Até amanhã.
0: Calma aí. Abre a porta, Mariqui. Eu não abro, não. Vamos lá. Tá na fila. Maurita todo dia tá fazendo pão, eita. Meu Deus do céu, homem. Deixa eu ver quem mais. Polaco! Fala, Polaco! Boa noite!
3: Boa noite, Lorivão.
0: Hello.
3: E o toque do Walter Moraes, Vaneira de Toda a Gaita. Ofereço pro seu Luiz lá, pra toda a família dele lá, beleza? E vamos fazer uns amigos novos, hein, né, Lori? Pro seu Bandachesque, pro seu Demilson, Veracruz lá. Esqueci a mãe dele lá. E a todos que estão na audiência aí, beleza? Pro seu Lachovic também, né? Tudo de bom, Lori. Um abraço pra você, pro Juliano, pro Gael. Beleza?
0: Beleza! Beleza! 19 horas, 19 minutinhos! Vaneira de toda gaita! Tá na fila. Pois é, né? Tem que fazer amizade. Eu tava concentrada aqui, gente, porque eu tava vendo se eu não coloquei a playlist ou a música. Falando isso é louco, não compensa. Gente, ai, gente do céu. Eu venho assim, ó. Não, se bem que vocês não vão entender do que eu tô falando. Então nem adianta eu falar pra vocês que vocês não. Eu acho que vocês não vão entender. Então deixe quieto. Sueli, boa noite. Os nossos palpites: o meu, um rádio. Do seu Aurélio, um relógio. Da Poliana, um termômetro. Da Sofia, um porta-retrato. Do Eric, uma bandeira. Suas respostinhas estão...
4: Errou!
1: Ai, que ódio!
0: Erradas, eu vou precisar anotar, gente, essa dica nova que eu passei, que amanhã provavelmente eu não vou mais saber. Lembrando, pessoal, além das dicas que tá ali no status, tem mais uma dica, não é utensílios de cozinha, tá, pessoal? E lembrando que amanhã, sexta-feira, tem sorteio aqui na programação. 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Adriano Chagas, boa noite, Loriane. Meu palpite, um rádio. Gostaria que tocasse a música do Jean Giovanni, Me Faz Te Odiar. Só pra curtir, ofereço pra todos na escuta. Pra você e pra toda sua família. Não, pra você e pra todos da família Chagas. Que eu tô fazendo uma janta e tomando um vinho. Ó, o tipo, travou tudo o sistema aqui, ó. Pra esquentar o frio, mais toque, tudo de bom. Tchau, obrigado. Ó, o bicho velho sabe cozinhar, então. Sabe cozinhar, só não entendi a música. Fazer o... te odiar.

0: Jair Giovani. Tá na fila. Abraço pra família, pra família Chagas. Oi, família. Aproveitem a janta. Aproveitem a janta, que não é sempre que alguma pessoa, né, deixa a gente ficar sossegado e fazer uma jantinha. Vamos lá. Ah, deixa eu ver o palpite dele. Um rádio. Sua respostinha está...
1: Errou!
2: Ai, que ódio!
0: Errado. Errou! Errou, seu Adriano! Agora sim, dona Shirley. Boa noite, Lore. Hoje meu palpite é uma tampa de panela do seu Severino. Acho que é uma faca, aquela que se fala, uma faca do Anderson, espremedor de frutas, da Natiele, um espelho, da Alicia, uma sanduicheira, e toque a música casa, na casa do Vacariano, pra nós que estamos na escuta. Vou tocar. Gente, hoje, essa semana passou bem rápido, né, gente, o que vocês acham? Amanhã já é sexta-feira. Vamos lá, tá na fila. Gente, quanta música na fila. Pessoal, eu acho que... Deixa eu ver se tem mais. Pessoal, lembrando, não é utensílios de cozinha, tá? Será que eu encerro? Pessoal, vou pro intervalinho. Eu vou pro intervalinho, daí eu volto e a gente conversa mais, tá? E vai pras músicas. 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
11: Volta aí, pessoal. 19 horas 32 minutinhos. Sejam bem-vindos. Sejam bem-vindos, meu povinho querido. Vamos ver quem mais. Taigoras. Será que eu vi os palpitinhos da dona Shirley? Eu não lembro, vamos ver então. Suas respostinhas estão...
12: Errou!
11: Ai, que ódio! Errou! Errou! Dona Shirley. Deixa eu ver quem mais. Taígoras! Olá, amiga, eu acho que é um livro ou uma foto. Sua respostinha está...
1: Errou!
12: Ai, que ódio!
11: Errou! Seu Taígoras! Luísa! Meu palpite é uma luva ou um cachecol? Do Joacir, é uma almofada ou um tapete de banheiro? Suas respostas estão...
12: Ai, que ódio!
1: Errou,
11: Dona Luísa, seu Joacir. Edmilson, fala!
13: Se der tempo, poderia tocar a música do...

0: A respostinha está...
1: Errou!
2: Ai, que ódio!
0: Errada, dona Zumirinha! Um abraço, dona Zumira! Eva ligadinha por aqui, disse boa noite, Deus te abençoe e te guarde, amém, Jesus. Um abraço, Eva. Uma ótima noite pra você. Fala, seu Miguel.
3: Boa noite, Brigida.
0: Hello.
3: Miguel Gordo com E3. Essa música eu roubei fazendeiro para ouvir.
0: Roubei a fazendeiro.
3: Programa. Até.
0: Até mais.
3: Bom trabalho.
0: Obrigado. Obrigado. Roubei. Tcharararam. Vamos lá. It feels like... Antônio Souza Leal disse uma pantufa. Sua respostinha está...
1: Errou!
2: Ai, que ódio!
0: Errou, seu Antônio Souza. Jane, é um martelo ou um alicate? Um martelo ou um alicate? Sua respostinha está...
1: Errou!
2: Ai, que ódio!
0: Errou, Jane! Abraço, Jane! Fala, Ita!
4: Às vezes é 4 fatias, 5 fatias.
0: Só senhora.
4: 5 fatias de pão, catazão.
0: Minha... Gente, quem que come 5 fatias de pão, Itanael? Minha nossa senhora. Bom, quem sou eu pra julgar, né? Quem sou eu? Ai, Renato e Toninho, boa noite. Se puder tocar a música equivocada. Tudo de bom, meu palpite é um pai de brincos. Ai, tudo de bom, tamo junto. A resposta está...
2: Ai, que ódio!
1: Errou!
0: Vamos colocar ali essa música, né, gente? Seja o que Deus quiser. Um dia ou outro nós tocamos todas essas músicas aí. Ai, gente, pior que tá me dando uma fome, uma fome. Dananaram. Ih, gente, não vai mais dar tempo, ó. 19h36 já. Mas eu vou colocar mais essa aqui. E agora vamos de músicas. Encerrados os pedidos musicais, tá, pessoal? Que realmente não vai mais dar tempo mesmo. Já vou até tirar o status. Pessoalzinho, vocês também, né? Será que o pessoal tá tudo trabalhando até às 6 horas, que das 5 às 6 eu raramente recebo pedido musical. E quando vai chegando no finalzinho, eu recebo muitas. Mudando de... Não consigo ver o resto. Mudando de assunto, Henrique Juliano.

0: Volta, povo.
1: Me faz te odiar na programação das 9 horas 49 minutinhos. Sejam bem-vindos. Pessoal, vou ler as últimas mensagens aqui. Eu acho que música não vai mais dar tempo, não. Vamos ver. Célia Anjos. Chegou a Célia. Boa noite, Anne. Tudo bem? Então aqui é a música Adão e Eva. MC Paulinho, da capital. Estamos na escuta. Anne, meus palpites são um mouse, um teclado. Do Felipe, é um peso de porta ou uma agenda. Do João, uma TV ou tablet. Suas respostinhas estão...
0: Errou!
2: Ai, que ódio!
1: Erradas. Desculpa, Célia, não dá mais tempo de eu tocar a música hoje. Um abraço, Célia. Sueli, segundo palpite, um tapete. Do Aurélio, um chuveiro. Da Sofia, um foco. Da Poliana, uma corrente. E do Eric, um cinzeiro. Suas respostas estão...
2: Ai, que ódio!
3: Mas é o inferno!
1: Erradas. Errou! Abraço, Sueli, família. Fala, dona Janina.
4: Oi, Loriane. Uma iluminar e uma saboneteira. Oi, Loriane. Já dei os palpites, ainda não viu, mas vou falar um tchau, mas vou ficar escutando. Então, tchau, boa noite. Que você tenha o resto dessa noite abençoada, que Deus te abençoe, fique com Deus, tudo de bom pra você aí. Você tenha uma noite abençoada, que Deus abençoe a noite e os anjinhos te protejam. Um abraço, até mais, mas estou escutando.
1: Um abraço, dona Janina. Obrigada, dona Janina. Suas respostinhas estão...
2: Ai, que ódio!
1: Erradas, dona Janina. A Mauri Marques de Lima. Opa, é o Amauri Marcos. Passa uma música nos bailão. Ofereço pro nosso amigo Dirceu e minha esposa Isaura. Corpo e alma. Meu palpite é um micro-ondas. A respostinha está...
0: Errou!
2: Ai, que ódio!
1: Errada! Errou, seu Amauri! Reginaldo, uma Alexa ou uma calculadora? Sua respostinha está...
2: Ai, que ódio!
1: Errada, seu Reginaldo! Taigoraz, uma colher de pedreiro ou um porta-joias? Sua respostinha está...
2: Ai, que ódio!
1: Errado. Colher de pedreiro. O que é isso, colher de pedreiro, gente? Deixa eu pesquisar aqui. Colher, que agora eu fiquei curioso pra saber o que é isso. Eu sei. É que a minha cabeça imaginou literalmente uma colher. Literalmente uma colher. Pra ser, ué, será que ele usa pra falar alguma coisa? Luiz Robasquete. Oi, Anne. Oi, Tanael. Gosta de chá. Que é isso, chá de arruda? Obrigado pela música. Disse o Anne, o Tanael gosta de chá. Pergunte a ele se ele já tomou chá de arruda. Chá de arruda, eu acho que é alguma piada que eu não sei, gente. Pra que serve isso? Eu não sei. Se era pra eu confundir o Itanael, já me confundiu também, que eu não faço a mínima ideia. Laura Tisca. Tava ligando, né, Laura? Ih, agora é só amanhã, Laura do céu. Seu Luiz, fala rapidinho.
5: Boa noite, minha amiga dona Oriane. Casal, fala cama, Jessica. Agora já tá arrumando mais amigos, então eu vou pedir mais uma música pra nós, do Fogo de Chão. Entre amigos, toca pra nós, pra mim, pro Polaco Majescão, pro seu Juliano, pro seu Erinilson, dona Marli, dona Oriane, dona Eliane, seu Aloysio, meu primo geral, seu Banda Jescão e o Paraíbão aí que tá aqui em casa, entendeu?
1: Uhum.
5: Entre amigos, com Fogo de Chão, toca pra nós aí. Vamos arrumar um monte de amigo aí. Eu tenho que arrumar bastante, porque a hora que eu chegar aí tem uns que querem me pegar de pau, né? Então eu quero arrumar uns grandão no portão pra não apanhar.
1: Por isso que eu falei aquela hora lá, pra lá que você é louco, do que eu penso. Às vezes a gente vai fazer amizade só pra... Gente do céu. Gente do céu, ué, o que que deu? Ué, por que que parou tudo aqui? Calma aí. Que barulho é esse que tá dando? Gente, o que que deu que parou tudo aqui? Ué?

Agora deu. Agora deu pra cabeça. Pois é. Do nada, gente. Vou colocar uma música, mas nem vai sair. Mesmo que eu coloque uma música, não vai sair, gente. Será que piscou a luz? Tá, gente, eu vou tentar resolver aqui. Nem adianta eu colocar nada. Que eu acho que não vai sair. Deixa eu colocar propaganda pra ver. É, tá bem baixinho. Eu vou ver o que tá acontecendo, tá, gente? Já volto.

0: Voltei, pessoal, já tá tudo resolvido. 19:56. Deixa eu ver quem mais. Quem mais por aqui? Luana Pedroso. Oi, tudo bem? Palpite da Márcia. É um pente ou um terço? Chave de casa ou bandeira do Brasil? Sua respostinha está...
1: Errou!
2: Ai, que ódio!
0: Errado! Errou, Luana! Um abraço pra você! Seja bem-vinda, Luana! Dionísio, fala!
1: Boa tarde, minha amiga Loriane!
0: Ah, não, esse aqui já foi, agora é o outro.
1: Boa noite, minha amiga Loriane! Tamo por aqui, curtindo o programa, tamo com a visita do meu amigo Clemente Sidoski, que aí tava tomando mate. E vamos aos palpites. E ele falou que é um extintor. Eu acho que é uma chave de porta ou de carro, qualquer uma. E a mãe falou que é uma sacola plástica. A mãe colocou uma sacolinha plástica já hoje. E toca pra nós curtir aí a música Bela Ingrata. Tem tanta... Bela Ingrata deve ser do Porca Véia, né? E manda um alô pra todos os amigos e amigas aí ouvindo o programa. Dê um grito aí, Clemente.
3: Alô, beleza?
1: Tamo matando com meu amigo Clemente aqui na Serra Pinhalzinha. Tudo de bom?
0: Tudo de bom! Sua respostinha está...
1: Errou!
2: Ai, que ódio!
0: Errou! Seu Sérgio Bosti disse bom descanso. Obrigado, seu Sérgio. Ótimo descanso pra você também. Fala, Ita.
4: Esse daqui é um bolo que eu ganhei, sabe?
0: Que tal, bicho velho? Acho que tomou mesmo chá de arroz, seu Laura Tisca. Então tá bom, bicho, no coração. Pessoalzinho do céu. Então é isso, meu povo. Deixo aqui meu beijo, meu abraço. Fiquem todos com Deus. Obrigada pela audiência, pela participação. Deixa eu limpar a fila aqui de músicas. Senão o pessoal vai vir, não vai... deixa aqui meu beijo, meu abraço, obrigado pela audiência, pela participação. Desculpa, pessoal, não consegui tocar todas as músicas, mas amanhã, sexta-feira, vai até mais tarde. Então eu toco daí todas, tá, pessoal? Eu prometo que eu toco todas amanhã. Abraço, pessoal, continue na audiência, que agora tem o programa do Pastor Anderson, tá, pessoal? Abraço, beijo.
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Essa história é muito linda. Uma certa vez Jesus curou 10 leprosos de uma vez. Mas sabe o que acontece? Só um voltou. Só um voltou para agradecer. Quantos são agradecidos? Porque Jesus entrou na sua casa.

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2: Glória a Deus, glória a Jesus. Boa noite a todos, cumprimento com a paz do nosso Senhor Jesus. Quem tem o prazer de cumprimentar é o seu irmão em Cristo, pastor Anderson. Estamos aqui para a glória do nosso Senhor Jesus, mais um programa A Voz da Libertação. Deus abençoe minha irmã, Deus abençoe meu irmão. Em nome de Jesus, o Senhor tem uma palavra para o teu coração. O Senhor tem uma bênção para a tua vida, para o teu lar, para a tua família, em nome de Jesus. Você que precisa de uma oração, você que quer contar o testemunho, você que quer pedir um louvor, mande no WhatsApp da Rádio Cidadão 88.1 e o número é 3542-1832. Estou aqui com o nosso irmão em Cristo Jesus, pastor Jair de Oliveira, juntamente com o nosso irmão Nilson. A paz do Senhor Jesus, servo de Deus, irmão Nilson.
3: Boa noite, na paz do Senhor Jesus. Deus abençoe grandemente a cada irmão, a cada irmã que está ouvindo este programa abençoado por Deus.
2: Glória a Deus, glória a Jesus. Estamos aqui também para a honra e a glória do nosso Senhor Jesus, pastor Jair de Oliveira. A paz do Senhor Jesus, pastor Jair.
4: A paz do Senhor, pastor Anderson. Boa noite, na paz do Senhor, a todos os ouvintes que nos ouvem, nos escutam aí pela Rádio Cidadão. Pode ter certeza, continue conosco. Deus tem bênção para você e para o seu lar. Deus tem uma palavra para o seu coração.
2: Glória a Deus, glória a Jesus. Que maravilha, meus irmãos, que maravilha, minhas irmãs. Logo mais estaremos fazendo uma oração para o Senhor agir no teu lar, na tua vida, na tua família. Você que está passando por um momento difícil, você que está passando por um momento, por uma prova, você pode ter certeza que o Senhor tem uma bênção grandiosa para entregar no teu lar, na tua vida, na tua família.
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2: Exatamente agora, 8 horas e 11 minutos. Vamos soltar o louvor. Glória a Deus, continue conosco e a vitória certa em nome do nosso Senhor Jesus. O Senhor garante a vitória para a tua vida. O Senhor garante a vitória para a tua família em nome do nosso Senhor Jesus. Deus é maravilhoso e fiel.

0: abraço para o Monge Ari.
1: Glória a Deus, glória a Jesus. Quero mandar um abraço também para o irmão Laureci. Glória a Deus, Deus abençoe, varão de Deus, servo do Senhor. Deus venha abençoar grandemente o teu lar e a tua vida, a tua família, em nome do nosso Senhor Jesus. Irmã Marisa, vamos estar orando, sim, pela tua mãe, pela tua família. Deus é maravilhoso e fiel. Um abraço, irmão Miguel. Alana, lá de Rebouças, Deus abençoe, irmã Alana, em nome do nosso Senhor Jesus. Que o Senhor venha entregar a bênção no teu lar, na tua vida, na tua família, em nome do nosso Senhor Jesus. A irmã Selma, Deus abençoe grandemente aos irmãos lá da cidade de Porto União. Um forte abraço, em nome do nosso Senhor Jesus. Hoje é o aniversário do irmão Emerson. Deus abençoe, irmão Emerson, um forte abraço. Deus abençoe grandemente por mais este ano que o Senhor concedeu de vida, né? Deus abençoe grandemente, em nome de Jesus, a toda a família lá em União da Vitória, Porto União, Rebouças. Quero mandar um abraço também para o nosso pastor Daniel de Oliveira, o nosso pastor setorial, nosso pastor Éder Mário, nosso pastor estadual. Um forte abraço, Deus abençoe grandemente, em nome do nosso Senhor Jesus, teu ministério, teu lar e a tua família, em nome de Jesus. Vamos soltar mais um hino aí. Logo mais uma forte oração, que o Senhor venha confirmar o milagre, a bênção na tua família, em nome de Jesus. Exatamente agora, 20 horas e 17 minutos, Deus é maravilhoso e fiel. A irmã Sônia, irmão Márcio, todos na escuta aí da cidade de Rio Claro, Paulo Frontin, Malé, Deus abençoe Rio Azul, todos os irmãos de Rio Azul, Deus abençoe grandemente em nome de Jesus.

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2: Glória a Deus, glória a Jesus, meu irmão, minha irmã. Você que está na escuta da rádio A Voz da Libertação, 88.1. Pare o que você está fazendo neste momento. Nós vamos iniciar uma oração e você vai abrir o teu coração ao Senhor. Você vai falar com o Espírito Santo neste momento que está aí ao teu lado, está dentro do teu lar, da tua casa. Nesse momento, o que você está enfrentando, coloque nas mãos do nosso Senhor Jesus Cristo. Pare tudo que você está fazendo neste momento. E nós vamos iniciar uma oração. Em nome de Jesus. O irmão Nilson vai iniciar a oração e vai passar para o pastor Jair conduzir a oração. Depois da oração, nós vamos voltar com os louvores. Você que quer pedir um louvor, você que quer pedir uma oração, nós vamos estar orando neste momento e logo mais vamos estar voltando com os louvores. A Marisa, vamos colocar o louvor, a Vitória chegou, o pastor Osvaldo, fidelidade. Nós vamos estar colocando louvores para vocês, meus irmãos, minhas irmãs, para a glória do nosso Senhor Jesus, tem bastante, aleluia, participantes neste momento, os irmãos de Rebouças, Teixeira Soares, Fernandes Pinheiro, Irati, Deus abençoe os irmãos de Irati. Neste momento nós vamos iniciar a oração e depois da oração vamos soltar um louvor e vamos estar passando. Glória a Jesus. O endereço das igrejas, para você estar visitando, para você estar lá congregando, orando, participando, louvando ao Senhor juntamente conosco, em nome de Jesus. O irmão Nilson vai iniciar a oração, pare tudo que você está fazendo nesse momento e vamos fazer esse minutinho de oração, e o Senhor vai estar entregando a vitória em nome de Jesus.
3: Glória a Deus. Meu irmão, minha irmã, pare que você está fazendo neste momento, eu quero convidar você para nós juntos fazer um instantinho de oração. Apresente nas poderosas mãos do Senhor a sua vida, o seu lar, a sua família, a sua dificuldade. Creia que Deus, ele é poderoso para operar em seu favor. Grande Deus e poderoso Pai, Deus vivo, Deus santo, Deus poderoso, eu venho, Senhor, pedir ao Senhor, ó Pai, perdão, Senhor, pelos pecados, Senhor. Pai Todo-Poderoso, apresento, Senhor, nas poderosas mãos do Senhor, ó Pai, a cada vida, Senhor, que está ouvindo este programa, Senhor. Apresento nas poderosas mãos do Senhor, ó Pai, a cada família, Senhor, a minha família, os meus familiares, Senhor, a cada vida, Senhor, ao nosso redor, Senhor, a cada irmão, a cada irmã, Senhor, que as poderosas mãos do Senhor, ó Pai, possam ir ao encontro destas vidas, Senhor, que as poderosas mãos do Senhor, ó Pai, possam estar operando, Senhor, em favor de cada uma dessas vidas, Pai. Encobre, Senhor Jesus Cristo, com o seu sangue carmesim, o sangue da nova e eterna aliança que foi derramado e vertido lá na cruz do Calvário, Senhor. O Senhor é poderoso, Pai. O Senhor é conhecedor de todas as coisas, ó Pai, que está no céu. O Senhor conhece, Pai, o íntimo particular desta vida, Pai. O Senhor conhece, Pai, a preocupação deste coração, Senhor. Visita, Senhor, pelo poder do Espírito Santo de Deus, ó Pai. Em nome de Jesus Cristo, Senhor, pela vossa infinita misericórdia, Pai, visita, Senhor, este lar, Senhor, esta família, Pai, este casamento, Senhor, visita, Senhor, esta vida, Pai, que se encontra até mesmo enferma, Pai, esta vida, Senhor, que talvez se encontra, Pai, desenganado pela medicina, Pai, esta vida, Senhor, que se encontra abatida, oprimida, desanimada, angustiada, Senhor, Pai Todo-Poderoso, toca, Senhor Jesus, da ponta da cabeça à planta dos pés, Senhor. Repreende, Senhor, toda a fúria do inimigo, Pai, em nome de Jesus Cristo, Senhor. Repreende todo o mal, todo o tormento, Senhor. Acrescenta, Pai, acrescenta a graça, Pai, em buscar ao Senhor, em buscar a vossa presença, Pai, em buscar a vossa face, Senhor, enquanto é tempo, Pai, enquanto se pode achar, Senhor. Clareia, Senhor, o caminho desta vida, Pai. Clareia a mente, Senhor, o entendimento, Senhor. É o Senhor, eu creio, Pai, que continua operando, Pai. É o Senhor que vai operando, Pai, no íntimo, no particular de cada uma dessas vidas, Senhor. Porque o Senhor é um Deus vivo. O Senhor é o mesmo ontem, é o mesmo hoje, é o mesmo sempre, Pai. O Senhor é de eternidade, em eternidade é o Senhor, ó Pai. O Senhor é de geração em geração, o Senhor é poderoso, Pai, para operar em favor desta dificuldade, Senhor. O Senhor é poderoso, Pai, que está no céu, pela vossa infinita misericórdia, Senhor. Não, Senhor, pelo nosso merecimento, Pai, porque não somos merecedores, ó Pai. Somos falhos, somos pecadores, ó Pai, mas

0: creio, Senhor, no agir do Senhor, ó Pai. Eu creio, Senhor, em nome de Jesus.
1: Glória a Deus. Glória a Deus. Senhor, meu Deus e meu Pai. É no nome de Jesus Cristo, meu Deus, que nós clamamos a Ti neste momento. Jesus, vem abençoar, meu Deus, a vida dos meus queridos irmãos em Cristo Jesus, irmão Nilson e sua família. Vem abençoar, meu Deus, a vida do nosso irmão pastor Anderson e sua família, Senhor. Meu Deus, a todos os ouvintes, meu Deus, que estão nos ouvindo neste momento. Senhor, os irmãos de perto, os irmãos de longe, ó Deus, olha, meu Deus, esta pessoa, Pai, que está internada no hospital. Visita, ó Deus, a nossa irmãzinha Hilda, Senhor. Entra, meu Deus, com as providências e faz um milagre naquela vida. Meu Deus, abençoa, Deus, todos mesmo. Meu Deus, que pararam, meu Deus, que deixaram os seus afazeres para ouvir, meu Deus, este programa tão abençoado por Deus, que é o programa Voz da Libertação. Olha, meu Deus, este lar, esta casa, esta família, meu Deus, que está, meu Deus, em grande tribulação, em grande desespero. Olha, meu Deus, este casal, Senhor, que já não se entende mais, meu Deus, mas o Senhor é poderoso para visitar esta casa, este lar, esta família agora e repreender toda a fúria do inimigo, repreender todo o espírito de contenda, todo o espírito da enfermidade. Meu Deus, olha este jovem, meu Pai, que está nos ouvindo neste momento, esta criança, ó Deus, esse adolescente, Senhor, meu Deus, que precisa, Pai, de um grande livramento, meu Deus, e neste momento está, meu Deus, com seu radinho ligado, meu Deus, ouvindo esse programa tão abençoado pelo Senhor. Meu Deus, visita a minha casa, visita a minha família, ó Deus, visita Rio Claro, meu Deus, neste momento lá o bairro dos Lima, meu Deus. Deus, todos que estão, ó Pai, ouvindo, meu Deus, com o seu radinho ligado nesse momento, meu Deus, estão, olha, meu Deus, esta pessoa, Pai, meu Deus, quem sabe já dobrou seu joelho para orar juntamente conosco neste momento. Olha essa pessoa, Pai, que precisa de um milagre urgente. Olha essa pessoa, meu Pai, que precisa, Senhor, meu Deus, de uma grande vitória das Tuas mãos. Ó Deus de fogo, ó Deus de maravilha.

Glória a Deus, glória a Jesus. Está conosco também o presbítero Eloir, lá da cidade mais alta do Paraná, Inácio Martins. Deus abençoe, varão de Deus, teu ministério, a tua vida, a tua família, em nome do nosso Senhor Jesus, em nome de Jesus. Ele também pediu o hino Valor de uma Alma. Glória a Deus, amados. A Igreja Pentecostal Deus e Amor da cidade de Rio Claro do Sul, aonde dirige o nosso pastor Jair de Oliveira, fica ali na rua João Pessoa, sem número. Os cultos lá é nas quartas, a partir das 19 horas, e nos sábados, a partir das 19 horas. E também, ele dirige, também cuida da igreja lá em Irati, a sede de Irati, que fica na rua Victor do Amaral, número 1130, no bairro Estroparo, Irati, Paraná. Lá nós temos culto nas quartas, nos domingos, nas sextas, e sexta também tem às 14h. 14h e às 19h, para a glória do nosso Senhor Jesus. Glória a Deus. Amados, e a Igreja Pentecostal Deus e Amor ali da cidade de Rio Azul, Paraná, fica na rua 14 de julho, na Vila Diva. O número é 1000. Os cultos todos às terça-feiras, a partir das 19h. E também em Rebouças. Hoje tem culto lá, num ponto de pregação, fica lá no Salto, amados. Quem está pregando lá é o Misael, está fazendo a obra de Deus lá. E na sede de Rebouças, os cultos é nas quartas, sexta, sábado e domingo, a partir das 19 horas. Fica ali na Vila Facine, na rua Manuel Barbosa Furtado, e o número é 48. Também ali, meus irmãos, em Paulo Frontin, Deus abençoe os irmãos de Paulo Frontin, fica ali na rua saindo para Vargem Grande, o número é 6, no bairro Palmital. E aqui na cidade de Malé, fica na Avenida dos Trabalhadores, o número é 751, os cultos é nas quartas, sexta e sábado, a partir das 19 horas. Deus abençoe, pastor Osvaldo, Deus abençoe em nome de Jesus. Deus abençoe os irmãos lá de Irati que estão na escuta. Deus abençoe também os irmãos lá de São Cristóvão, do distrito de São Cristóvão. Deus abençoe em nome de Jesus. Vamos continuar com os louvores. Deus abençoe, meu irmão. Deus abençoe, minha irmã. Em nome do nosso Senhor Jesus, logo mais, pastor Jair de Oliveira vai estar trazendo aqui a palavra para alimentar a nossa alma e o espírito. Em nome de Jesus.

Glória a Deus, glória a Jesus, louvado seja o nome do nosso Senhor Jesus. Deus abençoe a irmã Olinda, Deus abençoe o irmão Jussemar Fernandes, a irmã Noemi, já vai tocar o valor ali também do presbítero Eloir, do Jussemar, da irmã Noemi. Deus abençoe a irmã Marisa, Deus é fiel e maravilhoso. Laura Tisca também, Deus abençoe. Logo, logo vamos soltando os hinos aí, em nome do nosso Senhor Jesus. Logo mais, a palavra do Senhor para alimentar a nossa alma.

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2: Glória a Deus, quero mandar também um abraço lá para os irmãos da cidade de São Mateus do Sul. Deus abençoe em nome do nosso Senhor Jesus. Também ao Ederson Cavalu, que glória a Deus, Deus abençoe, varão de Deus, tua vida, a tua família, em nome de Jesus. A irmã Ivone e o Orlando, Deus abençoe. Irmão Nilson de Amaral, um forte abraço, varão de Deus. A irmã Marisa de Amaral, Deus abençoe fortemente em nome do nosso Senhor Jesus. Estou colocando aqui os louvores, meus irmãos, mas caso não der tempo de tocar todos os louvores que vocês estão pedindo, pode ter certeza que na próxima quinta-feira vai ser os primeiros que vão estar rodando aí em nome de Jesus. Deus abençoe em nome do nosso Senhor Jesus. Já quero entrar na oração, na palavra, em nome de Jesus, que o Senhor venha falando mais e mais em cada coração. São exatamente 20 horas e 54 minutos. Deus abençoe em nome de Jesus, em nome de Jesus. O Senhor garante a bênção, o Senhor garante a vitória para o teu lar e para a tua família, em nome do nosso Senhor Jesus.

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2: Glória a Deus. Neste momento, vamos entrar na palavra do Senhor, aonde o pastor Jair vai estar fazendo a oração e vai estar lendo a palavra do Senhor Jesus.
3: Amados ouvintes, eu quero mandar um abraço aqui também, pastor Anderson, nosso irmão Plínio. Diz ele que não viu ninguém falar nele, né? Hoje estão falando, ele está na escuta. Ele não perde o programa Voz da Libertação. Deus abençoe o irmão Plínio, sua família. Deus abençoe os irmãos aí da Vila Rural, nosso irmão Valdecir Mato, sua família. Grandemente, Deus abençoe vocês que nos ouvem, né? Em Porto da Quimalé, região. Que Deus possa alcançar a sua vida, a sua família. Pode ter certeza, você está bem, que está ouvindo aí esse programa abençoadíssimo por Deus. Eu quero fazer uma oração juntamente com vocês agora, e logo mais, vamos ler a palavra do nosso Deus. Oramos a Deus, querido ouvinte, ore comigo, dobra o seu joelho, da maneira que você se sentir, vamos junto, unir a nossa fé, unir a nossa, a nossa união, com certeza Deus vai visitar cada lar, cada família que está nesse momento clamando por socorro, por misericórdia. Pode ter certeza, Deus está conosco, Deus vai entrar na tua vida agora e aí na tua casa, no teu lar, te conceder o milagre que você precisa. Grande Deus, em nome de Jesus Cristo, Pai, mais uma vez, meu Pai, nós clamamos a Ti. Meu Deus, eu te peço neste momento, Senhor da glória, visita, meu Deus, cada casa, cada lar, cada família. Ó Deus, olha essa pessoa, Pai, que está buscando, meu Deus, por uma libertação, Senhor. Olha essa pessoa viciada, meu Deus, que quer tanto, meu Deus, ser liberta dos vícios. Meu Deus, visita essa pessoa agora, Pai, que clama juntamente comigo, juntamente conosco, aonde ela estiver, meu Deus. Ó Deus, tenha misericórdia, entra com as tuas providências e faz a grande obra em nome do Senhor Jesus Cristo. Amém. Amados ouvintes, você que deseja de acompanhar conosco, leia, abra suas Bíblias, São João, capítulo 10, o verso 10 também. Uma palavra bastante conhecida, pastor Anderson, mas uma palavra que fala aos nossos corações, porque o nosso Jesus é o mesmo ontem, hoje e eternamente, e Ele está conosco, Ele diz na sua palavra, eis que estou convosco todos os dias, que lindo, hein? Até a consumação dos séculos. Deus abençoe grandemente nosso irmão Osvaldo, esse homem abençoado, nosso irmão Márcio, que com toda certeza também está nos ouvindo, nosso irmão Natanael também está nos ouvindo. Deus abençoe grandemente o povo maletense que nos ouve nesse momento. Leamos a palavra de Deus, São João 10 e o verso 10. O ladrão não vem senão a roubar, a matar e a destruir. Eu vim para que tenham vida e a tenham com abundância. Maravilha, glória a Deus. Prepara o teu coração, meu querido. Abra o teu coração para a palavra de Deus neste exato momento. Jesus tem uma palavra para o meu coração, para o teu coração. Creia somente, creia somente. Jesus, e na sua palavra, tudo é possível àquele que crê. Aqui Jesus está falando da seguinte forma, e aqui a palavra de Deus, ela fala conosco, meus queridos, espiritualmente. Aqui a palavra não fala desse ladrão que muitas vezes romba as portas, romba as janelas para entrar em nossas casas e furtar e roubar, né? Não. Jesus está falando do ladrão que se chama Satanás. Aqui Jesus fala do ladrão espiritual, que é o nosso inimigo, que é Satanás. Que ele não vem senão para matar. Olha só. Matar, roubar e destruir. E é o que está fazendo. Mas graças a Deus, Jesus tomou a palavra dizendo, eu vim para que tenha

e viver. Quem sabe eu falo com pessoa nesse momento que não tem mais ânimo para nada, mas Jesus está dizendo para você neste momento: eu vi para que você tenha vida, eu vi

meus queridos, para nos dar a grande bênção, a grande vitória. Nós sabemos que o nosso inimigo, ele sempre quer ver nós derrotados, desanimados, abatidos, mas o nosso Jesus é diferente. Jesus diz: eu vim para que tenham vida, e quem tem Jesus tem vida, meu querido vinte. Quem tem Jesus tem bênçãos. Quem tem Jesus, meus queridos ouvintes, tem paz, tem alegria, tem felicidade. Jesus, deixa Jesus entrar no teu coração neste momento. Jesus fala no Apocalipse, em sua palavra, ele diz da seguinte forma para mim e para você, que ouve agora este programa abençoado e ouve a palavra de Deus. Jesus diz na sua palavra: eis que estou à porta e bato. Mas a palavra não fala da porta da sua casa material, não, mas sim a porta do teu coração. Eis que estou à porta e bato, e se alguém abrir a porta, eu entrarei, e eu cearei com ele e ele comigo. Jesus vai de encontro de você agora, meus queridos, aonde você estiver. Tenha certeza, tenha fé, que neste momento Jesus te visita neste momento e alegra o teu coração. Jesus te visita nesta hora e repreende essa enfermidade, essa dor que está aí em seu corpo, em suas pernas, nos nervos, nos ossos. Pode ter certeza que o nosso Jesus, o Jesus que nós servimos na Igreja Pentecostal Deus e Amor, ele é o mesmo ontem e hoje eternamente. Ele continua fazendo milagre, ele continua abençoando o seu povo, a sua igreja. Jesus, neste exato momento, ele vai de encontro da tua família. Creia somente em Deus, creia no Senhor da Glória, como diz a palavra de Deus.

porque Jesus veio. A Bíblia nos diz que o Filho do Homem se manifestou para desfazer as obras de Satanás. O Filho do Homem, que é o nosso Jesus,

Pode ter certeza, ligue teus pensamentos com Deus e pode ter certeza que Deus nesta hora te visita onde você estiver. Quem sabe eu falo com pessoas que estão nesta hora acamada, sem poder se levantar, sem poder caminhar, mas em nome de Jesus Cristo, Jesus te dá força neste momento. Sinta aí o toque do Espírito Santo, sinta aí a visita do Deus Pai, do Deus Filho, do Deus Divino Espírito Santo. Ele entra na tua casa agora, ele entra e agora na tua vida e te confirma agora o milagre e a vitória. Creia somente, creia somente.

curado, e ainda mais curado e transformado e salvo em Cristo Jesus. Que Deus te abençoe, meus queridos. Você que nos ouve neste momento, você que deixou